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1: Olá, boa noite.
2: Boa noite para você que nos acompanha em todo o país.
1: Sexta-feira, 14 de agosto de 2026.
2: Vamos ao destaque do dia.
1: Vícios em apostas.
2: 1.200.000 brasileiros decidiram bloquear o próprio acesso às plataformas.
1: E mais de 800 mil pessoas estão impedidas de apostar em bets por participarem de renegociação de dívidas. Dilson Santa Fé.
3: Desse total, aproximadamente 794.200 estão relacionadas à modalidade voltada a inadimplentes.
2: A regulação da publicidade para bets foi tema da entrevista de hoje.
1: Ricardo Morishita, da Secretaria Nacional de Defesa do Consumidor, faz um alerta para quem gosta de jogar.
4: Jogar faz você perder dinheiro. Você perde. A regra é perder.
2: E hoje vamos fazer um passeio por patrimônios históricos brasileiros.
1: O Brasil possui 26 locais com esse título mundial da Unesco.
2: Pela voz de quem vive no local, conheceremos mais sobre três cidades tombadas.
5: Sou nascido aqui em Ouro Preto, sempre fui apaixonado pela história, sempre ficava encantado, né, com aquele centro histórico ali, parecia a cidade que a gente vê naqueles filmes europeus.
6: São Miguel das Missões, que esse ano estamos comemorando 400 anos da história das Missões.
7: E as pessoas só conhecem a cidade de Olinda pelo carnaval, mas muita coisa em Olinda aconteceu primeiramente.
1: Hoje na apresentação da Voz do Brasil, Luciano Seixas e eu, Mariana Jungmann.
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1: O governo brasileiro abriu processo para avaliar a adoção de medidas de reciprocidade em resposta às tarifas impostas pelos Estados Unidos.
2: A análise tem como base a Lei da Reciprocidade Econômica, que permite ao Brasil adotar medidas para responder a ações comerciais consideradas prejudiciais ao país.
1: O Ministério das Relações Exteriores também informou a solicitação de consultas diplomáticas com o objetivo de buscar uma solução por meio do diálogo.
2: Enquanto isso, o governo brasileiro seguirá defendendo o multilateralismo e buscando novos mercados para os produtos brasileiros.
1: Uma resolução do Ministério de Minas e Energia define diretrizes para o combate a fraudes e adulterações no mercado de combustíveis e de derivados de petróleo.
2: A norma também apresenta medidas para o fortalecimento da fiscalização pela Agência Nacional do Petróleo, Gás Natural e Biocombustíveis, ANP.
8: O objetivo da norma é fortalecer a fiscalização do mercado de combustíveis. Elaborada pelo Conselho Nacional de Política Energética, o documento estabelece a atuação da Agência Nacional do Petróleo, Gás Natural e Biocombustíveis nas ações preventivas de fiscalização dos agentes regulados, nas atividades de produção, importação, distribuição e revenda varejista de combustíveis e derivados de petróleo. Assim, a ANP poderá fazer a identificação antecipada de falhas e a adoção de medidas corretivas para manter o adequado funcionamento dos equipamentos, contribuindo para o aumento da confiabilidade e segurança operacional. A norma determina ainda um maior intercâmbio de informações eletrônicas com institutos de defesa do consumidor, ministérios públicos, polícias civil e federal e Inmetro. Caberá também à ANP combater as fraudes no setor, com atenção especial para matérias-primas, tipos de petróleo utilizados, os derivados de biocombustíveis produzidos, atestando anualmente que a produção está adequada ao processo produtivo, garantindo uma maior confiabilidade aos consumidores. Nazi Brum para a Voz do Brasil.
1: Quem negociou dívidas de cartão ou de contrato com o FIES não pode realizar apostas nas chamadas bets.
2: De acordo com o Ministério da Fazenda, cerca de 800 mil pessoas estão impedidas por conta das renegociações.
1: A restrição também abrange beneficiários de programas sociais e aqueles que decidiram aderir à plataforma de autoexclusão.
3: Mais de 800 mil pessoas que renegociaram dívidas estão impedidas de apostar em plataformas autorizadas pela Secretaria de Prêmios e Apostas, a SPA. Desse total, aproximadamente 794.200 estão relacionadas à modalidade voltada a inadimplentes e 33.120 ao Fundo de Financiamento Estudantil, o FIES. Também há bloqueios para beneficiários do Bolsa Família e do Benefício de Prestação Continuada, o BPC. Segundo o Ministério da Fazenda, essas restrições seguem uma decisão do Supremo Tribunal Federal, o STF. Outra opção é a plataforma centralizada de autoexclusão, que permite solicitar o bloqueio de acesso

0: gás vem preocupando os órgãos de controle do governo federal.
1: Para reduzir os prejuízos, uma portaria regulou as publicidades das casas de apostas, as chamadas bets.
0: Entre os órgãos envolvidos na regulação e fiscalização dessas propagandas está a Senacom, a Secretaria Nacional de Defesa do Consumidor.
1: E esta semana o tema foi discutido em oficina promovida pela Secretaria com PROCONs de todo o país.
0: Hoje nós conversamos mais cedo sobre o assunto com o secretário da Senacom, Ricardo Morishita. Acompanhe.
1: Secretário Ricardo Morishita, bem-vindo à Voz do Brasil. Prazer ter o senhor com a gente. Bom, secretário, essa semana a Senacom promoveu duas oficinas voltadas para as entidades do Sistema Nacional de Defesa do Consumidor, né? Uma delas reuniu os PROCONs de todo o Brasil para tratar de crédito ao consumidor, fiscalização e combate ao endividamento. Queria que o senhor falasse para a gente, então, o que foi abordado e como os PROCONs podem ajudar nesses problemas das famílias.
2: Muito bom. Olha, esse é um tema que tem preocupado todos os consumidores, o endividamento. Ele é um tema muito relevante. A primeira medida é trocar informações. A segunda é trabalhar na prevenção, combater tudo aquilo que pode ser combatido preventivamente. E depois verificar os efeitos para que na reparação, na negociação da dívida do consumidor, a gente consiga dar sempre a melhor proteção.
0: Tem uma outra oficina, que a Mariana falou de duas, né? Que seria a capacitação desses órgãos de defesa do consumidor em relação às bets, né? As apostas de cota fixa, chamadas bets, que hoje é um problema nacional, né? Se não mundial. O que é que foi abordado nessa capacitação, secretário?
2: Olha, basicamente a gente estava bastante preocupado com a questão da publicidade. Essa oficina, ela reuniu, eu acho que isso é importante a gente comentar, os três grandes setores públicos, a área pública que tem poder de fiscalizar e ajuizar ações. Então, nós tivemos lideranças dos PROCONs das cinco regiões do país. Nós tivemos promotores que estão trabalhando com esse tema e também a Defensoria Pública, porque a tutela, a proteção e o acesso dos consumidores carentes individualmente, você tem a Defensoria trabalhando. E os três juntos, além de trocar informações, a gente pôde olhar, sobretudo, para como isso chega para o nosso consumidor. E o foco é sempre o combate. Combate à ilegalidade, o combate daquelas que são legalizadas, mas estão cometendo abusos, e o foco é sempre você ajudar nesse mecanismo de prevenção.
1: Inclusive, a gente teve recentemente uma portaria interministerial, né, para tratar dessa questão da publicidade das bets, e a Senacom faz parte dessa, desse grupo aí de organismos do governo que montaram essa portaria.
2: Exatamente, isso é fundamental, né? Você vê o Estado trabalhando junto, coordenadamente, melhora, potencializa os efeitos no dia a dia do nosso consumidor.
0: As plataformas que estão regularizadas, né, junto ao governo federal, estão autorizadas a funcionar, tudo certinho, elas também têm limites, não é isso, secretário? O que as propagandas delas não podem conter, por exemplo?
2: Olha, eu acho super importante, mas eu posso fazer uma observação? O primeiro grande alerta para o consumidor: cuidado com as ilegais. Não há como ganhar com as ilegais. Elas estão descumprindo a norma, não recolhem os valores, não tem segurança para o jogo. É perda certa. Jogar numa bet ilegal é um prejuízo gigantesco para os consumidores, para o bolso dele e para a saúde dele. Então a gente faz esse primeiro alerta: cuidado, consumidor, cuidado com a bet ilegal. Essa é a primeira grande frente. A segunda, Luciano, é aquela para as legalizadas. E aqui acho que tem uma contribuição importante, uma clareza que o Estado brasileiro está dizendo. Três frases que ajudam a gente a entender quais as cautelas que o consumidor jogador, o consumidor apostador precisa ter. A primeira delas é o que o Ministério da Fazenda diz: jogar faz você perder dinheiro. Você perde, a regra é perder. Por isso, toda publicidade. Por exemplo, aquela que mostra que houve um consumidor que ganhou, aí mostra lá que aquele foi o premiado, mostra o valor que foi premiado. É enganoso, porque a regra é perder. em mais de 90% dos jogos, em mais de 97%, 94%. Eu tive agora no Espírito Santo, o Ministério Público fez uma mensuração. Pelo menos 94% dos jogos são.

0: perdidos. O consumidor perde. Mostrar que ele está ganhando é uma enganosidade. Não pode. Essa é uma questão. A segunda questão, como jogar? A regra é perder. Aquele que vai na internet ensinar como a pessoa ganha é profundamente enganoso. Como é que você ensina alguém a ter sorte? Quando, na maioria das vezes, você vai perder. Porque é essa a primeira frase de advertência que precisa ser observada. Você vai perder. Você joga por entretenimento. É para se divertir. Mas não porque você vai perder. Essa é a primeira frase. E toda publicidade que for contrária a essa frase, ela é enganosa. Essa é a primeira regra. Você vai perder. A segunda regra, que essa diz respeito à saúde e à segurança dele. Pode causar dependência. É sério isso. Porque é biológico. Há uma interferência no comportamento biológico. Então, pode viciar. Porque pode viciar, tem uma regra importante. Quando você faz uma publicidade e facilita o jogo, quando você, por exemplo, o consumidor entra ali e aí tem, por exemplo, um botãozinho para turbinar a jogada. Olha, turbinar a jogada, você está incentivando ele a jogar mais. São mecanismos que podem causar vício, dependência. Bonificar é proibido. Por quê? Porque a bonificação, você vai entrar na Bet, já ganha bonificação, é objetivo, é proibido. É prática abusiva. A 14.790, que é a lei que regulamenta, proíbe, e a portaria 73 interministerial diz a mesma coisa. Por quê? Porque na hora que você dá o bônus, você está incentivando a pessoa a jogar e está aumentando o risco em relação à sua saúde e sua segurança. Jogar pode causar dependência. Você perde dinheiro, pode causar dependência. É o Estado brasileiro dizendo isso. E a terceira coisa, qual é? É aquela que também machuca muito o consumidor. É quando se diz: apostar não é investimento. Não é. Não pode se dizer que é investimento. Não pode se criar cursos, né? Eu vi uma vez um influenciador dizendo assim: apostar é igual fazer investimento. Você precisa ter resiliência. Você precisa ter força, mesmo perdendo. Se você não continuar jogando, você vai perder mais ainda. É profundamente enganoso.
1: Então, só para a gente concluir, secretário, quais são os canais de denúncias para quem observar propagandas de bet que estejam aí infringindo todas essas regras? Olha, ou propagandas de bets ilegais?
0: Perfeito. Há sempre o canal do Fala BR, que ele pode entrar e pode fazer a sua denúncia. Mas lembra, se a gente está falando das bets legalizadas, aquelas que são autorizadas a funcionar, essa ela tem o consumidor .gov.br, porque elas são obrigadas a se registrar ali. Agora, tem uma dica que eu acho que é bacana. Como é que você sabe que uma bet é legalizada ou não?
1: Tem um site que você pode conferir,
0: né? Tem um site. Essa é uma boa, exatamente. É o
1: site. Eu já fiz entrevistas antes sobre isso.
0: Boa, é isso mesmo. É a Secretaria de Prêmios e Apostas, que tem lá um site, e todas as legalizadas estão ali. Agora, a dica mais prática. Veja se ela é bet.br. Ela pode ter qualquer nome, mas tem que ter o nome dela, .bet.br. Se não tem, precisa tomar cuidado. Tem uma exceção também. Tem 6 estados que regulamentam bets: Rio, Minas Gerais, Paraná, Paraíba, Maranhão, Sergipe e Tocantins. Até agora são 6. 21 é fácil, em 21 estados.
1: Bet.br.
2: Muito bem, nós conversamos com o Ricardo Morichita, secretário nacional de defesa do consumidor. Muito obrigado por sua entrevista aqui à Voz do Brasil.
0: Uma alegria estar com vocês, sempre à disposição.
1: Será realizado neste final de semana um mutirão com 10 mil vagas de atendimento em agências da Previdência Social.
2: Para participar, o cidadão deve realizar o agendamento previamente pelo site ou aplicativo Meu INSS ou pela Central 135.
1: E fique atento, golpes e informações falsas sobre benefícios previdenciários têm feito cada vez mais vítimas.
2: Para acessar serviços com segurança e evitar fraudes, aposentados, pensionistas e demais segurados devem utilizar apenas os canais oficiais do INSS.
1: O Meu INSS reúne mais de 100 serviços e permite resolver diversas demandas sem sair de casa.
3: A Ivanilce da Silva Santos é aposentada em Rio Branco, no Acre, e conta que sempre que precisa, usa o aplicativo Meu INSS.
4: Eu sempre passei, eu uso qualquer hora, através do Gov, né? Eu consigo entrar no Meu INSS e fazer tudo que eu quero pelo celular.
3: Atualmente, mais de 100 serviços do INSS são oferecidos de forma digital pelo aplicativo ou pelo site Meu INSS. A ferramenta foi criada para simplificar o acesso a serviços e evitar filas nas agências. E hoje, 6 em cada 10 requerimentos já são feitos pelas plataformas, segundo a diretora de Tecnologia da Informação do INSS, Aruana Espíndola.
5: Os principais serviços, além do requerimento de benefício por incapacidade, que hoje também é feito de maneira digital, além disso, salário e maternidade, pensão por morte e aposentadorias também são efetuados por esse site ou aplicativo.
3: Para acessar o Meu INSS, basta ter cadastro no gov.br. Mas quem ainda não tem, pode usar a própria plataforma para solicitar. Além da senha, o aplicativo oferece o duplo fator de segurança, mas é preciso tomar alguns cuidados para evitar golpes, como não compartilhar senhas e nem confiar em mensagens, solicitando dados, se passando pelo INSS. Reportagem Gabriela Noronha.
2: Você que é estudante e está escolhendo qual faculdade cursar, uma plataforma do Ministério da Educação pode te ajudar nessa missão.
1: É o Sistema Eletrônico de Acompanhamento de Processos da Educação Superior, o EMEC. A consulta é gratuita e pode ser feita diretamente pela internet.
2: Pelo EMEC, você pode verificar a situação cadastral e conferir as notas de qualidade de faculdades, universidades e cursos de graduação e pós-graduação no Brasil.
6: Estudantes podem verificar se os cursos de graduação e as instituições em que estudam ou desejam ingressar estão devidamente credenciados, reconhecidos ou autorizados pelo Ministério da Educação. A consulta ocorre por meio do Sistema Eletrônico de Acompanhamento de Processos da Educação Superior, o EMEC. O sistema gerencia, regula e monitora as faculdades, as universidades e os cursos de graduação e pós-graduação no Brasil. Instituições sem credenciamento e cursos sem autorização não podem funcionar. Já sem reconhecimento, os cursos não podem ter seus respectivos diplomas emitidos e validados. Ao consultar a instituição, também é possível verificar o índice geral de cursos e o conceito institucional. Eles são indicadores de qualidade do MEC, calculados pelo INEP. Rafael Arruda, diretor de Política Regulatória da Secretaria de Regulação e Supervisão da Educação Superior do MEC, destaca a importância de o estudante consultar esses indicadores.
7: É importante que as pessoas entendam a necessidade de observar essas informações para que possam fazer seus cursos em instituições adequadas, corretas e, ao mesmo tempo, de qualidade, e seus cursos também.
6: Antes de serem reconhecidos pelo MEC, os cursos de graduação passam por diferentes etapas de regulação da educação superior. O curso autorizado é aquele que recebe permissão para iniciar seu funcionamento e ofertar aulas. Já o reconhecimento é a confirmação para que o diploma tenha validade oficial em todo o país. Reportagem Júlio César de Oliveira.
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1: Próxima segunda-feira é o Dia Nacional do Patrimônio Histórico.
2: O patrimônio é o legado do nosso passado, aquilo com que convivemos hoje, e é considerado de valor excepcional para a humanidade, como define a Unesco, a Organização das Nações Unidas para a Educação, a Ciência e a Cultura.
1: No nosso primeiro episódio da Voz do Brasil, vamos falar sobre patrimônios mundiais localizados aqui no Brasil. Acompanhe.
9: Identidade e tradição. Cada pedacinho desse país, que recebeu o título de Patrimônio Histórico Mundial, preserva a memória e garante a riqueza da história por gerações. O Brasil possui 26 locais que receberam essa classificação, seja pela importância da arquitetura e da cultura ou pela beleza natural e ambiental. Então, já que estamos pertinho do Dia Nacional do Patrimônio Histórico, vamos conhecer 3 desses lugares que já ganharam esse reconhecimento mundial da Unesco. Nossa primeira parada é no Nordeste do país. vamos até Olinda, em Pernambuco, conhecer o centro histórico. Ao caminhar pelas famosas ladeiras da cidade, encontramos igrejas centenárias, conventos e casarões coloridos. O guia turístico Júlio de Paula diz que Olinda não se resume aos famosos bonecos gigantes.
10: As pessoas só conhecem a cidade de Olinda pelo carnaval, mas muita coisa em Olinda aconteceu primeiramente. A primeira ordem dos carmelitas do Brasil é em Olinda, primeiro convento franciscano do Brasil é em Olinda, primeira catedral que está de pé, né, nos dias de hoje, de 1537, Catedral da Sé, é antigo, primeira faculdade de direito, primeiro hospital do Brasil, enfim, muita coisa primeiro em Olinda, é o início da colonização.
9: E agora a gente viaja para outro destino. Estamos em Minas Gerais. E o hino do estado vem da gaita do nosso guia turístico Jim Neguinho. Ele vai nos apresentar a cidade de Ouro Preto. O município foi o primeiro do país a ser declarado Patrimônio Cultural da Humanidade pela Unesco em 1980. E aqui o passeio é completo, museus, esculturas e muitas igrejas, com destaque para São Francisco de Assis, feita pelo artista e arquiteto Aleijadinho. Além disso, podemos ver a história do Brasil por toda parte, como as minas de ouro, uma importante influência dos africanos, como nos conta Jim Neguinho.
11: Eram pessoas escravizadas, engenheiros, mineradores de regiões específicas do continente africano, que foram trazidos para aquelas condições de escravos para trabalhar na mina de ouro. Os portugueses trouxeram para Ouro Preto mão de obra especializada esse tipo de mineração. Então eu super recomendo conhecer a mina de ouro e a senzala, conhecer esse legado do povo africano aqui na nossa cidade.
9: E para fechar a nossa viagem, atravessamos o país e vamos percorrer mais de 1.800 quilômetros para o nosso próximo destino. Estamos em São Miguel das Missões, no Rio Grande do Sul. Aqui é possível conhecer os trabalhos dos jesuítas durante os séculos 17 e 18. A principal atração da cidade é o sítio arqueológico de São Miguel Arcanjo. À noite, o turista pode participar de mais um espetáculo. Quem nos conta é a guia Cris Bueno.
12: De noite tem um espetáculo de som e luz, que é um dos espetáculos mais antigos do país, desde a sua criação, que jamais foi interrompido.
9: A Cris Bueno também falou sobre uma famosa tradição na cidade.
12: São Miguel também é reconhecido como a terra dos benzedores. Tem vários benzedores que atendem na sua própria casa. Benzimento era indígena e foi passando de pai para filho.
9: E só de falar desses três lugares, já deu para perceber que o Brasil é muito rico de história e de patrimônios, não é mesmo? Para conferir a lista de patrimônios mundiais reconhecidos pela Unesco, é só acessar o site whc.unesco.org. Aqui é a Raquel Mariano e nos encontramos na nossa próxima viagem. Até lá!
1: Bom, e na próxima sexta-feira a gente traz mais um episódio da Voz pelo Brasil. Dessa vez a gente vai falar sobre folclore e trazer o Boi Bumbá do Maranhão.
2: E essas foram as notícias do governo federal.
1: Uma realização da Secretaria de Comunicação Social da Presidência da República.
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1: Fique agora com as notícias do Poder Judiciário e do Congresso Nacional. Boa noite, um bom fim de semana.
2: A gente volta na segunda-feira. Boa noite.
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15: Prazo para envio de propostas de modernização do sistema de justiça termina neste sábado.
16: STJ mantém multa do IBAMA à importadora que comprou borboletas mortas da China.
15: Amanhã é o último dia para informar sobre o transporte gratuito de indígenas no dia das eleições.
16: Boa noite, eu sou Marcela Luiza.
15: E eu sou Walter Lima.
16: Nesta semana, o presidente do Supremo Tribunal Federal e do Conselho Nacional de Justiça, ministro Edson Fachin, e o presidente do Banco Central, Gabriel Galípolo, revisaram uma portaria conjunta que cria um grupo executivo responsável por desenvolver as bases de Sistema Nacional de Registro, Rastreabilidade e Controle da Cessão de Créditos de Precatórios.
15: Na ocasião, o ministro Edson Fachin destacou que o objetivo da iniciativa é garantir mais transparência e segurança. Vamos ouvir um trecho.
17: O objetivo dessa nova regulação, obviamente, não é impedir a circulação de créditos, mas sim de garantir que ocorra com transparência, segurança jurídica, rastreabilidade e proteção aos credores, especialmente os credores em situação de vulnerabilidade.
16: A nova regulamentação torna obrigatória a escritura pública na primeira transferência do precatório.
15: A medida busca garantir ao credor informações claras sobre o valor atualizado do crédito, o preço negociado e as consequências da operação.
16: O Superior Tribunal de Justiça restabeleceu a multa aplicada pelo IBAMA a uma pessoa que comprou 158 borboletas mortas da China sem autorização dos órgãos ambientais.
15: Para os ministros, o ato constitui infração à legislação ambiental. Fátima Uchoa.
18: As borboletas mortas seriam utilizadas na fabricação de quadros. A compradora alegou que a proibição de introduzir espécime no país sem autorização só seria aplicada à importação de animais vivos. Após o argumento ser rejeitado em primeira instância, o TRF4 o aceitou. Já a primeira turma do STJ restabeleceu a multa de R$ 33.600. Seguindo o voto da ministra Regina Helena Costa, que prevaleceu no julgamento, o colegiado considerou que a legislação que proíbe a introdução no território nacional de animais estranhos à fauna brasileira não distingue entre espécimes vivos e mortos. Assim, basta que um espécime animal ingresse no território nacional sem a licença para que haja infração.
16: Termina amanhã o prazo para que instituições públicas, privadas e da sociedade civil possam apresentar propostas para modernizar o sistema de justiça.
15: As sugestões devem buscar mais eficiência, transparência, acesso à justiça e fortalecimento da governança, com baixo ou nenhum impacto fiscal.
16: Cada instituição poderá apresentar uma única contribuição diretamente por meio de formulário disponível no site do STF, com envio de resumo escrito de até 4 mil caracteres.
15: As contribuições serão comprovadas pelo Grupo de Estudos para a Modernização do Sistema de Justiça, criado pelo presidente do Supremo, ministro Edson Fachin, no âmbito do Centro de Estudos Constitucionais do Tribunal.
16: Sábado é o último dia para informar sobre transporte de eleitores de aldeias indígenas e moradores de zonas rurais, quilombos e outras comunidades tradicionais.
15: O prazo é para o transporte gratuito no dia das eleições. Fábio Ruas.
19: Responsáveis por repartições e unidades do Serviço Público Federal, Estadual ou Municipal devem informar ao juízo eleitoral o número, a espécie e a lotação dos veículos e das embarcações. O dia 15 de agosto também é data limite para informar itinerários, horários e modalidades de transporte que serão ofertados gratuitamente nos dias de votação. Candidatas, candidatos, partidos, federações, coligações ou qualquer pessoa não podem fornecer transporte a eleitoras e eleitores no dia da votação.
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15: Boa noite.
16: E um bom fim de semana.
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21: Eu sou Humberto Pinheiro e estes são os destaques de hoje do Jornal do Senado, que começa agora. Senado aprova sistema de alerta para localizar pessoas desaparecidas. Alcolumbre destaca a produtividade das semanas de esforço concentrado. Cidadania digital pode virar parte da educação básica para prevenir riscos no ambiente virtual. Boa noite. O Brasil registrou 43.828 desaparecimentos só no primeiro semestre de 2026, segundo dados do painel estatístico do Sistema Nacional de Informações de Segurança Pública do Ministério da Justiça. Para mudar esse cenário, a Comissão de Direitos Humanos aprovou a criação de um Sistema Nacional de Alerta para ajudar a localizar pessoas desaparecidas. Repórter César Mendes.
0: O projeto da senadora Damaris Alves, do Republicanos do Distrito Federal, determina que as buscas comecem logo após o registro da ocorrência e classifica os casos como voluntários, involuntários ou criminosos, cada um com seu protocolo específico. Avisos de alerta serão enviados por aplicativo e internet a pessoas que possam ajudar nas buscas com base na localização da ocorrência. Alterações feitas na proposta original ampliam o conceito de desaparecimento involuntário para incluir grupos vulneráveis como crianças, idosos e pessoas com deficiência e passam a usar o termo desaparecimento criminoso no lugar de desaparecimento forçado, como explica a senadora Roberta Scioli, do Republicanos de Roraima, que leu o relatório.
4: Essa alteração busca evitar o uso inadequado da expressão desaparecimento forçado, que já possui sentido jurídico próprio no direito internacional e no ordenamento jurídico brasileiro.
0: A proposta vai passar por votação em turno suplementar antes de seguir para a Comissão de Constituição e Justiça.
21: O senador astronauta Marcos Pontes, do PL de São Paulo, criticou a medida provisória que prevê a avaliação pelo Ministério da Educação da proficiência dos médicos recém-formados por meio do Exame Nacional de Avaliação da Formação Médica, o ENAMED. Ele defendeu o projeto de lei de sua autoria que prevê a aplicação do exame pelo Conselho Federal de Medicina como requisito para o exercício profissional. Marcos Pontes destacou que um conceito básico da administração é que quem executa não fiscaliza a própria execução. Assim, para ele, quem executa a formação, ou seja, o Ministério da Educação, não pode fiscalizar a própria formação, o que seria um erro grosseiro.
22: Quem tem que fazer esse exame, quem tem que executar esse exame, tem que ser o Conselho Federal de Medicina, que é o órgão preparado para isso, formado por seus pares, os médicos, são aqueles que entendem do que tem que ser feito para que tenha uma medicina melhor no país.
21: Já o senador Plínio Valério, do PSDB do Amazonas, cobrou a votação da proposta de emenda à Constituição, que amplia a autonomia operacional e orçamentária e financeira do Banco Central. Segundo o parlamentar, a PEC 65 de 2023 também prevê medidas para garantir a continuidade do PIX sob responsabilidade do Banco Central. Plínio lembrou que na época houve um acordo para que a proposta fosse votada em plenário após um prazo de 14 dias, solicitado pelo governo, mas a votação até agora não ocorreu. O senador defendeu o cumprimento do acordo e pediu que o texto seja apreciado logo. Para ele, o período eleitoral não deveria impedir a análise.
23: Há uma disputa econômica mais ampla pelo PIX, só não percebe isso quem não quer. O momento é este. No plano internacional, nós temos uma importante conquista a preservar e ampliar. Na nossa economia, sabemos todos a necessidade de defesa da moeda.
21: Após a semana de esforço concentrado realizado pelo Senado Federal, o presidente da Casa, senador Davi Alcolumbre, defendeu o modelo semipresencial. Alcolumbre reforçou a possibilidade dos senadores conciliarem suas obrigações em Brasília sem deixar de prestar conta nos estados. Mais detalhes com o repórter Douglas Castilho.
24: Com a proximidade das eleições, é prática comum no Congresso Nacional a realização de semanas de esforço concentrado, quando os parlamentares se reúnem em sessão para intensificar negociações importantes e votar matérias prioritárias. A medida é utilizada já que as reuniões para decidir as campanhas demandam presença maior dos parlamentares em suas bases. Os senadores que pretendem a reeleição têm até o próximo dia 15 para pedir o registro no Tribunal Superior Eleitoral. Ao fim da sessão realizada na última terça-feira, Davi Alcolumbre reforçou a utilidade do calendário especial.
25: Se nós pegarmos a produtividade da atuação
3: sessão do dia de hoje no Senado Federal, nós cumprimos integralmente o que estava pautado pela Secretaria-Geral da Mesa e anunciado, e incluímos outras matérias como item extra pauta de solicitação de senadoras e de senadores, inclusive do governo, ou seja, aumentando e muito a eficiência da sessão deliberativa da Semana de Esforço Concentrado.
24: Nas eleições de 2026, 54 vagas no Senado estarão em disputa.
5: O Senado aprovou empréstimos aos municípios de Maceió, em Alagoas, Águas Lindas de Goiás e ao estado de Mato Grosso do Sul. As operações de crédito vão financiar projetos de mobilidade urbana, saúde e infraestrutura. Repórter Lana Dias.
6: Maceió vai contratar 150 milhões de dólares para financiar parte de projetos e obras de infraestrutura e mobilidade urbana, incluindo o sistema de ônibus de trânsito rápido. O dinheiro virá do novo Banco de Desenvolvimento, o Banco do BRICS. Mato Grosso do Sul também foi autorizado a pedir crédito de 80 milhões de dólares junto ao Banco Interamericano de Desenvolvimento, com o objetivo de apoiar a parceria público-privada do Hospital Regional do Estado. A relatora do texto, senadora Tereza Cristina, do Progressistas de Mato Grosso do Sul, explicou que o empréstimo dará mais segurança ao projeto.
7: A operação de crédito contingente constitui instrumento destinado a conferir segurança financeira à parceria público-privada do Hospital Regional de Mato Grosso do Sul, reduzindo os riscos associados ao cumprimento das obrigações do poder público, contribuindo para a estabilidade da relação contratual.
6: Os senadores ainda aprovaram um empréstimo para o município de Águas Lindas de Goiás, que será destinado à infraestrutura, saneamento, mobilidade e demais serviços públicos na cidade. Os textos irão à promulgação.
5: A Comissão de Ciência e Tecnologia aprovou o projeto que inclui a cidade digital como novo eixo da Política Nacional de Educação Digital. A proposta prevê ações nas escolas para prevenir riscos do ambiente virtual. O texto também prevê capacitação de professores e apoio às famílias. A proposta segue para a Comissão de Educação, onde será analisada em decisão terminativa. Mais informações com a repórter Patrícia Oliveira.
8: Com foco no uso de tecnologias digitais por crianças e adolescentes, o projeto aprovado prevê que escolas da educação básica promovam estratégias para prevenir o bullying no ambiente virtual, a superexposição e o uso excessivo de telas, além do compartilhamento indevido de dados e imagens e a desinformação. O texto também prevê a formação de professores e gestores, atenção à saúde mental, campanhas sobre direitos e deveres no ambiente digital e orientação às famílias, aspecto destacado pelo senador astronauta Marcos Pontes, do PL de São Paulo.
25: Às vezes o pai ou a mãe, né, ou os dois, chega e fala assim, deixa lá o celular com a criança conectada, mas não faz ideia com quem essa criança está conversando, não faz ideia o que, que ela está vendo.
8: O projeto também estabelece medidas para ampliar a inclusão digital e a educação midiática. A proposta segue para decisão final na Comissão de Educação.
5: Com edição de Paulo Groba e trabalhos técnicos de João Lira, o Jornal do Senado fica por aqui. Acompanhe agora as notícias do Tribunal de Contas da União e da Câmara dos Deputados. Boa noite e um bom fim de semana.
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27: O Tribunal de Contas da União quer ouvir motoristas de todo o país sobre a qualidade dos combustíveis. 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Podem participar caminhoneiros, motociclistas, taxistas, motoristas de aplicativo e qualquer pessoa interessada. 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As respostas vão ajudar o TCU a identificar problemas e auxiliar a auditoria. O objetivo também é melhorar o atendimento às denúncias feitas pelos consumidores. Combustíveis de baixa qualidade podem causar prejuízos aos motoristas, aumentar custos e até comprometer a segurança dos veículos. O questionário pode ser respondido até o dia 10 de setembro. 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
1: Câmara dos Deputados.
2: Deputados permitem desconto nos salários para pagamento de aluguel.
9: Câmara autoriza porte de arma oficial de justiça e fiscal agropecuário.
2: O plenário garante novas regras para venda e troca de milhas por dinheiro.
10: Boa noite. A Câmara aprovou um projeto que garante o resgate de milhas por dinheiro e a venda para terceiros nos programas de fidelidade. O repórter Antônio Vital acompanhou a votação.
11: O plenário da Câmara aprovou o projeto que garante direitos das pessoas que adquirirem milhas em programas de fidelidade, como a possibilidade de vender o saldo para terceiros. A proposta regulamenta o funcionamento desse tipo de programa e define regras para a venda, transferência e troca de pontos e milhas por dinheiro. De acordo com o projeto apresentado pelo deputado Ricardo Aires, do Republicanos de Tocantins, as empresas que oferecem programas de fidelidade só poderão restringir a venda de milhas pelos clientes se oferecerem uma opção para converter esses pontos diretamente em dinheiro vivo. Se não houver a opção de troca por dinheiro, a empresa fica impedida de bloquear contas, limitar o número de beneficiários ou dificultar a venda ou transferência dos pontos, com exigências como reconhecimento facial ou biometria. Isso vai valer para o resgate de milhas por produtos ou passagens aéreas, por exemplo. De acordo com o autor da proposta, Ricardo Aires, o objetivo é impedir que uma empresa lucre com a venda de pontos e, ao mesmo tempo, crie empecilhos para o cliente resgatar o que comprou. O relator da proposta do plenário, o deputado Paulo Soares, do Podemos de São Paulo, defendeu as medidas. Para ele, as administradoras que vendem pontos ou milhas, que hoje têm valor entre R$ 70 e R$ 80, praticam um monopólio quando dificultam o resgate, a venda ou a conversão de milhas em dinheiro.
12: Um projeto como esse estabelece normas importantíssimas para que o consumidor não seja lesado. São regras claramente colocadas para que nenhum dos lados, na verdade, sejam prejudicados. E o consumidor tenha livre acesso ao que é direito dele, no caso aqui, no que diz respeito às milhas. Muitas vezes elas vêm como um bônus ou como um cashback, mas em outras ocasiões essas milhas são compradas. E naturalmente é fundamental que o consumidor tenha pleno direito de distribuir, comercializar, enfim, fazer o uso que bem entender dessas milhas.
11: O projeto que regulamenta o funcionamento de programas de fidelidade e define regras para venda, transferência e troca de pontos e milhas por dinheiro seguiu para análise do Senado. Da Rádio Câmara de Brasília, Antônio Vital.
1: Consumidor.
2: Juarez Costa, do Republicanos de Mato Grosso, apresentou projeto que determina a retenção do pagamento de compras feitas pela internet até o consumidor confirmar o recebimento do produto. O deputado esclarece que a medida busca reduzir prejuízos provocados por fraudes ou por mercadorias não entregues.
10: Juarez Costa explica que o pagamento poderá ficar retido por até 30 dias. De acordo com a proposta, se o consumidor contestar a entrega, o fornecedor terá 10 dias úteis para comprovar o recebimento ou solucionar o problema. Caso contrário, o valor deverá ser devolvido ao comprador.
1: Habitação.
2: A Câmara aprovou projeto que permite desconto no salário para pagamento de aluguel. Entenda na reportagem de Antônio Vital.
11: O plenário da Câmara aprovou o projeto que autoriza desconto diretamente no salário do inquilino para o pagamento do aluguel. O projeto apresentado pelo deputado Júlio Lopes, do PP do Rio de Janeiro, cria possibilidade de consignação em folha de pagamento para aluguéis residenciais. O sistema será parecido com um dos chamados empréstimos consignados, que permitem desconto em folha para pagar financiamentos bancários. De acordo com a proposta, o aluguel consignado vai funcionar como garantia para as locações, o que pode baratear os custos para o locatário. O projeto estabelece um limite de 30% do salário para o pagamento do aluguel e permite que mais de uma pessoa ofereça essa garantia até alcançar o valor do aluguel. Além disso, prevê que o locatário empregado de empresa pública ou privada ficará dispensado da multa contratual se tiver que devolver o imóvel por conta da transferência para outra cidade. No plenário, o relator, deputado Cláudio Cajado, do PP da Bahia, acatou sugestão de mudança apresentada pela deputada Érica Cocai, do PT do Distrito Federal, que retirou do texto a possibilidade de uso do saldo do FGTS para pagamento do aluguel.
13: Consideramos meritória a emenda de plenário apresentada, vez que preserva a finalidade do FGTS, que é assegurar proteção financeira ao trabalhador em situações específicas, reduzindo-se o risco de comprometimento dessa reserva financeira do trabalhador.
11: O projeto que autoriza desconto diretamente no salário do inquilino para o pagamento do aluguel seguiu para análise do Senado. Da Rádio Câmara de Brasília, Antônio Vital.
1: Justiça.
10: Zé Adriano, do PP do Acre, é autor de projeto que cria procedimento para investigar as causas de incidentes graves em obras e serviços de engenharia contratados pelo poder público. Pela proposta, a análise será obrigatória em situações de acidentes com morte, entre outros.
2: Zé Adriano explica que a proposta prevê investigação técnica independente para identificar as causas do problema e evitar novas ocorrências. O texto também prevê a divulgação de relatórios no Portal Nacional de Contratações Públicas, com as recomendações resultantes da apuração.
26: Votação.
10: A Câmara aprovou o porte de armas para oficiais de justiça e fiscais agropecuários. O repórter Marcelo Larcher traz mais detalhes sobre as mudanças propostas na legislação.
4: A Câmara dos Deputados aprovou o projeto que autoriza o porte de armas de fogo para oficiais de justiça e auditores fiscais federais agropecuários. O projeto altera o Estatuto do Desarmamento para incluir essas duas categorias entre aquelas que já têm direito ao porte de arma no país. Hoje, essa autorização já vale para policiais, militares e outras carreiras ligadas à segurança pública, desde que cumpram os requisitos legais, como comprovação de capacidade técnica e aptidão psicológica. Pelo texto aprovado, esses profissionais poderão portar arma de fogo de propriedade própria ou fornecida pelas instituições, inclusive fora do horário de serviço, com validade em todo o território nacional, conforme as regras previstas em lei. Outro ponto do projeto é a atualização de regras relacionadas à idade mínima para aquisição de armas. A proibição para menores de 25 anos continua valendo, com exceção das categorias que têm autorização legal para o porte, incluindo agora os oficiais de justiça e os auditores fiscais agropecuários. Relator da proposta, o deputado Jonas Donizete, do PSB de São Paulo, argumentou que a medida reconhece o risco enfrentado por esses profissionais no exercício das funções. Segundo ele, oficiais de justiça e auditores fiscais atuam diretamente na execução de decisões judiciais e em atividades de fiscalização, muitas vezes em situação de tensão e exposição a ameaças. No plenário, o relator foi o deputado Coronel Meira, do PL de Pernambuco. Ele justificou a necessidade de porte de arma para oficiais de justiça.
14: O oficial de justiça exerce, sim, uma atividade marcada pelo risco. É o oficial de justiça que sai dos fóruns dos tribunais para fazer com que a decisão judicial chegue às ruas, às residências, às empresas e tantas vezes aos locais de conflito. É ele quem cumpre mandados de prisão, medidas protetivas de urgência, ordens de busca e apreensão, reintegrações de posse, afastamentos do lar em situação que podem envolver tensão, resistência, violência e risco concreto à própria vida.
4: O projeto que autoriza o porte de arma para oficiais de justiça e auditores fiscais federais agropecuários seguiu para análise do Senado. Da Rádio Câmara de Brasília, com informações de Daniela Lessa e Antônio Vital, Marcelo Larcher.
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26: Segurança Pública.
2: Júnior Ferrari, do PSD do Pará, é autor de projeto que altera a Lei Maria da Penha para obrigar o agressor a ressarcir os custos com o uso da tornozeleira eletrônica. Pela proposta, os valores arrecadados serão destinados a fundos de combate à violência contra a mulher.
10: Júnior Ferrari argumenta que o custo médio mensal de monitoramento de cada tornozeleira varia entre R$ 200 e R$ 300, pagos integralmente pelo Estado. Ele salienta que a cobrança do agressor não será condição para aplicar a medida protetiva.
2: Júlio Arcoverde, do PP do Piauí, é favorável à redução da maioridade penal de 18 para 16 anos. Ele defende ainda a responsabilização de adolescentes entre 12 e 16 anos que pratiquem crimes com violência ou grave ameaça, crimes hediondos e crimes contra a vida.
10: Júlio Arcoverde argumenta que a medida endurece a punição de adolescentes envolvidos em crimes graves e reduz o uso de menores por organizações criminosas. Ele acredita que a proposta adequa a legislação à gravidade desses delitos e amplia a proteção da sociedade.
26: Comissões.
2: A comissão que analisa a redução da maioridade penal iniciou seus trabalhos sob questionamento de inconstitucionalidade. O repórter José Carlos Oliveira nos traz os argumentos.
0: O deputado Aloísio Mendes, do Republicanos do Maranhão, foi eleito presidente da Comissão Especial da Câmara dos Deputados sobre redução da maioridade penal. Os parlamentares vão analisar três propostas de emenda à Constituição que tratam de plena maioridade civil e penal aos 16 anos de idade, redução excepcional da maioridade penal em casos de crimes hediondos e de extrema crueldade e redução geral da maioridade penal para 16 anos, com previsão de que adolescentes entre 12 e 16 anos respondam criminalmente por crimes cometidos com violência ou grave ameaça, crimes hediondos e crimes contra a vida. Aloísio Mendes escolheu como relator o deputado Mendonça Filho, do PL de Pernambuco, que afirmou o foco na construção de uma proposta tecnicamente estruturada nas boas práticas internacionais e moralmente à altura da dor das vítimas e seus familiares.
16: A unificação das PECs que tratam do tema nos permite fazer uma discussão aprofundada sobre como constituir e futuramente regulamentar um sistema prisional juvenil no país, modernizado o sistema de justiça criminal brasileiro para dar uma resposta civilizada à demanda social por justiça.
0: Mendonça Filho apresentou um plano de trabalho para buscar, entre outros pontos, o diagnóstico sobre a promoção da justiça às vítimas, o dimensionamento do impacto civil e o estudo da viabilidade institucional da medida. As audiências na Câmara, os seminários nas cinco regiões do país e as reuniões técnicas com especialistas e entidades vão se basear em cinco eixos temáticos: constitucionalidade, direitos humanos e tratados internacionais, segurança pública, crime organizado e dissuasão penal, infraestrutura e gestão dos sistemas prisional e socioeducativo, impactos jurídicos e legitimidade de eventual referendo popular sobre o tema nas eleições municipais de 2028. Os canais de interação da Câmara com a população, como o E-Democracia, também serão usados para recebimento de perguntas e contribuições por escrito. O relator apresentou um cronograma até a votação da proposta.
16: O debate vai evoluir, certamente numa velocidade reduzida no período eleitoral, mas passada a eleição nós teremos a oportunidade de aprofundar as discussões para que, na minha intenção, até dezembro, tenhamos a votação dessa matéria na Comissão Especial e no Plenário da Casa.
0: A redução da maioridade penal é tema polêmico na sociedade, com forte oposição, principalmente de entidades ligadas a direitos humanos. Antes do início dos trabalhos, o deputado Tarcísio Mota, do PSOL do Rio de Janeiro, apresentou questão de ordem para tentar barrar a instalação da comissão. Depois, utilizou o mesmo instrumento para apontar nulidades e inconstitucionalidades do tema. Também citou jurisprudência do Supremo Tribunal Federal, desrespeito a tratados internacionais e risco de transferência de adolescente do sistema socioeducativo para o falido e superlotado sistema prisional comum.
17: A inimputabilidade penal até os 18 anos, assegurada pelo artigo 228 da Constituição Federal, constitui um direito individual do cidadão em desenvolvimento. Artigo 60 da Carta Magna proíbe terminantemente a deliberação de qualquer proposta de emenda tendente a abolir, entre aspas, direitos e garantias individuais. A instalação de uma comissão destinada a suprimir direitos fundamentais em meio a um período de funcionamento prioritariamente remoto dessa casa configura grave cerceamento democrático.
0: O presidente da comissão, Aloísio Mendes, contestou.
18: Os pontos levantados por Vossa Excelência já foram vencidos na CCJ com relação à dissimilibilidade desse assunto e com relação à votação remota. Existem precedentes na casa e hoje o plenário da Câmara está funcionando de forma remota e a comissão segue mesmo o caminho.
0: A comissão é formada por 38 titulares e igual número de suplentes. Os deputados Guilherme Derrite, do PP de São Paulo, Benes Leocádio, do União do Rio Grande do Norte e Sargento Faul, do PL do Paraná, foram eleitos para as três vice-presidências. Da Rádio Câmara de Brasília, José Carlos Oliveira.
26: Trabalho.
10: Ercílio Coelho Diniz, do MDB de Minas Gerais, propõe a criação do Programa Nacional de Retorno Profissional da Mulher 50+. A iniciativa busca facilitar a reinserção no mercado de trabalho de mulheres com mais de 50 anos que tenham ficado afastadas por pelo menos 2 anos.
2: Ercílio Coelho Diniz alega que essas mulheres enfrentam uma dupla barreira ao tentar voltar ao emprego: o preconceito relacionado à idade e à interrupção da carreira. Para ele, o programa valoriza a experiência dessas profissionais e reduz desigualdades de gênero e de idade.
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7: Economia.
10: O Congresso Nacional instalou a comissão que vai analisar a medida provisória que reduz a chamada taxa das blusinhas. A repórter Maria Neves acompanhou.
19: Deputados e senadores instalaram comissão especial para analisar a medida provisória que trata da chamada taxa das blusinhas. Apresentada pelo governo em maio, a proposta reduz a zero a alíquota do imposto de importação de produtos que custem até 50 dólares dos Estados Unidos, taxa que atualmente é de 20%. Se não for votada até 8 de setembro, a MP perde a validade. O presidente da Câmara, deputado Hugo Mota, adiantou que irá discutir o assunto com o Colégio de Líderes e o presidente do Senado, Davi Alcolumbre, para votar a proposta nas próximas semanas.
20: Para que essa taxação não volte, é necessário que o Congresso Nacional se debruce sobre esse tema nas próximas semanas e eu irei tratar disso no Colégio de Líderes, bem como também com o presidente do Senado, o senador Davi, sobre o que nós iremos fazer juntos, já que é uma comissão mista que depende da participação das duas casas.
19: Para presidir a comissão, deputados e senadores elegeram o deputado Dorinaldo Malafaia, do PDT do Amapá. O vice-presidente será o senador Randolph Rodrigues, do PT do Amapá, e o relator escolhido foi o senador Eduardo Gomes, do PL do Tocantins. Além de zerar o imposto de importação de produtos de até 50 dólares, a medida provisória reduz a alíquota do tributo de compras internacionais com valores entre 50 dólares e 3 mil dólares para 30%. Até a edição da MP, a alíquota era de 60%. Na justificativa da proposta, o governo sustenta que a medida visa simplificar a tributação e incentivar a adesão dos importadores a programas de regularidade fiscal. A tributação das compras internacionais de baixo valor foi criada no Brasil por meio de uma lei de 2024 que vigorou até a edição da medida provisória em maio. Antes da lei, um decreto de 1980 isentava essas compras do imposto de importação. Da Rádio Câmara de Brasília, Maria Neves.
7: Esporte.
2: Wellington Roberto, do PSD da Paraíba, é um dos autores de PEC que concede imunidade de impostos a entidades esportivas sem fins lucrativos. O texto impede a cobrança sobre patrimônio, renda e serviços das organizações que cumprirem as exigências do Código Tributário Nacional.
10: Wellington Roberto ressalta que o benefício será restrito a entidades certificadas dos setores olímpico, paralímpico, clubístico ou educacional. Ele afirma que a proposta busca ampliar os recursos disponíveis para a formação de atletas e manutenção de projetos esportivos com finalidade social.
2: João Carlos Bacelar, do PL da Bahia, também assina a proposta de emenda à Constituição, que pretende incluir as entidades esportivas sem fins lucrativos entre as instituições com imunidade tributária. O objetivo, segundo ele, é equipará-las às áreas de educação e assistência social.
10: João Carlos Bacelar justifica que a medida fortalece o esporte como política pública e garante mais segurança financeira às entidades esportivas certificadas. O deputado diz ainda que o texto mantém a exigência de cumprimento dos requisitos legais para acesso à imunidade.
7: Educação.
2: André Fufuca, do PP do Maranhão, defende a criação de um incentivo educacional no programa Bolsa Atleta. Proposta nesse sentido prevê um adicional de 10% no benefício para atletas que comprovem matrícula e frequência regular em instituição de ensino.
10: Relator da matéria na Comissão de Esporte, André Fufuca avalia que a medida estimula a continuidade dos estudos sem afetar a categoria estudantil, que já exige matrícula como requisito. O deputado acredita que a iniciativa amplia as oportunidades dos atletas após o fim da carreira esportiva.
2: Termina agora o Jornal Câmara dos Deputados, produzido pela Rádio Câmara, com trabalhos técnicos de Wellington Teles, apresentação de Márcio Aquilissardi e Tércia Guimarães. Boa noite para você.
10: A Voz do Brasil volta na segunda-feira. Boa noite e bom final de semana.
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2: Olá, muito boa noite para você em sintonia aqui conosco na Líder FM em 107,5. Você em sintonia através do rádio, você também que nos acompanha através da internet. Seja bem-vindo, muito bem-vinda à programação da Líder FM, a melhor emissora de toda a nossa região e, claro, para os melhores ouvintes. Começando agora mais uma edição do seu programa preferido das noites. É o Fim de Noite Líder no ar a partir de agora até a meia-noite com as melhores músicas, unindo o passado e o presente através da boa música. Eu, Odinei Gonçalves, na comunicação, na apresentação, lembrando que está conosco ele, Ademir Nunes, e sua competência profissional. As edições estão a cargo de Paulo Barbosa e a direção geral é de Mauro Roberto Valmórbida. Seja bem-vindo, bem-vinda. O Fim de Noite está no ar.

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3: Estamos de volta por aqui com o Fim de Noite Líder, trazendo o melhor da música nacional e internacional, unindo o presente e o passado através da boa música. E você aí do outro lado do rádio também nos prestigiando, fazendo seu coraçãozinho bater mais forte. Muito obrigado, gratidão por estar conosco. Seguimos aqui com mais uma super sequência musical.

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4: Este é o programa Fim de Noite Líder. Estamos retornando por aqui. Mando um abraço apertado e especial. Um beijo também no coração da Roseli, nossa querida ouvinte, na audiência na Vila Rimor, sempre acompanhada do filhão Rian. E também quero aproveitar e estender os abraços para a Marielle e todos os demais familiares. E a todos os nossos amigos ouvintes lá da parte alta de Joaçaba, em especial a Vila Rimor. Gratidão por estar em sintonia conosco nesta noite. Seguimos aqui. A música boa não pode parar.

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Este é o meu, o seu, o nosso fim de noite, o programa preferido das noites, onde a gente faz uma seleção caprichada, escolhida a dedo com as mais belas canções para os melhores ouvintes do rádio. Seguimos aqui sem muitas delongas. A boa música chega no seu rádio.

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1: Prazer estar dividindo esta noite com você, obrigado, gratidão, viu? Obrigado por estar aqui proporcionando que a nossa noite fique muito melhor. Aonde quer que você esteja nos ouvindo, através do rádio ou da internet, de perto ou de longe, é muito bom estar aqui com você nesta noite. Seguimos aqui com mais uma super sequência musical para você.

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2: Olá, ouvinte, tudo bem? Eu sou o Cadu Reis, repórter da Rede de Notícias Acaerte, e nesta semana vamos ouvir o presidente do Tribunal Regional Eleitoral de Santa Catarina, desembargador Carlos Roberto da Silva. O TRE prepara atualmente a realização das eleições 2026 no estado. Em que fase está este trabalho, presidente?
3: O Tribunal Regional Eleitoral de Santa Catarina está trabalhando incessantemente desde o final do pleito municipal de 2024. A cada ciclo eleitoral, a missão se renova. A equipe do TRE, composta por quase 500 servidores, começou a preparar as eleições de 2026 ao final do último pleito. Nós estamos agora remetendo as urnas para as diversas localidades do interior do estado. Nós estamos também prestes a iniciar o treinamento dos quase 80 mil mesários e auxiliares da Justiça Eleitoral, que também prestarão um valoroso trabalho nestas eleições, que serão 6 cargos em disputa, lembrando inclusive a ordem de votação: o primeiro voto é deputado federal, o segundo deputado estadual, primeiro senador, segundo senador, governador e, por fim, presidente da República.
2: Presidente, como funciona a segurança do sistema eletrônico de votação?
3: Nós temos um orgulho imenso de ter a urna eletrônica berço em Santa Catarina. A urna eletrônica completa 30 anos agora em 2026 e ao longo desses 30 anos tem prestado relevante serviço à democracia do país. O processo eletrônico é absolutamente seguro. Nós temos uma urna eletrônica que não tem ligação com a internet. Os votos depositados na urna são transferidos por uma rede interna do TSE, ou seja, não transitam pela internet. Há 30 camadas de proteção para a segurança dessa transmissão. E um dado é muito importante nós destacarmos: todo final de votação, em cada sessão eleitoral, é emitido um boletim de urna, um documento. Ele é afixado no local de votação e sujeito à fiscalização de todos os fiscais de partidos, os candidatos, enfim. E ali temos o resultado de cada urna.

0: jamais se questionou ao longo desses 30 anos, em qualquer parte do Brasil, o resultado de qualquer uma dessas sessões eleitorais.
1: O TRE catarinense promove a campanha Diálogo e Paz nestas eleições. Qual a principal mensagem desta iniciativa, presidente?
0: As eleições são um momento em que nós festejamos mais uma oportunidade de escolher os nossos representantes. É evidente que a disputa de ideias e propostas faz parte da democracia, mas aquela disputa embasada em ódio, em sentimento excessivamente hostil, não contribui para o processo democrático.
1: Este é o presidente do Tribunal Regional Eleitoral de Santa Catarina, desembargador Carlos Roberto da Silva. Ficamos por aqui com o Minuto de Santa Catarina desta semana. Até logo!

Este é o programa Fim de Noite Líder, com as melhores músicas do presente e do passado, as mais românticas, as mais apaixonadas de todos os tempos. Um alô especial também para a nossa ouvinte Juliana, que nos prestigia em Parintins. Obrigado, viu, Ju? Um abração para você e a todos aqueles que estão nos ouvindo, assim como a Juliana, nos ouvindo através da internet. Valeu demais. Seguimos aqui, trazendo mais música boa.

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3: Excelente noite, gratidão por estar aqui conosco, dividindo este momento. Muito obrigado por você que nos escolheu e também como a trilha sonora para a sua noite ficar muito melhor. Você trabalhando, você descansando, enfim, o importante é que você esteja conosco. E aqui seguimos trazendo mais música.

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1: Este é o programa Fim de Noite Líder, que traz as mais lindas canções para você que tem bom gosto musical, que pode também, inclusive, colaborar conosco participando através do nosso WhatsApp 984377826. 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

0: Chegamos ao fim da edição de hoje, da edição do programa Fim de Noite Líder. Gratidão, obrigado por você que passou estas duas horas em companhia, em sintonia aqui conosco. O programa fica por aqui, mas volta amanhã. E claro, também quero dizer que eu fico por aqui, mas a programação da Líder continua, ela não para. É 24 horas no ar com a melhor programação para você. Vem aí a Madrugada Líder com boa música para você. Um abraço, fiquem todos com Deus e até a próxima. Tchau, tchau.
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3: Fala comigo que o final de semana chegou e o nosso Top 30 Nejo chegou com tudo também pra bombar aqui nesse final de semana, pra você curtir as 30 mais do sertanejo em ordem escalafobética. Brincadeira, é de trás pra frente, da 30ª para a primeiríssima. Tudo bem? Bom final de semana, gente. Eu já vou começar aqui com uma top das top das top, sabe? A dupla Zeneto e Cristiano, eles celebraram no ano passado 10 anos de sucesso desde que explodiram com aquela canção que você sabe, Seu Polícia. E pra comemorar, eles lançaram o projeto Magia das Estrelas com músicas inéditas, regravações, e uma destas músicas quentíssimas, inedititíssimas, é aquela que fala de um ex-amor pedindo pra voltar. Resumindo, Zeneto e Cristiano, na 30ª posição de hoje aqui do nosso Top 30 Nejo.
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0: Position com Bruno Marrone. Ai, que vontade. Antes, na 28ª, o Felipe Araújo cantou Estranho de Novo. E tivemos, na 29ª posição, a Paulinha Fernandes com o Amar de Novo, que faz parte do seu EP Simplesmente Eu. Fazendo aí uma brincadeira, escrevendo simples em letras maiúsculas, o Mente em letras minúsculas e o Eu também em letras maiúsculas. Top 30 Nejo volta já.
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0: Fala comigo que o Top 30 Nejo tá de volta no seu rádio, gente. Agora tem Guilherme Santiago com a música Pra Não Lembrar de Mim, juntinho aí com Zezé de Camargo e Luciano. Falando de... Fala o seguinte, né, gente? Esquecer um grande amor significa abrir mão de uma parte importante da sua própria história, né? Na nossa 26ª posição, vamos ouvir.
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0: passado.
1: Quem gostou, joga a mão e faz.
2: 23ª Luan Santana Dona com Léo Foguete. Na 24ª, Júlia e Rafaela Medo Novo. E na Traia Véia. 25ª posição, cantaram Lembrança Boa. Gente, já eu tô de volta por aqui. Bom final de semana por aí.
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2: Fala comigo que agora tem a dupla Leandro e Romário que lançaram Corações Egoístas, participação de Ícaro e Gilmar. Ícaro e Gilmar, essa aqui é pra você que curte aquele modão sofrido, doído demais, como cantaram Maiara e Maraísa. Gente, quantos relacionamentos não estão assim? O casal fingindo, né? Com aquela dificuldade de seguir em frente, não é fácil. 22ª posição de hoje.
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0: Cauã.
1: 21ª Levieira Foguinho com Kleber e Cauã, top demais. E agora tem o nosso quadrão Retronejo. Olha, gente, lembra da Pantera Cor-de-Rosa? Essa daí foi lançada em 2013 pela dupla Munhoz e Mariano, trazendo o clássico tema instrumental do famoso personagem do desenho animado. O lançamento virou um grande sucesso e garantiu presença obrigatória nas festas de todo o país. Vamos curtir!
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0: Elis, Justin e a Insônia da Madrugada ocuparam a 20ª posição de hoje do Top 30 Nejo, que volta já.
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0: Vem que vem no melhor do buruburu do músico. Vem que vem com o melhor da música sertaneja. Top 30 Nejo agora na 19ª posição. Gustavo Mioto, Princesa.
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0: firme, hein?
1: 16ª, Panda, eu te seguro. Na 17ª posição, aí a roça vence, bem bacana. 17ª posição, gente, Michel Teló lançou essa música fazendo uma homenagem ao trabalho duro do agro, né?
2: O agro é pop, o agro é top, o agro é difícil, né? Brincadeira não, hein?
1: O 17ª posição. Na 18ª, Felipe Rodrigo Gosta de Rua. E a gente volta já.
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1: Super fim de semana pra vocês, meu povão sertanejo. Top 30 Nejo tá de volta com Fernando e Sorocaba. Como dizia um amigo meu, Fercaba e Soronando. Já vai sabendo, 15ª posição.
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0: Na 12ª, Zezé de Camargo com o Irmão da Lua, Amigo das Estrelas. Essa é novíssima, mês de maio agora, que foi lançada. Hugo Henrique, na 13ª, Mala. Na 14ª, Danilo e Davi, Apaga. Eu volto já.
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0: Vem comigo, povão sertanejado. Você que tá nesse finalzão de semana aí de boa em casa, curtindo a nossa programação do Top 30 Nejo. Ou você que tá nas estradas viajando, boa viagem. Simone Mendes, 11ª de hoje. Me ama ou me larga?
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0: Péssima posição de Lucas e Igor Flash. E agora, mais uma vez, nós vamos relembrar no quadro Retronejo o sucesso Zoar e Beber, que foi lançado lá em 2011 pela dupla Henrique Diego. Gente, essa música faz parte do álbum Tempo Certo, que trouxe diversos estilos musicais.
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0: cair água com Zé Neto e Cristiano, nona posição. Voltamos já.
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0: E aí, turma, tudo bem? Tamo de volta no Top 30 Nejo. Na oitava posição de hoje tem Henrique e Juliano. Lá no ano de 2024, meu povo, eles lançaram o sucesso Seja Ex, né? Essa música daí é do álbum Manifesto Musical 2, falando de alguém que decidiu não dar outra chance pro seu ex-amor. Tem gente que dá chance, 2, 3, 4, 10 chances no negócio, sabe? Não sei te falar. Vamos ouvir.
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0: Patrícia e Manuela Chamo Samu. Na sexta posição, Gustavo Lima, Assunto que Dói. E na sétima, o Maurício e o Eduardo, Solteira no Mundo. E o nosso penúltimo bloco chega ao fim. Gente, próximo é o último bloco. Você é o nosso convidado especial. Fica com a gente que eu volto já.
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0: E aí, tudo bem? Tamo de volta no Top 30 Nejo. Quarta posição de hoje, Guilherme Benuto, e o quarto 67.
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0: Segundona com Bruno e Barreto, Texana 37, top demais, né? Fazendo uma brincadeira aí da... É tipo assim, da Cinderela... Da Cinderela do Agro, vai. É, segunda posição. Na terceira, medalha de bronze, Matheus e Cauã, admita. E agora, meu povo? Na primeira posição tem João Bosco e Vinícius e o Gustavo Lima com sucesso 25 horas. A música faz parte do projeto Deixa o Barulho, volume 2, e fala de uma noitada que parece que não tem fim. Vamos ouvir?
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1: E aí, final de semana chegou, sabadão já apontou e tá na hora da gente começar mais um sabadaço aqui na Melhor. Que prazer estar com você nesse 15 de agosto. Eu sou o De Luca, a partir de agora juntos com a melhor programação do seu rádio, com a programação preparada com todo carinho pra sacudir seu final de semana. E a gente já começa ao som do Murilo Rufi, Saudade Estranha.
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0: Esse é o som da Simone Mendes com direitos iguais, turma do pagode, grupo Menos é Mais, investigador e Guilherme Benuto, eu duvido, com participação do Panda, pra gente abrir a primeira sequência de hoje. Rapidinho pro intervalo e daqui a pouquinho eu já volto falando de Gustavo Lima.
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0: Estamos de volta, esse é o nosso sabadaço. Bora falar do embaixador Gustavo Lima, que lançou a música Vagabundo ao lado de Luiz Fonsi. A canção, que traz Gustavo interpretando versos em português e espanhol, teve o clipe gravado em Miami Beach, nos Estados Unidos. Bora curtir.
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Graças ao som do Jorge Matheus e do Matheus e Cauã, Gaivota, Cristinas, Roteiro e ainda Léo Foguete com Última Noite, pra gente fechar mais uma sequência aqui no Sabadaço, que volta já já, logo depois

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0: Mariana Fagundes!
1: Som pra gente curtir com Geninho, Mariana Fagundes, peão todo tatuado, Lagoon, Detesto Despedidas e ainda The Weeknd pra gente curtir com Dancing the Flames. Daqui a pouquinho, mais uma sequência de música. Ótimo final de semana, obrigado pela sua sintonia.
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1: Estamos de volta, vamos curtir mais som, mais música, agora com Eli Justi.

0: Bom demais, Lauana Prado e Zeneto Cristiano aqui na programação. E a gente vai curtir agora Alô Virgínia, lançada em dezembro do ano passado pelo grupo Chocolate, o grupo que fez o Brasil sentir o cheiro de vanila com essa música que alcançou o top 5 global das músicas mais virais. Bora!
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1: Esse é o som de Dani Danilo, Quase, Grupo Chocolate, Turma do Pagode, Alô Virgínia e Lauana Prado com Zé Neto Cristiano, Sombra Desconhecida, pra gente fechar mais uma aqui no Sabadaço. Rapidinho uma pausa e daqui a pouquinho a gente já volta com mais, hein?
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1: Estamos de volta agora com Fred e Fabrício, o poder que você tem.

0: Esse é o som pra gente curtir com Bruno Rosa e Murilo Huff. Atriz Demais. Nessa sequência teve João Bosco e Vinícius, Endereço, participação especial do Daniel e Marcelo Falcão com Chorão. Legado. Vou pro intervalo e daqui a pouquinho já trago mais uma sequência.
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0: Sabadaço continua e agora a gente traz Leandro e Romário, Ícaro e Gilmar pra gente curtir Corações Egoístas.

O cantor Ferrugem lançou em dezembro do ano passado a faixa Arrependidaço, que faz parte do projeto Sentimento. E essa música fala de alguém consumido pelo remorso de ter perdido seu grande amor.

0: Esse é o som da Júlia e Rafaela, Medo Novo, Ferrugem, Arrependidaço e Alex Warren, pra gente curtir aqui na programação. Ó, rapidinho, é uma pausa rapidinha, não dá nem tempo de você sentir saudade não, e daqui a pouquinho já trago muito mais.
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0: Estamos de volta, essa badaça agora com Bruno e Barreto e Country Beat junto, gerente da

0: Gustavo Mioto, senhoras e senhores.
1: Esse é o som do Gustavo Mioto, Murilo Rufi, Novo Sozinho, Vitor Clay de novo e Matheus e Cauã. Música de fevereiro de 2016 com Decide Aí. Daqui a pouquinho já trago a última sequência aqui do Sabadaço.
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1: Estamos de volta, já trazendo as últimas. E tem ele, Michel Teló. Aí a roça vence.

0: E na última de hoje aqui do Sabadão é Felipe Rodrigo, dois gumes pra gente finalizar, fechar por aqui mais uma edição do nosso programa, agradecendo o carinho, a audiência e companhia, agradecendo a você, nosso melhor ouvinte do mundo. A gente já marca novo encontro próximo final de semana, eu, De Luca, você o melhor ouvinte e muita música boa pra gente curtir aqui no Sabadão. Beijo no coração, ótimo fim de semana e até lá.
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1: 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Alô, alô, meu Brasil, estamos chegando com o programa mais bagual do teu final de semana. Está começando o Ritmos do Sul com a boa música do Rio Grande para te fazer companhia durante as próximas duas horas aqui na tua rádio favorita. Eu sou Paulo Isaías, o Bagual Velho, que te faz companhia com muita música gauchesca, muito gaitaço e muito fandango para fazer o teu final de semana muito melhor. E a gente começa com o Xeloquedo da Moda Véia.

0: Aí o som do Tia Barbaridade, Dá-me o Teu Amor, junto com a banda Modelo. Antes, grupo Camperismo, Quando a Gaita Chora, e a participação do João Luiz Correia. Grupo Bailaço, 10 minutos, e Xeloquedo, da Moda Véia. Em seguida, retornamos com Ritmos do Sul.
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0: Aqui é o programa mais bagual do teu rádio, de volta no teu final de semana. Tu que está em casa descansando hoje, aquele abraço, um ótimo final de semana. Tu que está por aí trabalhando, que nem a gente, um ótimo trabalho. Obrigado pelo carinho da companhia. Agora tem nosso balanço, Bebe que Passa e Toda Bruta, junto com Tchê Chaleira.
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0: Aí o som do compasso fandangueiro, junto com os quatro galdérios, floreando a cordiona. Antes os bateadores, eu mais ela e o tostado. E nosso balanço, bebe que passa em toda bruta, junto com Tchê Chaleira. Já voltamos no Ritmos do Sul.
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0: Legal, gente, o Ritmos do Sul retorna no teu rádio, trazendo a boa música do Rio Grande, trazendo aqueles gaitaços que fazem teu final de semana ficar flor de especial. Agora tem César Oliveira e Rogério Melo, Meu Rastro.
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0: Muito bem, aí o som do Che Guri fechando mais um bloco, Prendinha. Grupo Marcação, Jogo do Amor, Os Monarcas, Sonhando na Vaneira e César Oliveira e Rogério Melo, Meu Rastro. Em seguida, o teu Ritmos do Sul volta pra te fazer companhia.
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0: É bom demais estarmos juntos, tchê. É a boa música do Rio Grande. É o gaitaço que te faz companhia da tua rádio favorita. Aqui Paulo Isaías contigo, com muita alegria no coração, trazendo agora a Baitaca, secretário de obra.
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0: Gaiteiro, antes que essa reta escavadeira caia também inteira pra dentro, vamos fechando a cojona, tia.
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2: Luiz Marenco, ano de 1998, quando o verso vem pra casa.

0: Ouvimos no Ritmos do Sul, Tchê Garotos, Menininha. Antes, Luiz Marenco, Quando o Verso Vem Pra Casa, e Baitaca, Secretário de Obra. Voltamos em seguida, Tchê.
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0: É isso aí, meus amigos, é isso aí, minhas amigas. Retornamos, entrando na última hora do Ritmos do Sul. É a cultura do Rio Grande através da música no teu rádio. Agora tem Tchê Chaleira, te fazendo bem, com a participação do Exalta Samba.
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0: Esse foi João Luiz Correia, junto com Walter Moraes, um bagual corpo aviador. Teve Garotos de Ouro, Bandeira das Missões e Tchê Chaleira, Te Fazendo Bem, com Exalta Samba. Retornamos já já com Ritmos do Sul.
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0: É isso aí, minha gente amada, meus amigos e minhas amigas, você das cidades vizinhas, aonde quer que chegue o nosso sinal, aquele abraço, tchê. Obrigado pelo carinho da companhia, obrigado pela audiência. Tu que nos ouve através das mídias, né? Através do computador, do tablet, do celular, enfim, não importa onde, tá valendo demais a tua companhia. Agora Dante Ramon Ledesma, Ginete de Ilusões.
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0: do Paulinho Mocelin, junto com João Delore, Texano, Pancoso. Antes, Furacão da Maneira, Eu Sou Mais Eu, junto com Rainha Musical, também a nova deles, hein? Só música buena. Teve Sandro Coelho, Saudade de Tu, e Dante Ramon Ledesma, Ginete de Ilusões. Já voltamos com o nosso programa. É isso aí, tchê. Voltamos com o Ritmos do Sul, fechando mais um bloco do nosso programa, né? Finaleira do nosso Ritmos do Sul de hoje. As últimas músicas já preparadas e a gente começa com os Quatro Galdérios, junto com um Sorriso Lindo, Nosso Segredo.
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0: Agostinho Missioneiro, Louco por Vaneira, junto com Chiquito e Bordoneio. Antes, Grupo Fronteiras, Rainha do Rodeio. Calma, Furacão, Gauchinha Preparada. E os quatro Galdérios, Nosso Segredo, junto com um Sorriso Lindo. Valeu, gente, pelo teu carinho, pela tua companhia. Um beijo no coração, um excelente final de semana, restante de final de semana, né, tchê? E uma semana cheia de alegrias e muitas realizações pra ti e pra tua família. Valeu, gente, um beijo, até lá, tchau, tchau.
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Prezados ouvintes, hoje, 15 de agosto, também conhecido como Dia da Assunção de Nossa Senhora, Mãe de Jesus, homenageamos a essa bendita santa de Deus por haver sido galardoada como Rainha Celestial e Mãe dos Filhos e Filhas de Deus. A Virgem Maria Santíssima amou a Deus Pai, as suas leis, e sempre confiou em suas promessas. Ainda muito jovem, ela recebeu a sublime e nobre missão de ser a genitora daquele que haveria de vir para tirar os pecados do mundo. Promessa divina que o profeta Isaías anunciou lá no passado, a respeito da vinda e da missão do Messias. Sempre leal e fiel ao Pai Celestial, a Virgem Maria cumpriu com perfeição a missão de mãe e de pessoa digna e honrada na terra. Ela foi o alento e o conforto para o amado Filho Jesus, do início de sua existência terrena até o martírio na cruz do Calvário. Inclusive, teve a honra de contemplar o seu inédito arrebatamento como Cristo ressurreto, em corpo e alma, para junto do Pai que o enviou. Com uma vida de amor, de humildade, de coragem, nobreza de espírito, honra e lealdade, a bendita Mãe Maria Santíssima foi inteiramente dedicada ao bem e à justiça. Nela se cumpriram as palavras de Nosso Senhor Jesus, registradas por São Lucas: bem-aventurados são os que ouvem a palavra de Deus e a guardam. Embora ela seja continuadamente glorificada na região celestial por arcanjos, serafins, querubins, santos e anjos, de nossa parte, sentimos-nos honrados em exaltá-la nesta data dedicada a

Ó bendita Mãe Maria Santíssima, honra, louvor e glória a ti, por haveres cumprido a honrosa missão de Mãe do Filho do Altíssimo. Sem ti, bendita Mãe Celeste, não teríamos a redenção salvadora de nosso Senhor Jesus Cristo, nem o direito às bem-aventuranças do Evangelho que ele anunciou. Nas celebrações da tua sublime assunção aos céus, nós, ouvintes da hora milagrosa e apostólicos do Consolador, exaltamos o teu santo nome e te reverenciamos por haveres sido galardoada como Rainha dos Céus e Mãe dos Filhos e Filhas de Deus, Eterno Pai Celestial. Música.

Ao celebrarmos a Assunção de Maria Santíssima, a Santa Mãe de Nosso Senhor Jesus Cristo, prestamos-lhe honra, louvor e adoração. Sem haver passado pela morte, nem pelo sepulcro, o espírito dessa santa foi levado aos céus pelos anjos da milícia celeste, onde foi recebida com grande honra e galardoada pelo Pai Eterno e o seu Divino Espírito Santo como Rainha Vencedora e Mãe dos Filhos e Filhas de Deus. A bendita Mãe Maria Santíssima foi dignamente recompensada pelos próprios méritos e por haver dedicado perfeito amor e respeito a Deus Pai, ao seu amado Filho Jesus e a tantos quantos amam o bem, a justiça e a verdade. Ela jamais pecou, pois nasceu predestinada a ser santa. Antes mesmo dela nascer, Deus o Pai preservou o espírito daquele pequenino ser da influência do pecado original. Como pessoa virtuosa, Maria Santíssima cumpriu seus dias na terra com honradez e foi vencedora. A ela foi atribuída a honra de participar ativamente da redenção e da salvação da criatura humana, atividade que, com Nosso Senhor Jesus Cristo, vem realizando ao longo dos séculos. No tempo presente, além de manifestar o poder e o amor do Pai Celestial, ao lado do amado Filho Jesus, Maria Santíssima cumpre a missão de participar da obra do Consolador, a Santa Vó Rosa. Com essa santa poderosa e com o santo irmão Aldo, o pastor e profeta apostólico, ela intercede diante de Deus Pai em favor daqueles que neles creem, em favor deste mundo e indistintamente com justiça e perfeito amor de mãe divinal, por aqueles que estão à procura de um caminho que os aproxime do eterno Senhor e Criador. Honra, louvor e glória à bendita Mãe Maria Santíssima, hoje e para sempre. Amém.

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1: Eu cumprimento aos prezados ouvintes com a paz de nosso Senhor Jesus Cristo e desejo que a bênção de Deus Pai, a proteção da Santa Vó Rosa, do Santo Irmão Aldo e dos anjos do poder celeste se façam presentes e permaneçam com cada um que nos ouve com esperança e fé. Desejo do profundo do meu coração que a bênção de Maria Santíssima, Rainha dos Céus, Mãe de nosso Senhor Jesus Cristo e dos filhos e filhas de Deus, envolva a todos com seu manto de ternura e de paz, especialmente nesta data em que celebramos a Assunção dessa Santa que, vitoriosa sobre a morte e as forças do mal, mereceu chegar aos céus, onde foi recebida com glória e honra admiráveis. No dia 15 de agosto, nós, apostólicos do Consolador, comemoramos a Assunção aos céus da Mãe do Filho Unigênito do Altíssimo, expressando louvor, adoração e ações de graças a essa Santa de Deus, em reconhecimento pela honra e merecida vitória que ela alcançou ao final da vida terrena e pelo galardão que alcançou nos céus. Reverenciamos a Virgem Santíssima porque cremos que, tendo sido predestinada a cumprir missão especial para o reino dos céus, nada deste mundo, nem obstáculos, tampouco dificuldades, a demoveram do cumprimento do encargo que recebeu do Pai Celestial. Desde o momento de sua concepção, ela foi protegida por Deus Pai e pelo seu Divino Espírito Santo da influência do pecado original, circunstância que a elevou em santidade e pureza acima de todas as criaturas humanas. Fato confirmado pelas palavras que o anjo direcionou a ela por ocasião da Anunciação: Salve, agraciada, o Senhor é contigo. Bendita és tu entre todas as mulheres. Nela reconhecemos o elo perfeito que possibilitou o cumprimento da promessa da vinda do Messias e Salvador, anunciada há tantos séculos pelo profeta Isaías. Homenageamos a essa Santa Mãe, porque cremos que, tendo cumprido os seus dias na terra com honradez e santidade, ela alcançou o mérito de ser levada aos céus por anjos da milícia celestial em gloriosa assunção, sem passar pelo procedimento da morte nem pelo sepulcro. Vitoriosa, ela foi recebida nos céus para ser galardoada por Deus Pai e o seu Divino Espírito como Rainha dos Céus e Mãe dos Filhos e Filhas de Deus, conforme revelou a Santa Vó Rosa lá no início da obra desta Igreja Apostólica, quando então, falando em nome de nosso Senhor Jesus, ensinou a respeito da missão e da atuação efetiva dos santos e anjos e da Virgem Maria como santa poderosa e intercessora em favor daquele que assim crer. No tempo presente, o Pai Celestial concedeu a essa bendita Mãe a atribuição de agregar os seus filhos e filhas, amparando-os para que tenham bom ânimo para participarem regularmente das reuniões apostólicas, informação que se tornou num valioso incentivo de fé revelado pela Santa Vó Rosa e anunciado em nome dela pelo Santo Irmão Aldo. Maria Santíssima alcançou o grandioso galardão por seus próprios méritos, pelo respeito, amor e reverência que dedicou a Deus Pai e pelo apoio que proporcionou à missão redentora e salvadora do amado Filho. Do nascimento à gloriosa ascensão dele aos céus em seu próprio corpo, o corpo santo que nela fora gerado por milagre inédito do Espírito Santo. O galardão dessa santa está relacionado, inclusive, ao apoio que ela prestou aos apóstolos e seguidores de Nosso Senhor Jesus, como divina mãe que acolhe e consola, e por haver participado efetivamente da formação da Igreja Primitiva. Nosso Senhor Jesus revelou à Santa Vó Rosa que a pessoa celestial, descrita pelo apóstolo São João no livro do Apocalipse, que se apresenta coroada com um ornamento de 12 estrelas, vestida de sol, ou seja, resplandecente como o grande astro, tendo a lua sob os pés, é a Virgem Maria Santíssima, acercada pelos 12 apóstolos que a reverenciaram na terra como um anjo de Deus entre eles, aos quais ela tanto amparou e consolou, incentivando-os para que, com coragem, fé e bom ânimo, dessem início à divulgação da doutrina do Divino Mestre a tantos quantos assim pudessem crer. Somos agradecidos a essa Santa de Deus por suas realizações em favor da obra de Deus na Terra, por sua participação na formação desta Igreja Apostólica, por haver, no tempo presente, amparado, protegido e colaborado no preparo da Santa Vó Rosa e do Santo Irmão Aldo, para que eles pudessem ser vitoriosos na missão que receberam do Pai Celestial, como de fato aconteceu. Somos reconhecidos a ela por tudo quanto tem realizado em favor de cada um de nós, do nosso lar e de nossa família. Também por sua generosidade e complacência em relação ao mundo em que vivemos e por sua intercessão em favor daqueles que, crendo em seu amado Filho Jesus e em sua obra redentora, haverão de ser alcançados pela graça e misericórdia de Deus Pai e soberano Senhor. Não somente nessa data especial, ó ouvintes, mas em todos os dias de nossa jornada terrena, adoremos e direcionemos louvor a essa Santa de Deus, assim como o fazem os santos e anjos que a exaltam nos céus, entoando: Bendita és tu, Maria Santíssima, a Santa do Senhor, bendita Mãe do Salvador e Mãe Celestial dos filhos e filhas de Deus e Eterno Pai. Finalizando a palavra de hoje, convido aos prezados ouvintes para um momento de oração. Ó Deus, Eterno e Onipotente Pai Celestial, em nome e pela graça do Teu amado Filho, de Maria Santíssima, da Santa Vó Rosa e do Santo Irmão Aldo, chego-me a Ti para Te adorar e apresentar a adoração destes Teus filhos e filhas. Rendemos ações de graças a Ti, ó Deus, pela oportunidade de celebrarmos mais uma vez a Assunção da Bendita Mãe Maria Santíssima aos céus. Direcionamos louvor e reverência a essa poderosa Mãe Celestial, em reconhecimento pela nobre missão que ela cumpriu na terra para o reino dos céus e pela grandiosa vitória que alcançou sobre a morte e as forças do mal. Expressamos ações de graças a ela pelas bênçãos, pelo consolo e pelo amparo que tem concedido para todos nós, apostólicos e ouvintes da Hora Milagrosa, e para tantos quantos confiam no Teu amor e na Tua misericórdia, ó Pai. Suplico, ó Senhor Deus, que os Teus santos e anjos sejam portadores de paz, de consolo e de alívio em favor daqueles

0: para suplicar que, como Santo Consolador, ela conceda a divina unção para a água e para o óleo que estes teus filhos e filhas apresentam a ti neste momento, a fim de que, assim ungidos, esses elementos sejam um bálsamo para quando deles fizerem uso. Agradecemos, Senhor Deus, por tuas bênçãos e por tudo quanto tens nos concedido através dos santos e anjos da tua glória, aos quais direcionamos reconhecimento, louvor e adoração. Bendito e louvado seja o teu santo nome, o teu poder e a tua glória, ó Deus e Pai, hoje e para sempre. Ó ouvintes, recebam a bênção e a paz do Pai Eterno, do amado Filho, do Santo Espírito Divino, de Maria Santíssima, da Santa Vó Rosa e do Santo Irmão Aldo. Amém.
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3: Alô, amigos gaúchos e catarinenses, eu sou o René Roberto e essas são as principais manchetes da semana. Mais duas emissoras de rádio passam a integrar a rede de comunicação cooperativista da FECO Agro. Filme da vida do fundador da Aurora será o primeiro do Brasil, quase todo feito com IA. A ESC reforça a importância de antecipar a declaração do Imposto Territorial Rural. Safra 26-27 do arroz tem expectativa positiva para Santa Catarina. E ainda teremos o Boletim do Agro, direto de Brasília, com Catherine Heights. E o comentário da semana com Ivan Ramos. Estas e outras notícias logo após a nossa mensagem cooperativista.
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3: A partir desse final de semana, mais duas emissoras de rádio de Santa Catarina passam a integrar a rede de comunicação cooperativista mantida pela FECO Agro. Trata-se das rádios São José FM de Mafra, Santa Catarina, que transmite na frequência 96.9, e a rádio Planalto FM, do município de Major Vieira, a frequência 95.5. Ambas, o Planalto Norte Catarinense, reforçam a rede de 85 emissoras de Santa Catarina e do Rio Grande do Sul, que diariamente transmite as informações do agronegócio e do cooperativismo, com notícias e reportagens de interesse do homem do campo e da cidade. Na Rádio São José de Mafra, o programa Agronegócio Hoje vai ao ar de segunda a sexta-feira, das 7:30 da manhã às 7:40, e o informativo agropecuário mais analítico, aos sábados, das 7:30 às 8 horas da manhã. Na Rádio Planalto de Major Vieira, o Agronegócio Hoje será apresentado de segunda a sexta-feira, às 6:50, 6:50 da manhã. Já o informativo agropecuário semanal, sábados, às 6:30 da manhã até às 7. O Planalto Norte Catarinense está em franco desenvolvimento no setor agrícola, especialmente na área de grãos. Estão presentes na região com unidade de recebimento de produção e distribuição de insumos, inclusive na região sul do Paraná, que faz divisa com Santa Catarina, a Cooper Alfa e a Copérdia. O município de Mafra, Santa Catarina, e Rio Negro, no Paraná, são importantes polos de produção agropecuária e industrial de madeira da região. É o quarto maior município em extensão de Santa Catarina, com 1.404.085 quilômetros quadrados. Mafra tem cerca de 60 mil habitantes e Rio Negro cerca de 35 mil. São cidades gêmeas, uma no Paraná e outra em Santa Catarina, divididas apenas pelo Rio Negro, que corta as duas cidades. Já o município de Major Vieira, na mesma região do Planalto Norte, fica a 20 quilômetros de Canoinhas, cidade polo regional. O município de Major Vieira tem pouco mais de 8 mil habitantes, com forte ligação com Canoinhas, que tem aproximadamente 58 mil habitantes. Município essencialmente agrícola, Major Vieira, com áreas planas e de alta produtividade. Está na 47ª posição em área em Santa Catarina, com 520 mil metros quadrados. O setor agrícola da região tem se desenvolvido rapidamente. Lá estão instaladas a Cooperalfa e a Copérdia para atendimento aos agricultores de toda a região, incluindo Panduva, Monte Castelo e Itaiópolis. As nossas boas-vindas, então, à nossa rede de comunicação cooperativista, a Rádio São José de Mafra e a Rádio Planalto de Major Vieira. A partir de agora, então, os agricultores do Planalto Norte Catarinense e o Sul Paranaense terão mais informações de seus interesses através do sistema de comunicação da Federação das Cooperativas Agropecuárias de Santa Catarina, FECOAGRO, que há 51 anos vem promovendo a integração e a intercooperação em Santa Catarina. A história do pioneiro do cooperativismo em Santa Catarina, Aurí Luiz Budanese, será contada em um filme que está sendo produzido pelo produtor cinematográfico gaúcho Osney de Lima. É um projeto especial sonhado há duas décadas pelo jornalista catarinense Jumir Secon, roteirista do longa-metragem. Também é um projeto da família do empreendedor, a viúva Zelinda Santa Catarina Budanese e os quatro filhos do casal, Bernadette, Beatriz, Berenice e Bruno. O lançamento está previsto para o primeiro semestre do ano que vem. A decisão de fazer um longo de época com o uso intensivo de inteligência artificial, IA, tem chamado a atenção não só do Brasil, mas também no mundo. Somente 8% será com filmagens reais. De acordo com o diretor Osney de Lima, a escolha foi para reduzir custos, porque o filme foi orçado em cerca de 6 milhões de reais. Nós vamos gastar aproximadamente 1,5 milhão, o que é cerca de 25% do valor estimado. Para o elenco, nós temos dois atores nacionais que foram clonados, Nicola Siri e Isadora Ribeiro. As cenas deles estão inclusive prontas. São os pais de Aurí Luiz Budanese, informou o diretor do filme, Osney de Lima. Ele ainda explicou que para fazer um filme com inteligência artificial, existe uma norma que é preciso ter o registro do clone do ator verdadeiro. A parte jurídica é complexa. Para este filme, o registro foi feito com base na lei de clonagem dos Estados Unidos, que no Brasil será válida a partir de 2028 ou 2029. Os demais personagens do filme serão pessoas que realmente viveram. Desde o Aurí Budanese, quando era criança, as imagens dele quando criança são próprias. Detalhe o diretor. O filme Antes do Nascer do Sol está sendo produzido em Florianópolis por profissionais ligados a uma associação de produtores de filme com inteligência artificial que tem sede na Tailândia e nos Estados Unidos. Essa associação detém a tecnologia mais avançada hoje no mundo para esse tipo de produção, afirmou Osney de Lima. A decisão de contar a trajetória de Aurí Luiz Budanese em filme visa mostrar o grande legado dele no cooperativismo e no desenvolvimento do Oeste de Santa Catarina. Aurí Luiz Budanese nasceu em 1934 no Rio Grande do Sul e faleceu em Chapecó em 2003. Começou a atuar como líder cooperativista em 1967 com a fundação da Cooper Alfa e em 1969 fundou a Cooper Central Aurora Alimentos, Aurora Coop, ambas com sede em Chapecó. A Aurora congrega hoje 90 mil associados em Santa Catarina, Rio Grande do Sul, Paraná e Mato Grosso do Sul. Faturou 26,9 bilhões de reais em 2025 e exporta carne de frango e suíno para mais de 80 países. A cooperativa agroindustrial Alfa, atualmente a maior cooperativa do setor em Santa Catarina, faturou 10,1 bilhões de reais em 2025. Além disso, o empreendedor Aurí Luiz Budanese foi um dos cofundadores da Maxi Crédito e também foi fundador da Federação das Cooperativas Agropecuárias de Santa Catarina, FECOAGRO, organização que se destaca atualmente na produção de fertilizantes e outras atividades para produtores associados do setor e faturou diretamente mais de 1 bilhão de reais em 2025, além de realizar compras conjuntas para as cooperativas associadas em mais de 11,8 bilhões de reais. O roteirista do longa, Jumir Secon, diz que será um filme baseado na vida de Aurí Budanese, que começou a trabalhar aos 12 anos. Aos 15, era motorista de caminhão e aos 22 anos, mudou para Chapecó. Nós estamos fazendo um filme baseado na biografia de Aurí Budanese. Será um filme biográfico. Será do jeito que ele era, um líder firme, honesto e sério, que praticamente não sorria. Era um cara família e seletivo na escolha dos amigos. Adianta Jumir Secon, que trabalhou com o líder cooperativista. O principal patrocinador é o Sicoob, por meio do Sicoob Maxi Crédito, que resultou de cooperativa de crédito fundada por Aurí Budanese na Alfa, e o Sicoob Santa Catarina, Rio Grande do Sul. O segundo maior patrocínio veio da cooperativa Serasá, que tem sede no município de Saudades, no oeste de Santa Catarina. Essa matéria foi publicada pela jornalista Estela Benetti no site do jornal Diário Catarinense. No próximo dia 31 de agosto, inicia em Chapecó, oeste de Santa Catarina, o Congresso Brasileiro de Milho e Sorgo. A programação vai até o próximo dia 3 de setembro. O evento é da Associação Brasileira de Milho e Sorgo, com parceria da EPAGRE. Domar Frison, repórter da Fecoagro, traz agora uma reportagem exclusiva sobre esse congresso.
6: Quem é do campo sabe que o milho sempre foi o mocinho da história. Ganhou cuidados especiais, novos conceitos, genética de alto padrão. Enfim, ele tem sido o protagonista. Já o sorgo? Bom, esse, apesar de ser da mesma família, foi meio que esquecido, abandonado. Mas, para equilibrar as coisas, vai acontecer em Chapecó, de 31 de agosto a 3 de setembro, o Congresso Brasileiro de Milho e Sorgo. O evento é da Associação Brasileira de Milho e Sorgo e da IPAGRE, numa grande parceria, onde essas cadeias serão discutidas nesse grande seminário. Durante 4 dias, vão ser realizados 8 painéis e 25 palestras, com a perspectiva de reunir aí perto de 700 pessoas, de acadêmicos a profissionais já habilitados. O coordenador regional do Congresso, pesquisador da EPAGRE, Felipe Bermudes, está conosco para falar sobre o evento.
7: A ideia é trazer grandes nomes para discutir todos os problemas da cadeia produtiva de milho e sorgo, tanto nacional quanto regional. Então nós vamos discutir mercado, logística, parte de doenças, milho de alta tecnologia, toda a questão de bioinsumos, também de cadeia de proteína animal. Nosso grande foco é a dependência da cadeia produtiva de proteína animal por milho e sorgo, né? Principalmente o milho.
6: Ah, Domar, eu quero me inscrever, participar do congresso, como é que eu faço? Tudo bem, o Felipe explica.
7: O interessado, ele pode entrar no site do congresso e buscar pelas inscrições, fazer a inscrição lá no site, ele vai ter acesso a todo o conteúdo presencial, obviamente, e toda a pasta com os materiais também, contato com os palestrantes, contato com os demais conferencistas, acesso aos trabalhos científicos também que vão ser expostos durante o congresso. Ele vai ter acesso a toda essa gama de conhecimento e contato com as empresas privadas que patrocinam já o congresso.
6: No site www.abms.org.br/CNMS2026, você terá todos os detalhes desse grande evento. Com o Congresso Brasileiro de Milho e Sorgo, para o Sistema de Comunicação Cooperativista, repórter Fecoagro, Domar Frison.
3: E a seguir, depois da nossa mensagem cooperativista, as notícias da semana do Senar. Aguardem.
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3: Federação da Agricultura e Pecuária do Estado de Santa Catarina, FAESC, está alertando os produtores rurais para o prazo de entrega da declaração do Imposto sobre Propriedade Territorial Rural, DTR, 2026. O prazo para o envio do documento teve início no dia 10 e segue até o dia 30 de setembro. As regras para a apresentação da declaração do Imposto sobre a Propriedade Territorial Rural foram publicadas pela Receita Federal na Instrução Normativa RFB número 2330, de 22 de junho deste ano. A declaração é obrigatória para pessoas físicas e jurídicas que sejam proprietárias titulares de domínio útil ou possuidoras do imóvel rural, exceto nos casos de imunidade ou isenção previstos na legislação. Após o vencimento do prazo, o contribuinte fica sujeito à multa de 1% ao mês calendário ou fração do mês atraso, calculada sobre o valor total do imposto devido. Este ano, a declaração poderá ser preenchida e transmitida pelo serviço digital Minhas Declarações do ITR, disponível na área de imóveis do Portal de Serviços da Receita Federal. A plataforma permite ainda o envio da declaração pela internet sem necessidade de instalação de programa e pode ser acessada tanto por computador quanto por dispositivos móveis. O acesso ao serviço é feito por meio da conta gov.br nos níveis prata ou ouro. Já as pessoas físicas proprietárias do imóvel rural com área de até 100 hectares também poderão elaborar a declaração por meio do programa ITR 2026. Nesse caso, a transmissão poderá ser realizada pelo próprio programa ou pelo ReceitaNet. O imposto apurado poderá ser pago em até 4 cotas iguais, mensais e sucessivas, desde que nenhuma seja inferior a R$50. Valores inferiores a R$100 deverão ser quitados em cota única. A cota única ou a primeira parcela vence no dia 30 de setembro deste ano. 4 pratos à base de peixe foram destaques em um treinamento realizado recentemente no Instituto Estadual de Educação de Santa Catarina, em Florianópolis. Promovida pelo Sistema FAESC Senar Sindicato, a capacitação reuniu profissionais de alimentação escolar para apresentar técnicas de preparo do pescado e contribuir para a oferta de refeições mais nutritivas, saborosas e atrativas aos estudantes. A atividade integra as ações do projeto Peixe na Escola, iniciativa idealizada pelo catarinense Cristiano Bordignon, de São Lourenço do Oeste, durante sua participação no programa CNA Jovem, em 2025. Além de fortalecer a piscicultura, a proposta busca tornar as refeições mais saudáveis e estimular desde a infância o consumo de um alimento reconhecido pelo seu elevado valor nutricional. Com foco na culinária à base de peixe nas escolas rurais, o treinamento combinou conteúdos teóricos e atividades práticas. As participantes conheceram diferentes formas de preparar receitas com pescado, conservar corretamente a matéria-prima e adotar procedimentos que assegurem a qualidade e a segurança dos alimentos servidos nas unidades de ensino. Durante a etapa prática, foram preparadas diferentes receitas para demonstrar como o peixe pode ser incorporado ao cardápio escolar de maneira diversificada. Por meio de capacitações voltadas aos profissionais responsáveis pela alimentação escolar, o projeto Peixe na Escola busca ampliar o conhecimento sobre o preparo do pescado, estimular sua presença nos cardápios e fortalecer a piscicultura catarinense.
5: Agora, direto de Brasília, as informações do agro e do cooperativismo, com Catherine Heitz.
8: Olá, amigos, é o Chimarrão 360 para a gente falar da política de Brasília que reflete no agronegócio. E na primeira semana aí de esforço concentrado depois desse recesso parlamentar, algumas pautas que estavam há meses esperando uma decisão finalmente avançaram. E olha, não são projetos pequenos. A gente está falando principalmente de fertilizante, alimentação animal, combustíveis e etanol. São todos que têm um impacto muito direto no custo de produção e também na competitividade do produtor. Então vamos começar pelos fertilizantes. O Senado aprovou o Profert, que é o Programa de Desenvolvimento da Indústria de Fertilizantes e que agora segue para a sanção aí do presidente Lula. O programa prevê até 10 bilhões em créditos fiscais ao longo de 5 anos para estimular novas fábricas, modernizar plantas existentes e ampliar aí a produção brasileira de fertilizantes, além de matérias-primas como bioinsumos, biofertilizantes e remineralizados. E por que isso importa? Porque o Brasil é uma potência na produção de alimentos, mas ainda importa mais de 80% dos seus fertilizantes que são utilizados no país. Ou seja, toda essa crise internacional de guerra, problema logístico, vira um risco muito alto e além de ser aí um custo muito alto também para a próxima safra. Produzir mais fertilizantes aqui dentro é sim reduzir muito essa vulnerabilidade. Outra vitória importante para a alimentação animal também veio do Senado, que aprovou aí a ampliação do programa de venda em balcão na Conab. Até agora, esse programa era muito concentrado no milho. Com a mudança, poderão entrar também sorgo, farelo de soja, farelo de milho, caroço de algodão e também alguns outros produtos que são destinados à alimentação dos animais. Isso é especialmente importante, principalmente para pequenos produtores de suínos, de aves, de leite e também de outras cadeias que sentem muito rapidamente quando tem aí uma disparada no preço da ração, principalmente. E é, claro, uma ferramenta a mais para enfrentar esse momento de escassez e também de volatilidade. Mas a gente sabe também que a lista de Brasília ainda está bem longe de terminar. A gente ainda tem na pauta seguro rural, que é uma das mais urgentes para quem produz, que continua esperando aí uma nova votação votação, além do julgamento da Lei Geral do Licenciamento Ambiental, que também estava previsto para essa quarta, só que lá no Supremo, no STF. Acabou sendo adiado, então o saldo aí foi positivo da semana, mas a pressão precisa continuar, porque a gente sabe que fertilizante mais acessível, segurança no abastecimento de ração, combustível competitivo e valorização dos biocombustíveis não são benefícios apenas para o produtor, são principalmente questões de competitividade para todo o sistema agro-brasileiro. Eu fico por aqui, até a próxima semana.
3: E a seguir, depois da nossa mensagem cooperativista, o Mercado Agrícola da Semana. Aguardem!
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3: Os agricultores e as indústrias de arroz de Santa Catarina iniciam a preparação para a safra 26-27 em um cenário de boa expectativa, mas marcado por incertezas. Com a configuração do El Niño e a previsão de chuvas acima da média para os próximos meses, o Sindicato das Indústrias de Arroz de Santa Catarina, Sindiarroz, acompanha os possíveis reflexos do clima nas lavouras, especialmente em relação ao manejo da água, a criação de fungos e a qualidade dos grãos que chegarão às indústrias. Na avaliação do presidente do Sindiarroz, Valmir Rampinelli, a safra poderá ser considerada positiva e com perspectiva de melhora em relação à safra 25-26. No entanto, o presidente indica que o novo ciclo deve ficar dentro de um patamar considerado normal, sem repetir o desempenho excepcional registrado na última safra. Ainda há muita incerteza sobre como o El Niño vai se comportar, afirmou Valmir Rampinelli. Em relação aos preços do arroz, o mercado já mostra sinais de recuperação. Na época da crise, na safra 25-26, o saco era negociado entre R$ 48 e R$ 50. Nas últimas semanas, valores já alcançaram R$ 70. Nesse sentido, Valmir Rampinelli observa que, caso o El Niño provoque redução da safra, preços podem registrar novas altas. No guia El Niño 2026-27 para a agricultura de Santa Catarina, a empresa Epagri-Siran recomenda medidas preventivas aos produtores, como a limpeza de calhas de escoamento, o reforço de taipas no arroz irrigado, a manutenção de canais de drenagem e o monitoramento mais intenso de pragas e doenças. E a seguir, o comentário da semana com Ivan Ramos. Aguardem!

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1: A OCB, Organização das Cooperativas Brasileiras, divulgou recentemente o Anuário do Cooperativismo Brasileiro, edição de 2026. Segundo a publicação, o país conta com 4.400 cooperativas e 29 milhões de cooperados, registrando crescimento de 86,8% no número de cooperados em comparação com 2019. O setor gera 613 mil empregos diretos, movimenta 848 bilhões de reais em ingressos e acumula 1,6 trilhão de ativos. As cooperativas agropecuárias estão presentes em todos os elos da cadeia produtiva e reúnem produtores rurais espalhados por todo o país, contribuindo de forma decisiva para o fortalecimento do setor. Essa atuação garante uma ampla rede de cooperação com acesso a insumos, tecnologias inovadoras, assistência técnica, estruturas de armazenagem, agregação de valor à produção e apoio à comercialização. Essas cooperativas são importantes impulsionadoras do progresso socioeconômico, promovendo o desenvolvimento regional e contribuindo para a prosperidade nacional por meio da geração de renda e empregos. Representam, assim, um dos pilares da economia brasileira. O cooperativismo também é sinônimo de eficiência, entrega e resultados concretos, qualidade demonstradas pelos indicadores sociais e econômicos desses negócios coletivos, presentes em todas as regiões do país. Somente as cooperativas agropecuárias brasileiras, sem considerar os demais ramos, movimenta quase um trilhão de reais, alcançando 487,3 bilhões. O segmento registrou crescimento de dois dígitos, com alta de 11,2% no último ciclo anual. Os embarques internacionais somaram 17,4 bilhões de dólares, o equivalente a mais de 10% das exportações do agronegócio brasileiro. As cooperativas também concentram mais de metade da safra de grãos do país e cerca de um quarto da capacidade nacional de armazenagem estática. Em Santa Catarina, o cooperativismo agropecuário é um dos pilares da economia estadual e uma referência nacional. O setor movimenta em reais bilhões anualmente, impulsionando a produção de grãos, suínos, aves e leite, além de responder por uma parcela expressiva das exportações catarinenses de alimentos para diferentes mercados. As cooperativas catarinenses atuam de ponta a ponta, desde assistência técnica ao produtor rural até a industrialização, agregação de valor e comercialização nos mercados nacional e internacional. O sucesso do modelo catarinense também está baseado na união estratégica entre cooperativas singulares, centrais e federações. A FECOAGRO, por exemplo, atua desde 1975, integrando negócios, reduzindo custos e fortalecendo o suporte aos produtores e às cooperativas filiadas. Santa Catarina é considerada uma das grandes referências nacionais do cooperativismo, com parcela expressiva de sua população associada a algum tipo de cooperativa. Somos referência em integração e intercooperação, não apenas entre as próprias cooperativas, mas também na relação com as entidades que integram o sistema agropecuário estadual. Os números do agro e do cooperativismo são expressivos. Entretanto, essa importância econômica e social também precisa estar acompanhada de participação e diálogo permanente na política com os poderes executivo e legislativo. Em ano eleitoral, o momento também serve para refletir sobre a importância da participação democrática. Agricultores, cooperados e toda a sociedade devem ter oportunidades de conhecer as propostas apresentadas pelos candidatos e avaliar a atuação daqueles que já exercem funções públicas. As entidades representativas do setor também têm papel importante na apresentação das demandas do agro e do cooperativismo, contribuindo para que os eleitores tenham informações e possam fazer suas próprias escolhas de maneira consciente. A política influencia diretamente o nosso dia a dia e as decisões que afetam a produção, o crédito, a infraestrutura, a tributação e tantas outras áreas. Por isso, participar do processo democrático nas eleições, acompanhar propostas e cobrar compromissos dos representantes públicos é fundamental. Informe-se sobre isso. Essa é a minha opinião. Pense nisso.
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4: Bom dia, gente querida. Sábado, 15 de agosto, celebramos hoje Nossa Senhora do Sábado. Eu quero agradecer a tua audiência, querido ouvinte, um pouco gripado, mas vamos adiante. A tua companhia, gente, no rádio, queremos agradecer a Deus e a Rádio Líder que nos permite. Que Deus abençoe a todos. E a palavra de Deus, Mateus 19, 13 e 15. Então algumas crianças foram trazidas para junto dele para que lhe impusesse as mãos e pronunciasse uma oração. Os discípulos os repreendiam, mas Jesus disse: deixai as crianças e não as impeçais de virem a mim, pois o reino do céu é daqueles que são como elas. E depois de lhe impor as mãos, retirou-se dali. Palavra da salvação, glória a vós, Senhor. Gente amada de Deus, o profeta Zacarias viu idosos e idosas sem medo, sentados na praça, cheias de meninos e meninas brincando, descontraídos. Visão messiânica e sonho que se realiza agora, aqui e ali, como sinal do reino de Deus, com metodologia, espiritualidade, centenas de voluntários por todo o país, com poucos recursos e muita dedicação, dão oportunidade a crianças de nascerem bem e se desenvolverem a contento na primeira fase da sua vida. Combate-se a mortalidade infantil e procura-se a melhora da qualidade de vida familiar. É a pastoral da criança. O trabalho é feito diretamente com as famílias, sem dependência de estruturas locais. Que as crianças se sintam bem e uma família saudável. Então queremos agradecer a Deus pela família, a mamãe rezando juntos. Ave Maria, cheia de graça, o Senhor é convosco. Bendita sois vós entre as mulheres e bendito é o fruto do vosso ventre, Jesus. Santa Maria, Mãe de Deus, rogai por nós, pecadores, agora e na hora da nossa morte. Amém. Rogai por nós, Santa Mãe de Deus, para que sejamos dignos das promessas de Cristo nosso Senhor. Amém. E que Deus abençoe a todos. Muita paz. Gente querida, ao final da nossa reflexão, de ouvirmos a palavra de Deus, eu gostaria muito de vos abençoar. Então, o Senhor esteja convosco, Ele está no meio de nós. Por intercessão da nossa querida mãe, desça sobre cada um de vós, vossas famílias, vossos trabalhos, a bênção de Deus Todo-Poderoso, o Pai, o Filho e o Espírito Santo. Amém. Alegria do Senhor seja a vossa força.
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10: E aí, povo bom que me faz bem, dá licença, deixa eu chegar aí na sua casa, deixa eu chegar aí no seu ambiente de trabalho para que nós possamos dividir lado a lado, juntinhos, essa emoção que emana do rádio, dá licença, bom dia!

0: invadindo o seu sábado, né? Vem cá me dar meu upa, iaiá, então, vem cá, vem cá. Upa, iaiá, que abraço gostoso, bate-fera da Soquinho. Pronto, estamos devidamente cumprimentados e preparados para trocarmos energias através do rádio.
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0: Bença mãe, bença pai, bença avó, bença avô, que seja esse dia 15 de agosto de 2026 abençoado, protegido, produtivo, que você possa atravessá-lo na companhia de pessoas que te façam bem. Sábado Show na companhia de Gabriel Platão nos trabalhos técnicos com a sua competência profissional e nós estamos prontos para mais uma vez cumprirmos a missão que o rádio nos dá, a missão de mexer com a tua emoção, com a tua sensibilidade, com o teu astral até o meio-dia.
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0: Agradecendo a Deus mais um dia que ele nos proporciona e pedindo que o Espírito Santo possa proteger a sua casa, a sua vida, a sua família. Roberto Carlos, por favor, venha trazer a mensagem linda, o homem.

homem de Nazaré nos ensina que a fé pode transformar até os maiores desafios em oportunidades. Jesus caminhou com amor, coragem e humildade, mostrando que nunca devemos desistir do bem. Quando o caminho parecer difícil, lembre-se de suas palavras e siga em frente com esperança. Que o exemplo do homem inspire você a vencer, amar e acreditar todos os dias. Me passa o chimarrão?

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0: Se eu falar amanhã líder, vocês me perdoem, mas o nome do programa é Sábado Show, viu? Eita, Sábado Show, na companhia de vocês e vocês que fazem esse show, tá bom? É, agora tem previsão? Bora lá então.
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0: Sol com algumas nuvens, chove rápido durante o dia e a noite, temperatura mínima de 15, máxima de 22, sensação térmica de 15 e de 18, tem 22,9 milímetros de chuva, 97% de chance de que isso ocorra. Umidade relativa do ar 79 a 98%, vento de este nordeste a 12 km por hora, rajada de vento também a este nordeste 38 km por hora. O sol nasceu às 6h57, vai se pôr às 18h04, a lua segue nova.
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0: Muito bom saber que você está comigo em mais um Amanhã Líder. Deixa eu te falar uma coisa aqui antes da gente colocar você na dança aí. 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Tá bom, povo bom? Deixe-me ver aqui. Ó, já chegou aqui, cara. Legal. Eu perguntei para a produção do programa o que que nós íamos sortear para vocês, porque a pessoa que é responsável pelo setor não se encontra na emissora, e a pessoa já respondeu: opa, bom dia, vamos sortear 15 litros de combustível do America Oil. Então tá bom, então tem 15 litros de combustível do America Oil para vocês, 15, hein? Muito obrigado, produção, muito obrigado. Volta a dormir agora, que você deve estar cansado, né, filho? Tava no Dança Joaçaba. Vamos lá, vamos colocar vocês então no ar sabendo que é isso mesmo. 15 litros de combustível para um de vocês aí, tá? Quem é que chegou aqui primeiro? A Pete? Bom dia, dona Pete.
3: Bom dia, Marcos Valente. Deus te abençoe. Boa sexta-feira para todas que gostarem da minha música. Põe uma música hoje para mim. Pode ser Cris Duran. Te perdi, sou eu.
0: A Pete.
3: A Pete.
0: Obrigado, dona Pete. Bom dia.
3: Tem que levantar cedo.
0: Acabou agora? Posso falar? Então tá bom, sem atropelar a Pete. Bom dia, obrigado pela participação, bom trabalho. Bom dia!
4: Bom dia, Odineia. Você vai estar aí na rádio hoje?
0: Não.
4: E daí eu tô pedindo oração a Santilene, tô pedindo oração pra mim, pra minha família. E para minha filha de Curitiba, e ponha eu e a minha filha de Curitiba, Iria de Félix, no sorteio.
0: Valeu.
4: E na bênção do Padre Mazzotto, põe toda a família inteira. Tchau, bom dia.
0: Valeu, dona Santilina, muito obrigado pela sua participação. Beijão na sua filha que veio de Curitiba ver a mãe. Aproveita bastante aí, dá um cheiro bem gostoso, né? Bom dia pro Ivo. Obrigado pela mensagem bíblica que você nos manda todas as manhãs. Que Deus cuide da sua casa também. Bom dia!
5: Bom dia, meu amigo. Tudo bem com você?
0: Graças a Deus.
5: Amigo Machado, Nossa Senhora de Fátima. Me coloca no sorteio, se tiver. E se puder colocar a música Os Quatro Cantos da Casa, eu agradeço. Abraço, beijos, bom final de semana.
0: Valeu, muito obrigado. Aqui, ó, estão aproveitando o programa italiano do Dioclésio. Buongiorno! Na historieta, il nome de Chutin de Santa Helena é Antônio Roque Lago Diman. Tá de aniversário. Lena sexta e dia São Roque, 16 de agosto. Ah! Tá bom, depois você manda a tradução pra mim, mas eu entendi. Muito obrigado. Quem é que mandou essa mensagem aí? Foi o Antônio Lago. Valeu, seu Antônio. Saúde pra todo mundo aí em casa. Vamos tocar música, Gabrielzinho? Vamos lá, tá pintando Simone Mendes, Direitos Iguais.

0: Legal, Simone Mendes cantando pra gente nesse sábado show Direitos Iguais.
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0: Então, estamos aqui com o Sábado Show nessa manhã, líder. Muito obrigado pelo privilégio da sua companhia, tá? 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Ó, todo mundo que me chamar de Odinei aí no começo do programa já tá perdoado por antecedência, né? Agora, quem mandar mensagem depois que o programa acabou e me chamar de Odinei, nós vamos ter uma conversa séria, tá? Vamos pedir pra secretária, pra diretora chamar a gente na secretaria pra gente ter uma conversa lá perto dela, tá bom? Então vamos lá. Vamos voltar lá pro nosso WhatsApp, lembrando que são 15 litros de gasolina do American Oil de presente pra um de vocês aí, tá? Bom dia, Marcos Valnei. Tudo bem? Coloca meu sobrinho Matheus Lago e o meu pai Antônio Lago nas orações. Eles fazem aniversário nesse final de semana. Mas eles não têm vergonha, não, de nascer no mesmo dia? Ah, claro que não no mesmo ano, mas daí faz uma festa só. E a gente podia ter duas festas no ano, só tem uma. Meu Deus, gostaria de participar do sorteio. Obrigado, ótimo final de semana. Marisa Lago. Ô Marisa, obrigado aí por registrar o aniversário do Matheus e do seu Antônio Lago. nesse programa humilde aqui, tá bom? Nessa emissora humilde. Obrigado de coração. Vamos colocar lá na agenda, tá? No, na bênção já está colocado antecipadamente agora que já foi citado. Bom dia, Rádio Líder.
10: Bom dia, Rádio Líder Inês Cordeiro. Quero participar do sorteio. Coloco Alexandre, Edilaine, Ronildo, Liana, Simone na benção do Padre Manzotti. Um grande abraço.
0: Muito obrigado. Ah, vocês estão tudo aqui no sábado também. Nem sentem minha falta. Bom dia.
12: Bom dia, Dinei. Tudo bem? Estou aqui no trabalho, na Santa Teresa. Coloca meu nome na benção do Padre. Ali. E se tiver sorteio, me coloco. Muitas bênçãos sobre você aí, sua equipe, tudo é bom. Um abração, bom sábado.
0: Valeu, tá vendo? A vida segue sem mim. Vocês estão tudo aí, né, Claudinei? Então tá bom, ué. Vamos lá, bom dia, gostaria de participar do sorteio, Idalina Rec Pimentel. Obrigado, dona Idalina, mais uma conhecida aqui. Bom dia, Marcos Andrei, tudo bem? Me coloco no sorteio, Elisângela Mota e o marido Marcelo Rosalém. Obrigada, ótimo final de semana. Eu que agradeço, bom dia.
13: Bom dia, Marcos Andrei, tudo bom? Aqui é o Luiz. Rádio Fonda Serra. Gostaria de ouvir uma música com o Amado Batista, Os Pontinhos, de referência para minha esposa Erika. E tudo de bom, meu amigo. Seja bem-vindo em minha casa.
0: Obrigado.
13: Um abraço, fica com Deus.
0: Senhor também.
13: Se tiver sorteio, me coloca no sorteio.
0: Valeu. Cleito e Romário chegando para enfeitar o sabadão da Líder. 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
14: Bom demais saber que você me recebe aí na sua casa, na sua rotina. Excelente sábado, sábado, filho, sábado. Vamos lá, vamos voltar para o nosso WhatsApp para sentir a sua energia contagiando também o meu viver. Bom dia!
15: Bom dia, Marcos Valnei, tudo bem? Gostaria de participar do programa, participar do sorteio. Gostaria de ver uma música, se for possível, toca um dos atuais hoje.
16: Bom dia, obrigado.
15: Bom final de semana, beijão.
14: Obrigado para você e para o teu povo também. A dona Nelly que está chegando aí, bom dia, minha amiguinha.
17: Bom dia, meu amigo Aneli. Coloca minha família e amigos na bênção do padre para todos os doentes. Coloca no sorteio, um abençoado sábado, um abençoado fim de semana e fica com Deus.
14: Você também, filha. Um abraço para todo mundo aí. Se cuidem. Bom dia.
18: Bom dia, Marcos Valnei. Aqui é a Rose, próxima à Rádio Rose. Líder. Gostaria de participar do sorteio da gasolina. E também gostaria que colocasse meus 3 filhos, a Pati, a Dé, o Lé e o meu amor Leucir. E também gostaria que eu colocasse na bênção do padre a família Dias, a família Moreira e a família Rosa. Tenha um bom dia de sábado para todos vocês.
14: Para ti também, amiga.
18: Um abração para todos aí.
14: Valeu.
18: E eu ofereci o programa de hoje para quem estiver escutando.
14: Tá bom. Feito. Brigadão. Bom final de semana. Dona Vitalina Pituco, bom dia.
19: Bom dia, Marco Valnei, você tá hoje no sábado junto com nós, que
14: eu
19: beleza,
14: tô.
19: Chique no último. Aonde o Dinei anda então?
14: O Dinei anda pros dance.
19: Ô, Marco Valnei, vai já dar no mesmo, tá, não dá nada. Hoje eu vou querer Castelo de Sonho, pode ser?
14: Eu vou consultar os
19: meus filhos, os universitários. Você com a tua família, o Gabizinho. E depois, viu, Marco Vanei, eu queria ganhar essa gasolina aí, me ajudar para o meu filho.
14: A senhora nem carro tem?
19: Passear aí no médico. Me ajudava, né? Porque eu venho no sábado dirigindo a gente, daí ganhando eu dou para eles, tá bom?
14: Tá bom.
19: Obrigado, um abraço, beijo, tudo de bom para você. Fica com Deus, tá? Tchau, tchau.
14: A senhora também, muito obrigado pela sua energia. Vamos deixar a senhora aqui no sorteio, né? Se tiver sorte, vai ganhar. Tá vendo? Todo mundo quer gasolina, filho. Eu já tô com vontade de pegar aí pra mim, o meu já tá lá quase na reserva. Vamos falar mais um aqui? Bom dia, Marcos Monei, sou a Dirlei Aparecida Campagnolo. Oi, Dirlei, coloca minha família na oração do padre Reginaldo, a mãe Catarina e o namorado Jair. Eu tava preocupado que ontem você não colocou o namorado Jair. Meu Deus, será que brigou com Jair? Fique alívio, não brigou. Me coloca no sorteio de hoje, obrigado. Coloca o filho Matheus no sorteio, obrigado. Valeu, Dirlei Aparecida Campagnolo. Podemos tocar música? Gabriel Platão, os atuais, a garota do baile.

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5: Muito bem, bom demais saber que você me recebe aí na sua rotina para mais uma convivência na nossa trajetória profissional aqui na Rádio Líder. Vamos atender o povo? Vamos atender o povo. Bom dia.
6: Bom dia, Marcos Valnei. Que Deus Nosso Senhor te abençoe, abençoe todo mundo.
5: A nós.
6: Eu, aqui é Antoninha do Bela Vista 2. Eu quero que você me acompanhe no sorteio.
5: Bora.
6: E quero que você coloque na oração eu e toda minha família e todo mundo que precisa. Todo mundo. Deus abençoe. Amém. Tchau. Bom tchau, dia. Tchau.
5: Bom dia para a senhora também. Excelente final de semana para todo mundo aí. Bom dia.
7: Bom dia, coloco no sorteio de hoje gasolina e Vanilla Pet Ferrari do bairro Vila Rica e na bênção do Padre Ginaldo Manzotti, minha cunhada que tem 92 anos, pela saúde dela que está acamada, Celestina Ferrari Zanão, pela saúde dela e do meu irmão Hilário Lampetti. Tudo de bom, bom dia.
5: Melhoras para ela, viu? Estamos torcendo aqui para que dê tudo certo, que a sua saúde seja restabelecida. Bom dia, Marcos Valnei. Angelina Seco, Trevisan, da linha Pinheirinho, coloca na oração do padre Valentim, Zadir, Leonir, Gringo, Ivonete, Lídia, e quero participar do sorteio. Um bom final de semana para você, para ti também, minha amiga Angelina Seco, Trevisan. Seu Aurélio, com a sua panca de rico, bom dia.
8: Bom dia, Marcos Valnei, tudo bem? É Aurélio da Artora, põe no sorteio aí, tomando um chima aqui. Tá bom? Obrigadão.
5: Obrigadão, senhor. Essa poltrona aí é bonita, hein? Ficou bem relaxado. Quase que não dá pra ver o senhor. A camiseta é da mesma cor da poltrona. Quase que ficou invisível. Obrigado, senhor Aurélio, pela atenção aí. Bom dia.
9: Bom dia, Valnei. Sou a Juma. Quero participar do sorteio também. E quero pôr a minha filha Juliana na agenda dos aniversariantes. Obrigada por ser atendida.
5: Valeu, Juma Bisato, muito obrigado. Nós já estamos, tem um aniversário atrás ali, temos que anotar lá pra agenda. Vamos lá então, obrigado, viu, Juma, obrigado. Podemos tocar música, Gabrielzinho? O povo quer saber de música, fi. Ah, essa aqui a Vera me pediu ontem, Vera e a Mari lá em Concórdia. Como hoje não tem sofrência, vamos tocar agora pra vocês aí o que eu fiquei devendo. Rio Negro e Solimões e Emílio Eduardo. Castelo de Sonhos vai pra... Ah, essa aqui é pra dona Vitalina. É pra dona Vitalina Pituco, não pra Vera. Valeu.

0: Moda Boa.
1: Muito bem, tá aí o Castelo de Sonhos.
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0: Dizendo que eu estou amando, amando do chefe que me mandou vir trabalhar no sábado. 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Chegou aqui o menino aqui, velho. Coincidência, né? Chegou na hora que eu tô lendo esse texto, rapaz. Que legal. Bom, vamos fazer o seguinte, vamos regressar para o nosso WhatsApp, onde o povo tá ali me esperando. Deixe-me ver onde é que eu parei aqui. Bom dia!
1: Marcos Volney, bom dia, tudo bem? A Neide aqui do Fátima, por favor, me coloque no sorteio, na bênção do padre. A música que eu gostaria de ouvir é Vestido Azul. Muito obrigada, amigo. Bom final de semana.
0: Pra ti também.
1: Tchau.
0: Tchau, obrigado. Bom dia.
2: Bom dia, Marcos Volney. Sou Gilceia aqui do bairro Nossa Senhora Aparecida. Coloca meu nome, do meu filho Adriano Fernando Santos e toda a minha família na... bênção do padre Reginaldo Manzotti. Coloca meu nome e do meu filho também no sorteio. Tenho todos um ótimo sábado, um abraço.
0: Valeu, obrigado, ótimo sábado para você e para tua família também. Bom dia!
3: Bom dia, tudo bem?
0: Tudo bem,
3: você? É a Níbora do Centro Derval, gostaria de participar do sorteio e da oração também do padre Reginaldo Manzotti. E tem um bom final de semana. Deus abençoe grandemente a sua vida.
0: Amém. A sua também, Líbero. Um abraço no Gregory. Deixe-me ver quem é que está aqui. Bom dia.
4: Bom dia, Marcos Vanei. Tudo bem? Que é Nelson Parisotto Primão. Me coloca eu e a minha família aí na bênção do padre Manzotti. Também no sorteio, eu, meu marido Ivani Primão, minha filha Daniela e meu netinho Joaquim. E a música pode ser uma do Gustavo Mioto, se der. Tá bom?
0: Tá bom, filha.
4: Um abraço para você e bom trabalho.
0: Obrigado. Até. Valeu, Nelci Primão. Gustavo Mioto, já atenda. A Nelci, agrade os ouvidos, os tímpanos dela com ou sem mim.
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0: Gustavo Mioto marcando presença nessa manhã líder de sábado show, com ou sem mim?
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0: Estamos apresentando o Sábado Show nessa manhã líder gostosa demais devido à sua presença na nossa vida. Bom dia, Marcos Alnei. Meu nome é Daiane da Fonseca, do bairro Vila Rica. Me coloca eu e toda a família na bênção do padre, também no sorteio de hoje. Desejo a você um sábado muito abençoado. Gostaria de ouvir a música Fred e Fabrício, Horizonte Azul. Ofereço para um casal de amigos, Ivo Dutra e sua esposa, Natália. Obrigado, Dai. Beijo para você. Bom dia.
12: Bom dia, meu amigo. Seja bem-vindo nessa casa. E colocar as famílias na bênção do padre Manzotti, aquelas famílias que sofreram aquele terremoto lá, que morreu muitas famílias, que Deus abençoe, e todos os doentes. Aniversário da nossa amiga Ângela Borges, que está de aniversário hoje, toda parabéns a família e todos os seus amigos. Desejo, agradeço. Coloca o nome do meu filho, Leandro Dias Araújo, de Joaçaba do sorteio. Obrigado.
0: Valeu, vamos colocar a Ângela lá na agenda do aniversariante. Bom dia, Marcos Alnei, sou Inês Barão, mensagem e música maravilhosas. Quando você falou, me passe o chimarrão, eu tava tomando e ouvindo você. Quero... E não me passou, né? Ah, Quero participar do sorteio do combustível. Quero deixar o nome do meu marido, Sérgio Bittner, também. Gratidão. Estamos sempre ouvindo seu programa maravilhoso. Obrigado pela gentileza. Bom dia!
7: Bom dia, Marcos Vonei. Divonete do Rosário aqui do José Rupi.
0: Você tá boa, Divonete.
7: Esse sorteio da gasolina, meu amigo. O Luiz Alves aí também. E a Rosana Lisboa e o Ronaldo Lisboa, tá bom?
0: Valeu.
7: Um abraço, um fim de semana aí bem, bem alegre, bem... Tempo bom aí pra nós tudo, tá bom?
0: Tá bom. Muito obrigado pela família estar nos ouvindo aí. Bom dia, dona Tere Costa.
13: Bom dia, Marcos Bonet. Tudo bom? Tere Costa. Queria participar do sorteio de hoje. Colocar o nome da família no Padre Manzotti. Um bom sábado pra vocês.
0: Pra ti também.
13: Fique com Deus. Beijo.
0: Beijo pra toda a família.
13: Que Deus tá trabalhando hoje, Marcos Bonet.
0: O que que ela disse? Chefe, né? Psicopatia chefial. É que tem o festival, o Dance Joaçaba, e o Odinei tá lá cobrindo, né? Então ele trabalhou até uma da manhã, não dá pra levantar pra vir fazer o programa. Aí, como eu sou uma pessoa bem querida, eu me ofereci pra vir fazer o programa. Musical São Francisco, Vestido Azul.

0: Muito bem, Vestido Azul, sucesso de Musical São Francisco.
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0: 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Vamos saber quem é o santo do dia. No dia 15 de agosto, a Igreja Católica celebra a grande solenidade da Assunção de Nossa Senhora, que marca a elevação da Virgem Maria em corpo e alma ao céu. Na mesma data, também é lembrado São Tarcísio, jovem mártir e padroeiro dos coroinhas. Celebra o fim da vida terrena de Maria e sua entrada na glória eterna, a Assunção de Nossa Senhora. proclamado como dogma de fé pelo Papa Pio XII em 1 de novembro de 1950. Lembra que Maria foi poupada da corrupção do túmulo e ressuscitada em corpo e alma. Também é dia de São Tarcísio, acólito, é acólito romano do século III, que protegeu a Eucaristia com a própria vida. Morto em 15 de agosto de 257, durante as perseguições do imperador Valeriano. Esse Valeriano aí era parceiro do capeta, né, filho? Que ele incomodou os santos, Deus me livre, hein, seu Valeriano? Onde é que você tá a hora dessa aí, filho? Considerado padroeiro dos coroinhas, acólitos e cerimoniários. Então que São Tarcísio e Nossa Senhora possam rogar por nós. Amém? Amém. Eu adoro Sampaio, quatro cantos da casa, para quem pediu ali no comecinho do programa.

0: Quatro Cantos da Casa, Teodoro Sampaio.
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0: Bom demais saber que você se liga com a gente a partir de agora. Bora comigo? 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Viu, gente? Podemos voltar para o nosso WhatsApp? Quem é que está aqui? Bom dia.
12: Bom dia, Marcos Valnei. Gostaria de participar do sorteio e da bênção do Padre Manzotti, Carmelina Gelati, para mim e toda a minha família, pedindo paz e proteção.
0: Obrigado, dona Carmelinda.
12: Um abraço, um ótimo final de semana. Fico grato se for atendida.
0: Obrigado, senhora.
12: Bom dia.
0: Saúde para todo mundo em casa, proteção divina. Bom dia.
13: Bom dia, Marcos Valnei. Eu sou Lorine Bonatti. Eu gostaria de ouvir uma música do grupo Cordeona e me coloca no sorteio. Tenha um bom final de semana.
0: A senhora também, toda a gente aí no seu convívio, tá? Muito obrigado de coração. Bom dia, Marcos Valnei. Tô ligada na programação. Ivete Ramos, coloca no sorteio e coloca toda a família no Padre Reginaldo. Obrigada. Eu que agradeço, dona Ivete, pela atenção de todas as manhãs. Bom dia, Tia Tê.
14: Bom dia, Marcos Valnei. Tudo bem? É a Tia Tê do Santa Teresa. Quero participar do sorteio. Eu, a Xélia, a Giovana e a Giovana. E põe a Inês Munari na Beijo do Padre e a Cris. E a música pode ser qualquer uma do Chico Rei Paraná. Beleza? Um abraço, um bom dia, um ótimo trabalho.
0: Valeu, obrigado. Bom final de semana para a senhora também. Amado Batista, vem aqui agradar os ouvidos do povo que te pede todo dia os pontinhos.

0: Aí os pontinhos do Amado Batista enfeitando essa manhã líder.
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0: 8:59.
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5: Brasil vai ter novas regras para doação de sangue. As mudanças são válidas a partir de 30 de setembro. Doadores regulares poderão continuar contribuindo depois dos 70 anos. Além disso, após uma tatuagem ou maquiagem definitiva, obviamente, seguindo as regras e segurança, o tempo para realizar a doação vai cair de 6 meses para 7 dias. Essa exigência vale ainda para procedimentos estéticos, como aplicação de botox, preenchimento e microagulhamento. Também haverá mudanças nos testes feitos no sangue doado, na identificação das bolsas e no prazo de armazenamento das plaquetas. No geral, para ser um doador, é preciso estar em boas condições de saúde, pesar no mínimo 50 quilos, estar descansado e alimentado. Adolescentes a partir dos 16 anos podem ser doadores, desde que apresentem autorização de um responsável. Da Rádio 2, Fabiola Altran.
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0: Muito bem, estamos apresentando o Sábado Show nessa manhã líder e a gente vai direto e reto para o horóscopo.
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0: Vamos conversar com Áries. Um dia para agir com mais estratégia e menos impulso. No amor, uma conversa sincera pode aproximar. No trabalho, escolha uma prioridade e concentre sua energia nela, viu, Ariano? Touro, questões financeiras e familiares podem pedir atenção. Evite decisões por ansiedade. No amor, estabilidade e demonstrações concretas falarão mais alto que promessas, viu, Taurino? Gêmeos. Sua comunicação estará em destaque. Bom momento para conversar, esclarecer mal entendidos e retomar um contato. Só cuide para não falar mais do que deveria, viu, geminiano? Câncer. Alô, Mauro Roberto, presta atenção aí no teu signo aí, filho. O dia favorece questões emocionais e domésticas. Você pode sentir necessidade de se recolher um pouco. No amor, valorize quem oferece segurança e reciprocidade. Tá bom, Câncer? Leão. Esse é o Gabriel Platal. Seu momento de brilho continua forte. É uma boa fase para mostrar talentos, tomar iniciativa e cuidar mais da autoestima. No amor você pode chamar atenção naturalmente. Ah, ento. Tá rolando o sentimento. Contra quem, Gabriel? Contra quem que você tá se apaixonando? Virgem, um sábado propício para organizar pensamentos e colocar pequenas coisas em ordem. Não tente resolver tudo de uma vez, descanse também. Produtividade não é tudo, virginiano. Daqui a pouco tem a previsão para Libra, Escorpião, Sagitário, Capricórnio, Aquário e Peixes.
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0: Voltando para o convívio da minha gente, muito obrigado, bom dia.
15: Bom dia, Marcos Vonei, bom dia a todos aí. Que é o Claudir Maia aqui do bairro Rupi. Querendo participar do sorteio da gasolina. Coloca meu neto Antônio Miguel Borba também para participar. E hoje não tem uma folguinha, então. Aí tá tudo certo, tudo de bom. Aí fica com Deus, tudo de bom.
0: Valeu, filho. Brigadão. Bora. Gratidão por estar comigo também no sábado. Bom dia.
16: Bom dia, meu amigo Marcos Valnei. Eu sou índio da Sucata, aqui na rua Santos do Monte, em frente ao Mercado Buco. Gostaria que o amigo aí sorteasse a gasolina para mim aí, meu amigo. E também gostaria de oferecer uma música pro meu amor, a Rose Moreira. Qualquer uma do Amado Batista ou Batendo Tição.
0: Valeu, filho. Obrigado. Tá bonitão, né? Tá meio de blazer aí nessa foto, que lugar é esse aí, ó? É um mar, umas pedras, coisa linda, hein? Parabéns. Aproveitaram bem? Muito bem, mas tá com cara de galã ali, vixe Maria, índio, legal. Bom dia.
17: Bom dia, Marcos Valnei, que é a Hilda aqui da rua Santos do Monte. Eu gostaria de participar do sorteio e pedir para você colocar toda a minha família na oração do padre Reginaldo Manzotti. Valeu. Tenha um bom dia.
0: Muito bem, essa participação agora eu ofereço para o Mauro Roberto. Muita karma nessa hora.
18: Bom dia, aqui é Karma José dos Santos. Queria participar do sorteio da benção do padre. Mandar um abraço para vocês, fique com Deus.
0: Obrigado, amiguinha, obrigado por estar conosco. Fred Fabrício chegando, Horizonte Azul, pior é te perder.

0: Fred Fabrício cantando duas músicas, né? Um pedacinho de cada uma. Era o antigo Pupurri. Agora, o que que agora é? Eu esqueci o nome. Fifty? É, mas tem outro nome também. Medley, eu acho que é. Fred Fabrício, Horizonte Azul, e Pior é Te Perder.
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0: Então, estamos aí com o segundo bloco do horóscopo, chamando
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0: Vamos então com Libra. Relacionamentos ganham importância. Uma conversa pode definir melhor os limites de uma relação. Para os solteiros, uma aproximação inesperada pode despertar curiosidade. Legal, hein, Libra? Escorpião, para Cindy, que nasceu sob esse signo, sua intuição estará especialmente aguçada. Confie mais naquilo que percebe, mas evite tirar conclusões sem confirmar os fatos. No amor, intensidade pede honestidade. Aham, o que que você anda aprontando aí? Que estão pedindo honestidade aí? Sagitário, vontade de mudar de ambiente, aprender algo novo ou fazer planos para o futuro. Aproveite o entusiasmo, mas não prometa mais do que consegue cumprir. A Cindy estava aqui, vazou quando falou isso aí. Onde você vai, mãe? Eu volto aqui. Capricórnio, responsabilidades podem ocupar sua cabeça, mas o dia pede equilíbrio. Uma questão profissional pode começar a encontrar uma solução. No amor, permita-se demonstrar vulnerabilidade, capricorniano. Aquário, Carlos Ferrari, Marcos Valdeio, o que será que vem por aí? Ideias novas aparecem com força. Excelente dia para pensar diferente.

0: mais frequentado do rádio de Santa Catarina. Bom dia.
1: Bom dia, Marcos Onei, sou Marina da Cruz, gostaria de participar do sorteio. E manda uma música do Eduardo Costa para mim, tá bom? Um abraço e bom final de semana para todos nós.
0: Para a senhora também, para todo mundo em casa. Bom dia, Marcos Onei, tudo bem com você? Sou a Rose de Oliveira, da Senador Eusébio, e gostaria de participar do sorteio. Coloco o nome da filha Manuela também no sorteio, obrigada. Obrigado vocês aí na Senador Eusébio pela audiência. Pensa numa rua que eu trago dentro do meu coração. Foi a primeira rua que eu morei quando cheguei em Ervaldo Oeste. Quando cheguei para trabalhar em Joaçaba, mas vim morar em Ervaldo Oeste. Bom dia, gostaria de participar do sorteio, Clevenice Gonçalves, e coloca Andressa Gonçalves participar do sorteio da gasolina? Claro que sim. Muito obrigado, Clevenice. Bom dia.
2: Bom dia, Marcos Vanei, Valdemar de Nossa Senhora de Fátima, coloca no sorteio, coloca a minha filha Isabela Cristina Brito no sorteio. E a música é Manuela com o Transação.
0: Eita, pessoal do Transação, os parentes da dona Tere Costa, meus parentes também, porque são parentes da minha mulher. Chico Rei, Paraná, tranque a porta e me beija.

0: Tranca a porta e me beija. Sucesso pra você de Chico Rei Paraná. Chegou uma participação ali do meu amigo Juliano. É, Juliano. Fala aí, fi.
1: Salve, salve. Bom dia, bom dia. Grande Marcos. Como é que tá essa força, tia? Tudo bem? Tudo certo? Olha aí, ó, te colocaram pra trabalhar no sábado, hein? Quem diria, Marcos Valnei comunicando no sábado. Tamo te levando de carona, meu parceiro. Um grande abraço aí, um abraço, tudo de bom, bom final de semana.
0: Valeu, filho. Obrigado por registrar a audiência.

0: Essa boa viagem, seja lá para onde vocês estão indo. Mandou uma foto, estava ele lá, a esposa e o Pet junto. Até o Pet fez pose para a fotografia. Obrigado, Juliano. Te cuida aí na estrada, irmão. Aproveita bastante onde quer que você vá passar o final de semana, tá bom? Já já tem mais.
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9: Vamos em frente com essa festa de sucessos. Gratidão a você que se liga com a gente a partir de agora. 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Tá bom, gente? Vamos fazer o que agora, Gabrielzinho? O povo tá lá me esperando. Deixa eu descer, então. Quanta gente, hein? Parabéns pra vocês aí que estão me dando uma força danada. Bom dia!
10: Bom dia, Marcos Valnei. Eu queria que me colocasse na benção do padre Reginaldo Mazotti e a minha família toda. E também eu queria participar do prêmio, se tiver. E a música pode ser Rumo Goiânia com Gustavo Lima e Leonardo. Se der para tocar, né? Não pode ser outra.
9: Obrigado.
10: E um bom dia para ti, tudo de bom. Um abraço para ti, tudo de bom para ti, meu amigo.
9: Igualmente, sua bênção, dona Aurora. Obrigado. Bom dia, Marcos Sondei. Gostaria de participar do sorteio e pedir a próxima música para minha mãe, Santilina. Obrigado, meu nome é Erilde. Ah, então você é filha da dona Santilina. Está conosco todas as manhãs. Muito obrigado. Apareça mais vezes também. Obrigado. É Erilde, ela disse? É, né? Então tá bom. Muito obrigado pela participação. Bom dia.
11: Bom dia, Marcos Valnei. Gostaria de... Sua Tere Cardoso, aqui do bairro, na sua Aparecida. Gostaria que você me colocasse no sorteio da gasolina. Se puder tocar para mim Quatro Cantos da Casa, eu agradeço. Okay. Valeu, tchau, tenha um ótimo fim de semana.
9: A senhora também, muito obrigado. Bom dia, Sueli Godoy, da Barra Verde. Gostaria de participar do sorteio. Um abraço. Obrigado, Sueli. Bom dia.
12: Bom dia, meu amigo Marcos Valnei, aqui o João Modesto Palmeirinha. Aqui
9: tá bom, João?
12: Do sorteio. Um bom sábado, um bom domingo, já abençoado. Quer tocar uma música aí pra nós, pros modestos, pros Godoy, pros Brito, pros Moreira, hein? Acho uma boa aí, abençoada. Um abração, tudo de bom.
9: Você também, filho. Bom final de semana. Dona Lourdes Bertotti, bom dia.
8: Bom dia, Marcos Vanei. Aqui quem fala é a Lourdes Bertotti. Queria participar do sorteio e da bênção do Padre Reginaldo. E colocar toda a minha família e vocês também. Um abraço, fica com Deus.
9: A senhora também, toda a família aí. Eduardo Costa, por favor, vem enfeitar a Manhã Líder com Me Apaixonei.

0: Muito bem, tá aí, me apaixonei. Sucesso pra você, de Eduardo Costa.
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0: Muito bem, vamos em frente com a festa de sucessos nessa manhã líder, mas não é manhã líder, o nome do programa, é só porque é de manhã na líder, né? Mas o nome do programa é Sábado Show. 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E agora, vamos voltar pro povo? Vamos regressar lá para minha gente. Deixe-me ver onde é que eu parei. Aqui. Bom dia, me coloca na bênção e no sorteio, Marli Gaspareto. Abraço, obrigado, dona Marli. Bom dia.
1: Bom dia, bom dia. Quero concorrer ao sorteio ali dos 15 litrão de gasolina. Viu, manda uma moda boa do Barilito. Pode ser aquela morto por dentro. Um abraço.
0: Abraço. E esse chapéu aí, filho, onde é que tu tava? Pelo jeito não pesca e pague pelo lago lá atrás, né? Casal bonito, obrigado pela audiência de vocês aí, se cuidem. Ah, e tipo meio gaúcho, né, tia? Vamos lá, bom dia.
2: Bom dia, Marcos Ronei. Gostaria de participar do sorteio de hoje. E se for possível, podia tocar uma música dos atuais, Morena de 15 anos. E um ótimo final de semana e tudo de bom. É Marli Zago.
0: Valeu, dona Marli, obrigado. Essa participação eu também ofereço para Mauro Roberto. Bom dia.
3: Bom dia, Marcos Volney, paz e bem, que o Senhor Deus Todo-Poderoso nos abençoe, que Ele mostre sua face e se compadeça de nós, que Ele levou você olhar-nos de paz, saúde, felicidade, proteção, alegria de viver e a salvação eterna. Coloca eu na oração, coloca todos os doentes que cuidam dos doentes, a Letícia Gonçalves e a Edamara Machado, e todos os clientes da Quintal Natural. Deus abençoe a todos, paz e bem.
0: Paz e bem, Ayrton. Obrigado. Bom dia, Marcos Volney. Aqui é a Jandira do Rupe, gostaria de participar do sorteio, colocar a família na bênção do Padre Manzotti, pedir a música Estrelinha da Marília Mendonça. Um abraço, amigo, bom fim de semana. Transação, Manuela, pega aí pra vocês.

0: Transação, Manuela.
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0: o esposo da Elisandra Mota veio aqui buscar um prêmio que ela ganhou e ali tava aí Manuela, a filha também, né? Que gracinha. Muito obrigado pela audiência de vocês, família aí, as famílias nos ouvindo, nos recebendo em seus lares, né? 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Tá bom, gente? Fazer o que agora? Voltar pro povo? Então vamos voltar pro povo. Deixa eu só marcar onde eu parei para não me perder e agora a gente volta para cá. Bom dia!
1: Bom dia, Marcos Valnei. Aqui é a Lourdes Pereira. Queria que eu me apoiasse no sorteio da gasolina.
0: Claro, Lourdes. Obrigado, viu? Bom final de semana. Bom dia, quero participar do sorteio. Ademir Martins. Obrigado, Ademir. Bom dia!
2: Bom dia, Marcos Valnei. Tudo bem? Não te deram folga hoje, Marcos?
0: Carece, não.
2: Eu gostaria que você me colocasse toda a minha família na bênção do padre Reginaldo e se houver sorteio, me coloque no sorteio. Oh, meu, muito obrigado. Eu sou a Diva aqui de Santo Antônio.
0: Obrigado. Obrigado, dona Diva Palavecino. Todo mundo estranhando a minha presença aqui. Mas é que tem que colaborar, né, gente? O coitado do Odinei trabalhou até uma da manhã. Como é que ele vai vir fazer o programa? Então a gente tem que vir aqui fazer pra ele. Hã? Tá bom. Bom dia!
3: Bom dia, Marcos Onei, aqui nesse Baquim do bairro Santo Antônio. Me coloque no sorteio da gasolina e coloque meu esposo Milton também. Bom dia, bom fim de semana.
0: Valeu pra você também. Muito obrigado pra todo mundo aí em casa. Bom dia, Marcos Onei. Anina, me coloca no sorteio, põe meu pai e meus filhos em oração do padre, toca pra mim Marília Mendonça, Maiara e Maraíza, coração bandido, obrigada, valeu Nina, bom dia meu amigo, coloca eu a Micaele, Adrian, Gustavo, Luísa na benção, ouvir Maria passa na frente, obrigado, abraços, bom final de semana. Eita, que de segunda a sexta é Maria passa na frente, do sábado é Maria passa na frente, obrigado Sandra Bianchi, mais uma? Então vamos lá. Bom dia!
4: Bom dia, Marcos Almei, tudo bem? É a Juraci Guarani. Se tiver sorteio, me coloca no sorteio. Tudo de bom, Marcos Almei. Tenha um ótimo sábado para todos vocês. Um abração. Tchau,
0: outro!
4: Tchau.
0: Gustavo Lima e Leonardo, rumo a Goiânia.
4: Fique com Deus. Até segunda.
0: Até segunda. Tchau.

0: Você vai ficar, né?
1: Eu vou ficar. Vou ficar.
2: Gustavo Lima e Leonardo brincando aí de cantar, né? Estão se divertindo, né? Não estão trabalhando, né? Parece eu, rumo à Goiânia.

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7: Muito bem, criancinhas do pai. Já tá acabando a primeira parte, Gabriel? Então tenho que fazer esse texto aqui agora? É? Ó, você sabia... Não, isso é só depois, né? Ah, isso é só depois, estou me perdendo. Ah, então vou fazer o seguinte, vou falar esse texto aqui agora. 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Vamos voltar lá? Não? Acabou já? Então tá bom, gente. Vou deixar vocês com a música ou não? Vamos deixar. Vamos deixar vocês com o Barreirito, Morto por Dentro. Obrigado. Daqui a pouco a gente volta às 10h36 aproximadamente com a bênção do padre. E ele tá chegando, Padre Reginaldo Mazotti. Até daqui a pouco. Música.

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2: A partir do ano que vem, o consumidor vai poder escolher o fornecedor de energia. Um decreto da presidência regulamenta o funcionamento do mercado livre do setor. Significa permissão para venda direta a pequenos e médios consumidores de energia elétrica e que o consumidor poderá escolher a empresa. É semelhante ao que ocorre com o mercado de telefonia. Consumidores industriais e comerciais atendidos em baixa tensão terão essa opção a partir de novembro de 2027. Para outros clientes, a medida vale a partir de novembro de 2028. A regulamentação será feita pela Agência Nacional de Energia Elétrica, que também ficará responsável por estabelecer as regras sobre informação e proteção ao consumidor. Da Rádio 2, Fabiola Altran.
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4: 10 da manhã.
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0: Louvado seja nosso Senhor Jesus Cristo, para sempre seja louvado. Você que me acompanha sempre, você que só me acompanha hoje, sábado, nós estamos em pleno mês vocacional, comunidades vocacionais, encontro, testemunho e missão. Hoje eu ofereço, porque amanhã é dia da Assunção de Nossa Senhora, e se celebra o dia dos religiosos e religiosas, e ofereço este programa a todos os religiosos e religiosas do mundo inteiro que fazem um trabalho tão lindo de serem uma presença de pobreza, castidade e obediência a exemplo de Jesus Cristo no mundo hoje. Nós estamos em plena novena de São Roque, sexto dia. Filhos amados, povo querido, saúdo a todos a partir da Rádio Evangelizar, de onde tudo começa. As rádios irmãs, cujos nomes cito neste momento:
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0: Deixei tudo para seguir em missão. Religiosos e religiosas, amanhã é o grande dia deles. Rezemos e supliquemos a Deus que surjam vocações. Saúdo pela TV Evangelizar, sinal digital em todo o país, em várias cidades, canal aberto. Pelo YouTube, Padre Manzotti Oficial. E pelo aplicativo da Associação Evangelizar é Preciso. E todas as plataformas digitais. Filhos amados, povo querido, hoje também é dia de São Tarcísio, lembrando todos os coroinhas, todos os acólitos, também ofereço a eles, que fazem um lindo serviço do altar. Filhos amados, em nome do Pai, do Filho e do Espírito Santo, amém. Naquele tempo, levaram crianças a Jesus para que impusesse as mãos sobre elas e fizesse uma oração. Os discípulos, porém, as repreendiam. Então, Jesus disse: deixai as crianças e não as proibais de vir a mim, porque delas é o reino dos céus. E depois de impor as mãos sobre elas, Jesus partiu dali. Levavam as crianças para que Jesus impusesse as mãos, para que as abençoasse, para que fizesse oração. Mas por algum motivo, talvez por não entenderem o gesto, por não se incomodarem, os discípulos repreendiam. Foi quando Jesus, com clareza, disse: deixai as crianças que venham a mim, não as proíbam, porque delas é o reino dos céus. Crianças são da verdade, da pureza. Estão com a alma ainda muito conectadas a Deus. O mundo acaba destruindo aquela inocência. Mas as crianças são inocentes. Estão formando juízo. Por isso elas são mais abertas às coisas do céu. Ah, paz, que responsabilidade nós temos
2: de não querer nada menos que o céu.
0: Nada melhor do que terminar a Semana Nacional da Família trazendo as crianças. Então, nessa Semana Nacional, nesse mês vocacional, diga: eu faço um pacto com Deus de ir para o céu e levar minha família para o céu. E aqui, pensando nas crianças, Senhor, que eu possa educar as crianças na fé, em Jesus Cristo, na fé da igreja, que eu possa conduzi-las com bons exemplos, exemplos de vida, testemunho de fé, que as nossas crianças possam crescer em lares católicos, onde os valores são importantes como família, honestidade, justiça, perdão, caridade. Senhor, nós pedimos para que os pais pensem na grande missão que têm para com as crianças, que são formadas em Deus, formadas para serem aqui na terra um outro Cristo, um outro Cristo. Filhos amados, povo querido, que bom que tivemos a Semana Nacional da Família, não foi? Quanta reflexão, quantos momentos fortes nós tivemos, e hoje não diferente. Lembrar e rezar pelas crianças. Por isso, eu quero começar este programa rezando uma oração que toda criança deveria saber, o Santo Anjo. Que toda criança deveria aprender dos lábios dos pais, os primeiros catequistas. Nunca esqueçam disso. Os pais são os primeiros catequistas. E se você não está fazendo isso, comece hoje. Hoje. Mude. Se teu filho ou tua filha já fez 9 anos e não está na catequese, põe na catequese. Mas eles não querem, põe na catequese. Não é assim com a vacina? Você não vacina seus filhos mesmo sabendo que eles vão chorar? Mas você sabe que a vacina lhes fará bem? É preciso ter um pouco de autoridade, autoridade, no sentido positivo da palavra sobre os filhos. Põe na catequese, vá na missa com eles aos domingos. Rezemos. Santo Anjo do Senhor, meu zeloso guardador, se a ti me confiou a piedade divina, sempre me rege, me guarde, me governe, me ilumine. Amém. Repita de novo. Santo Anjo do Senhor, meu zeloso guardador, se a ti me confiou a piedade divina, sempre me rege, me guarde, me governe, me ilumine. Amém. Semana Nacional da Família. Mais uma vez, ofereço este programa, hoje dia de São Tarcísio, a todos os coroinhas acólitos do mundo inteiro. Claro que penso no santuário, mas você sabe que na sua paróquia tem. Ofereçamos este programa a todos os religiosos e religiosas, cujo mês vocacional amanhã reserva a eles para as nossas orações. E claro, trazendo também a Assunção de Nossa Senhora. Eu volto já. Volte comigo.

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0: Querido povo de Deus, é hoje. Então, depois do programa Experiência de Deus, deste programa, você continua na TV Evangelizar, YouTube Padre Manzotti, e continua acompanhando o retiro que está acontecendo nos Estados Unidos. O retiro Evangelizar Missão Estados Unidos hoje, que vai até às 5 horas da tarde. 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E você continua acompanhando depois do Experiência de Deus pela TV Evangelizar, YouTube Padre Manzotti, amanhã também poderá acompanhar. Lembrando que dia 22 de agosto estarei no próximo sábado, daqui uma semana, em Delran, New Jersey. 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Sábado que vem, das 8 às 5 da tarde. 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Suzana, que a paz de Jesus esteja com você, Suzana.
1: Amém, bom dia. Bom dia.
0: Deus abençoe. De onde você fala, Suzana?
1: Eu falo de Sorriso, Mato Grosso.
0: Como que você me acompanha?
1: Eu escuto pela rádio, Sorriso.
0: Certo.
1: Não lembro a sintonia. E escuto às vezes pela TV e no YouTube também.

0: um dia eu falei assim, é. Esse padre vai falar o quê? Que ele não sabe de falar nada. Aí comecei, no outro dia eu fui escutar o
1: padre. Para aí, sacristão, assim, pode parar. Gostei dela. Que esse padre vai falar? Não vai falar é nada. Gostei, viu, filho de Deus. Solta de novo, presta atenção, povo de Deus.
0: Padre, quando eu comecei a escutar o seu programa, eu estava afastado da igreja muito tempo, muitos anos. Então, padre, eu comecei a ouvir o seu programa um dia e eu falei assim, que esse padre vai falar? Vai falar o quê? Que ele não sabe de falar nada. Aí comecei, no outro dia eu fui escutar o senhor falando assim, ei filha, você já foi a conversar com o seu padre? Eu ficava falando, e todo dia o senhor repetia a mesma palavra. Filha, vai falar com o seu padre da sua paróquia? Então, padre, eu saí um dia e falei assim, agora eu vou. Cheguei lá, perguntei para a secretária da igreja Santa Luzia, perguntei para ela assim, moço, o padre tá aí? Ela disse, não, só amanhã. Eu disse, então amanhã eu volto. Então, padre, eu voltei lá na igreja no outro dia. Quando cheguei lá, falei com o padre. Ele me perguntou se eu tinha feito primeiro eucaristia. Eu disse, não. Aí ele falou para mim que eu ia fazer primeiro eucaristia. Então, muitos anos de catequese, nunca tinha feito a primeira eucaristia. Fiz a primeira eucaristia e de lá para cá só recebi bênçãos.
1: Oh, meu Deus.
0: E só tenho a agradecer pelo que o senhor fez na minha vida e faz todo dia.
1: Amém.
0: E toca o sino, sacristão.
1: Aí, filha, louvado seja Deus. E exatamente o que a obra evangelizar quer ser. Transformadora de vidas. E aproximar as pessoas de Deus. É uma benfeitora nacional e quer, sem dúvida, que as pessoas voltem para casa, voltem para Deus. E que coisa mais linda, essa mulher, depois de tanta idade, receber a Eucaristia. Deus seja louvado, filha. Maria Conceição, que a paz de Jesus esteja com você, Maria Conceição.
2: Abençoa, padre.
1: Deus abençoe. Você fala de onde, Maria Conceição?
2: Eu falo de Dona Inês, Paraíba. Sou mensageira de Três Capelinhas.
1: Opa, toca a corneta, sacristão, pra ela. Três Capelinhas, filhas. Louvado seja Deus.
2: Amém, padre. Olhe, eu passei por uns problemas de saúde, perdi minha irmã. Fiquei tipo uma depressão. Aí eu disse que se Jesus das Santas Chagas me curasse, fiquei de cama mais de 22 dias.
1: Nossa.
2: E assim, não tinha mais vontade de querer viver.
1: Sim.
2: Meu esposo sofreu muito comigo. Aí eu disse, se ele me tirasse desse sofrimento que eu tava, eu ia ser mensageira com muito orgulho, com
1: Amém.
2: Muita honra, que faz muitos anos que eu lhe acompanho pela
1: Sim.
2: rádio. 98 de Natal.
1: Sim.
2: E tem outro testemunho.
1: Certo.
2: Tem 26 anos que eu moro com meu esposo. Vai completar agora, dia 8 de agosto. E eu tinha muita vontade de casar. Ele dizia que não queria. Aí um dia ele começou a escutar o senhor pela rádio no colégio. Ele trabalhando. E o senhor deu uns puxavancos de orelha. que essas pessoas que viviam junto, tava bom de casar. Aí teve uma noite que ele foi tomar banho, eu disse, tá na hora da gente se casar pra gente comungar. Aí minha filha, ajeitei tudo na pandemia, dentro Olha. De 2 meses minha filha veio, bancou nossa festa de casamento e pra honra e glória de Jesus,
1: que
2: hoje estamos
1: coisa.
2: Casados.
1: Amém.
2: Vai fazer 4 anos. Ô, padre, eu também queria deixar meu filho também em oração, se der tempo.
1: Então, primeiro diga, graça recebida.
2: Graça recebida e graça testemunhada e toca o sino, sacristão.
1: Isso mesmo, filha Maria Conceição. E quem você quer colocar em oração?
2: Eu quero colocar meu esposo, Francisco Sérgio.
1: Tá.
2: Eu, Maria da Conceição. E tem orgulho do meu nome.
1: Com certeza, Jéssica, nome lindíssimo.
2: É, Jéssica de Fátima.
1: Tá.
2: Joyce Maiara, que é minha caçula, que tá grávida.
1: Tá.
2: Jance Natan.
1: Tá.
2: E Jefferson.
1: Tá certo. Como é que é o último?
2: Jefferson.

0: Jefferson.
1: É, ô padre, só um segundo. E quero deixar também um vizinho que tem aqui, que eu tomo conta dele, que ele é alcoólatra. E a mãe dele sofre muito, padre. Ontem foi maior destroço.
0: Ô, tristeza. Como é que é o nome dele?
1: Era Ivan Gomes.
0: Tá bom. E parabéns por ajudar a cuidar dele, viu, Maria da Conceição?
1: Amém, padre. É uma missão que eu tenho, graças a Deus, louvo a Deus todos os dias pela pessoa que eu me tornei através do teu programa.
0: Amém, Jesus.
1: Quero deixar meus três grupos em oração, não vou dizer o nome porque é muita gente.
0: E leve
1: em breve... Pode falar, padre.
0: Eu ia falar, leve meu abraço a cada grupo da Capelinha de Jesus das Santas Chagas, tá bom, dona Maria Conceição?
1: Tá bom, padre. Sempre eu rezo pelo senhor, viu?
0: Muito obrigado, eu agradeço e preciso muito de orações.
1: Pode contar com a nossa, amanhã é dia do nosso encontro mensal.
0: Que bom.
1: Vai dar tudo certo, já estou preparada, já preparei o grupo, viu? Que Jesus das Santas Chagas continue lhe abençoando.
0: Amém. Amém.
1: E essa equipe de vocês são uma equipe muito maravilhosa.
0: Deus abençoe, querida. Leve-se em meu nome em oração e peço a todos, rezem por mim, preciso muito de oração. Mas veja, gente, a Maria da Conceição, ela disse, se eu receber essa graça, me tornarei mensageira da capelinha. E veja aí, três capelinhas. Que tal você aproveitar o intervalo agora e se tornar líder mensageiro da capelinha 0800-410-6060. Ligue agora, faça como ela. 41-3221-6060. Torne-se um líder mensageiro. Eu volto já.
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0: gente, eu falava com a Maria da Conceição, Dona Inês, lá da Paraíba. Líder mensageira de 3 capelinhas. E você aproveitou o intervalo, se tornou mensageiro da capelinha? Perdeu a oportunidade? Fica aí o apelo, 0800-410-6060, 41-3221-6060. Ela acompanha pela parabólica digital 329. Ela citou Rádio 98 FM de Natal, Rio Grande do Norte, Bispo Dom Edilson Soares Nobre. Posse foi dia 4/7, lá em Guarabira. Minha saudação, Dom Edilson Soares. Filhos amados, povo querido, eu quero lembrar a você que o pessoal pede para mim: fale, padre, as programações para o futuro para a gente organizar a caravana. Por isso que eu tenho falado mais para frente. Por isso que eu tenho feito, às vezes, agenda futura para que organizem caravanas, se organizem para vir. A festa de Jesus das Santas Chagas será dia 21 a 27 de setembro. Então, organize seu ônibus, sua van, sua caravana. Compre sua passagem de ônibus, passagem de avião e vem, reserve hotel. Será no Santuário de Nossa Senhora de Guadalupe, Jesus das Santas Chagas, 21 a 27 de setembro. Outra data, aí falo com o povo lá do Ceará. Não esqueça, o Evangelizar é Preciso já tem data marcada, dia 31 de outubro. 31 de outubro, no aterro da praia de Iracema. O tema inabalável. Com fé, a tempestade vai passar. As camisetas oficiais do evento já estão disponíveis em todas as lojas Casa Pio em Fortaleza e região metropolitana. Então marque essas duas datas: Festa das Santas Chagas, 21 a 27 de setembro, aqui em Curitiba, e dia 31 de outubro, em Fortaleza, no aterro da praia. E as camisetas já estão disponíveis, adquira. Falo com antecedência para não ter desculpa que não sabia. Escute o que as pessoas têm dito sobre a leitura orante.
1: Eu sou Odete Pimenta, de Rondonópolis, Mato Grosso. Quero deixar meu testemunho sobre a leitura de Jó. Na hora que o senhor leu a leitura, que o senhor falou assim, que Deus me deu e Deus tirou, e ele louvou e agradecer a Deus. Em janeiro, eu descobri que eu estava com câncer, que começou nos ovários, esparramou pelo peritômetro. E a hora que o doutor me deu a notícia, ele falou assim, que não tinha mais como fazer cirurgia. E eu falei para ele, Deus me deu, Deus tira. Isso, se você não pode, mas Jesus da Santa Chaga pode. Pelo meu exame de sangue, o tumor já está todo eliminado. E eu estou aguardando o resultado das imagens, que eu tenho muita fé em Deus e Santas Chagas, que eu estou curada. Pelas graças das Santas Chagas. E a leitura de Jó, eu assim me identifiquei muito, porque eu nunca reclamei por eu estava com essa doença. Sempre eu agradeci a Deus e falei, se Deus quiser, Ele vai me curar. Então assim, Deus me deu e Deus já tirou, graças a Deus. Então graça alcançada é graça testemunhada. Toca o sino, sacristão.
0: Deus seja louvado, Odete. Que bom. E aí, ó, inabalável, eu vou falando e você vai vendo a capa do livro, Odete, de Rondonópolis, Mato Grosso, TV Evangelizar, lá em Rondonópolis, canal 24.1, canal aberto, o bispo Dom Maurício da Silva Jardim, da diocese de Rondonópolis, Guiratinga, portanto, tá aí, Odete de Rondonópolis, e este livro, inabalável, que eu indico você para ler, dar aos seus amigos, a pessoa que está passando por dificuldade, está sofrendo, está doentinho, alguém da família, inabalável, com fé a tempestade vai passar. E não deixe de escutar essa música no YouTube, viu? Essa música no YouTube, inabalável, escute mais vezes, para que você tenha uma fé inabalável. A fé não é ausência da dor, não é ausência de sofrimento, é saber onde ancorar em meio à tempestade. Então diga para você mesmo, minha fé é inabalável. Minha fé é inabalável. Diga isso. Bíblia aberta, cartilha de oração.
2: Palavra do meu Senhor.
0: Eu sei que avancei, então vou depois seguir de novo, nem que eu atenda menos. Segundo Coríntios, capítulo 4, versículo 16. Por falar nisso, ainda na leitura orante, você curtiu ontem lá no Instagram? Você curtiu e escreveu? Não é curtir, por favor, queria que você escrevesse, que nós colocamos ontem a foto, que é muito, foi muito forte ontem, muito forte. Gente, para pensar, sou vaso de barro, vou retomar o de ontem. Você viu lá no Instagram? Posso ficar aflito, mas não derrotado. Posso ter dúvida, mas não desesperado. Posso ter inimigos, mas muitos amigos. Posso estar gravemente ferido, mas não serei destruído. Forte, não é? Vamos hoje. Se não fez ontem, curta lá. Agora, 2 Coríntios, capítulo 4, versículo 16. Por isso, nunca ficamos desanimados. Da onde vem esse por isso? Você tem que ler um pouquinho antes. Tudo isso aconteceu para o bem de vocês. Graças a Deus, alcance um número cada vez maior de pessoas. E estas façam orações de agradecimento para a glória de Deus. Então, por isso, graças às orações, escute bem, olha o poder da oração. Por isso que eu dizia para aquela senhora, reze por mim nos seus três grupos. Dona Maria Conceição, realmente um nome bonito. Se você reza, você não desanima. Uma mensagem forte. Por isso, nunca ficamos desanimados. Mesmo que o nosso corpo vá se gastando, o nosso espírito vai se renovando dia a dia. De novo. Pela oração, nunca ficamos desanimados. Mesmo que o nosso corpo vai se desgastando, e vai. Cada dia nós vamos nos desgastando. O nosso espírito vai se renovando dia a dia. E essa pequena e passageira aflição, porque a vida é. Quantas vezes na vida nós temos aflições? Esta pequena e passageira aflição que sofremos vai nos trazer uma glória enorme e eterna, muito maior do que o sofrimento. Põe isso no teu coração, filho. Você está passando por um momento de aflição? Pensa assim: esta aflição é passageira. Esta aflição é passageira. Seja qual for o problema que você esteja passando agora, este problema é passageiro. Essa angústia é passageira. E vou me manter firme em Deus, porque vamos receber uma glória eterna, muito maior que o sofrimento. Porque nós não prestamos atenção nas coisas que se veem, mas nas que não se veem. Pois o que pode ser visto dura apenas um pouco, mas o que não pode ser visto dura para sempre. Por ora, enquanto eu vou para o intervalo, eu quero que você diga para você mesmo: eu estou numa passageira aflição, eu estou numa passageira doença, eu estou numa passageira tempestade. O que me aguarda é algo muito melhor. Vai meditando isso, eu volto rezando, volte comigo.
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4: Muito obrigado, padre, pela sua bênção. Estenda a mesma para todas as pessoas que nos ouvem nesse momento. Rose de Oliveira, em memória do filho Reinaldo de Oliveira, 6 anos de falecimento hoje. Rosana Antunes, para si e família. Toda a família em memória do pai José Marques de Souza, pelos 13 anos de falecimento hoje. Eva Maria da Fonseca, para toda a família. Professora Leila do Rupi, para o esposo Valdevino Antunes da Silva e o sobrinho Gustavo, pela saúde. Kleber Todescato, para toda a família. Eunice da Silva, do Rupi, para a família Silva. Alessandra Serafim, para a família. Ivan da Silva, para si, esposa Juliana, filho Júnior e Isadora, e também para Nora Raíssa. Cristiane Fontoura, do bairro Vila Rica, por saúde e proteção das famílias Fontoura e Pedroso. Adriana Conte, para sua família. Wesley Gabriel de Ervaldo Oeste, para sua família. Irene da Linha Pinheirinho, para o Ferrandim, seu Geraldo, que está acamado, e para as famílias Ferrandim da Rosa. Josefina Piovesan, para sua família. Erondina, para sua família, doentes. Família Cardoso, pela passagem da Celita. Ivo Dutra, para família e amigos. Judite, para si, filhos, irmãos, afilhados e doentes. Oliva de Oliveira da Cas, para toda a família. Ari Matos, para si, para Divanete, Kathleen Kelly, João José e Inês Monari. Neuci Ubner, para a família. Divanete Matos, para a família. Simone, para si, filhos Maurício e Maicon, neta Júlia e para o esposo Osair Cavalli. Maria Salete Correia, para a família e para os vizinhos. Ângela do Rupi, para a família e para os doentes. Aurora Ribeiro, para a família e para os vizinhos. Luciane da Doce Luz, para os clientes, amigos e familiares. E os demais oferecimentos citados no decorrer do programa. A todos, paz, saúde e felicidade, com as bênçãos e proteção que vem do céu.

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0: adentremos no capítulo 5, versículo 1. Você fez esse exercício no intervalo, na leitura orante? Eu estou passando e é passageira a minha aflição. É passageira a minha tempestade. É passageira a minha dor. Capítulo 5, versículo 1. De fato, nós sabemos que quando for destruído essa barraca em que vivemos, o corpo. Veja que ele diz que o corpo vai desgastando e vai. Eu me olho no espelho, tenho noção disso, você também tem noção disso. Nosso corpo vai desgastando, a maturidade vai chegando, as rugas vão chegando, a falta de flexibilidade, de agilidade. Se a gente percebe, as dores vão aumentando, gente, bem-vindo à humanidade. Mas que isso não desanime, porque ele usa, essa tradução coloca a barraca, o corpo é até hilário. De fato, nós sabemos que quando for destruído esta barraca em que vivemos, que é o nosso corpo aqui na terra, Deus nos dará, para morarmos nela, uma casa no céu. Essa casa não é feita por mãos humanas. Foi Deus quem fez e ela durará para sempre. Sabe o que me dá vontade? Eu e minha casa serviremos ao Senhor. Vem, de novo. Pátio, você vai repetir a música? Vou. Porque essa certeza de que nós estamos desgastando, a vela está consumindo, a vida está indo, que essa barraca em que vivemos, que é o nosso corpo aqui na terra, vai passar, meu filho. Pode esticar de um lado, pode esticar do outro, pode tentar paralisar isso, paralisar aquilo, preencher, vai. Mas veja o final. Deus nos dará para morarmos nela uma casa no céu. Essa casa não foi feita por mãos humanas. Foi Deus quem a fez e ela durará para sempre. Então diga, cantando comigo:
1: eu e minha casa
0: serviremos ao Senhor.
1: Serviremos,
0: porque nós queremos essa casa no céu. Nós queremos essa casa que durará para sempre no céu. E quero que minha família vá junto.
1: Seja bem.
0: Quero levar minha família para o céu.
1: Meu Senhor.
0: Amém. Amém. Josiane, que a paz de Jesus esteja com você, Josiane.
2: Amém, Padre. Sua bênção.
0: Deus abençoe. De onde você fala?
2: Eu falo de Cruzeiro do Oeste, Paraná.
0: Minha saudação. E como é que você me acompanha?
2: Eu acompanho pela Rádio Amizade de Moama e o canal 24.1 também.
0: É verdade. Então, meu abraço ao povo paranaense. Sou paranaense com a graça de Deus. Então, meu abraço ali a toda a região. Diga, Josiane.
2: Gostaria de passar um testemunho e um pedido de oração, Padre.
0: Comece pelo testemunho, por favor.
2: Meu testemunho é um testemunho de vida muito grande, porque meu marido, ele quando nasceu, ele foi descoberto uma doença dele, anemia falciforme, mas que não deu muito tempo de vida para ele, Padre. E hoje ele tem 40 anos de idade.
0: Meu Deus, louvado seja Deus.
2: É um milagre vivo, né?
0: Sem dúvida, um milagre vivo.
2: Pela medicina, Deus... Pela medicina não, mas Deus, para nada é impossível para ele, né?
0: Com certeza, para Deus, nada é impossível. Isso mesmo.
2: Eu gostaria de testemunhar isso aí, porque para mim é mais que um...
0: Então diga, graça recebida...
2: Graça recebida...
0: É graça testemunhada. Isso, querida. Quer deixar alguém em oração? Quem que é?
2: Eu gostaria de deixar minha família, Padre, meus pais, Aparecido e Maria.
0: Aparecido e Maria. Tá.
2: Meus filhos, Letícia e Igor.
0: Só um minutinho, Letícia. E?
2: Igor.
0: Igor.
2: meu enteado Ícaro.
0: Tá.
2: Meus netos.
0: Tá.
2: É, minha sogra, que lutou muito com meu esposo, ela é muito guerreira, lutou e luta até hoje comigo, acompanhando ele por médicos até hoje, ele faz acompanhamento ainda.
0: O nome dela?
2: Lica.
0: Lica.
2: Isso.
0: Os nomes estão aqui, levarei no altar do Senhor. Meu grande abraço, Josiane, meu abraço carinhoso a todo o povo do Paraná, a Cruzeiro do Oeste em particular, ela citou a Rádio Amizade FM e também TV Evangelizar, canal 24.1 em Umuarama. Minha saudação ao bispo Dom João Mamed Filho, da diocese de Umuarama. Gente, se amanhã, se você puder, eu falo para Curitiba, região metropolitana, mas de qualquer parte do Brasil, ajude a pintar a casa da mãe. Você sempre vê o santuário de Nossa Senhora de Guadalupe pela TV. É de onde nós fazemos as missas, as adorações. É, na verdade, a sede da obra Evangelizar é preciso. E está precisando de pintura. Não é só pintura. Nós queremos começar com climatização do santuário. Depois restauro, pintura externa. Você está vendo as imagens, como está bem deteriorada. E depois pintura interna. E nós não temos caixa para isso. Por isso, é preciso fazer essa ação. Uma doação a partir de R$500. Você pode fazer pelo Pix, QR Code que você está vendo na sua tela. Você pode fazer presencialmente na secretaria da paróquia, no local do dízimo. Na recepção da Associação Evangelizar é preciso. Ou você liga no santuário e pede mais informações como colaborar. Ligue no santuário e pede como colaborar. Todos aqueles que fizerem a doação terão seus nomes escritos no livro da Casa da Mãe, que já está no site. Se você quiser ver, está no site. No site Santuário de Guadalupe Oficial. Está no site Santuário Guadalupe. E você vai ver o livro da Casa da Mãe. Uma cópia, depois física, será deixada em Curitiba. E outra eu levarei até a Cidade do México, no Santuário de Guadalupe. Você entendeu? Você entre agora, Santuário Guadalupe. Vai lá, livro Casa da Mãe, e você vai ver os nomes das pessoas que já estão fazendo a doação. Depois, será feito o livro material. Uma cópia fica no santuário e outra eu levo lá no Santuário de Guadalupe, no México. Portanto, faça sua doação a partir de R$500. Pix, na secretaria, no local do dízimo, na recepção da Associação Evangelizar é preciso, e pelo site santuarioguadalupe.com.br. O telefone do santuário 41-3233-4884. 41-3233-4884. Santuário Guadalupe. Escute esse testemunho, dá tempo ainda.
3: Eu me chamo Bernadette, moro em Salvador, Bahia. Eu me história, meu testemunho, que eu tenho o mestre, que ele era dependente químico. Portanto, eu pedi na novena de São José, de São Sebastião, Nossa Senhora. Ele se aceitou a se internar, este está internado, graças a Deus, e a Jesus da Santa Chaves.
0: Louvado seja Deus, Bernadette. Lá de Salvador, Bahia, Rádio Excelsior FM, Cardeal Arcebispo Dom Sérgio da Rocha, Arquidiocese de São Salvador da Bahia. Eu volto já. Volte comigo e nós voltamos para o sexto dia da novena de São Roque. Voltamos já.

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ser mais preciso, eu falava sobre mais informação sobre Ajude a Pintar a Casa da Mãe. Ligue 041-3233-4884 ou entre no site santuarioguadalupe.com.br. Agora está certo. Filhos amados, hoje é aniversário do arcebispo Dom Leomar Antônio Brustolin, da Arquidiocese de Santa Maria, Rio Grande do Sul, Dom Pedro Cesário Palma, da Diocese de Jardim, Mato Grosso do Sul, cidade de Arara, São Paulo, completando 164 anos, onde temos a TV Evangelizar, canal 29.1 em Araras, Rádio Cristal Mocambo FM, Guaraciaba, do Norte, Ceará, Cultura FM Picos, Piauí, Faxinal FM Coronel Bicaco, Rio Grande do Sul, Líder FM, Quixeré, Ceará, Lua D FM, Tobias Barreto, Sergipe, Nossa Rádio FM, São Carlos, Santa Catarina, Onda Sul FM, Francisco Beltrão, Paraná, Vale FM, Araçuaí, Minas Gerais, TV Evangelizar, canal 49.1, Amarante do Maranhão, Maranhão, Rádio Clube do Povo FM, Três Forquilhas, Rio Grande do Sul, Dom Bosco FM, Fortaleza, Dom Bosco, meu abraço aos salesianos, Fortaleza, Ceará, e Triploc Tec de São Paulo. Filhos amados, povo querido, e quero lembrar então que terminando o programa, você continua na TV Evangelizar, terminando o programa, continua no YouTube Padre Manzotti, que nós seguimos com o retiro que está acontecendo nos Estados Unidos. Lembrando ao povo dos Estados Unidos, tem vagas para amanhã. Amanhã é só entrar camaroteTickets.com. Tem vagas das 8:30 às 5 da tarde em Randison, Massachusetts, no Clube Português. Tem vagas para amanhã. E dia 22 estarei em Delham, Nova Jersey, na Escola Católica da Cruz Sagrada, das 8:00 às 5:00 da tarde. Também camarotetickets.com. E você acompanha pelo YouTube Padre Manzotti TV Evangelizar. Filhos amados e povo querido, mais uma vez, convido vocês a rezarmos uma Ave Maria, na intenção de todos os religiosos e religiosas, e na intenção de todos os coroinhas e acólitos. Rezemos. Ave Maria, cheia de graça, o Senhor é convosco. Bendita sois vós entre as mulheres, e bendito é o fruto do vosso ventre, Jesus. Santa Maria, Mãe de Deus, rogai por nós, pecadores, agora e na hora de nossa morte. Amém. Nossa Senhora, abençoai e santificai todos os religiosos e religiosas que se dispuseram a viver a radicalidade do Evangelho na pobreza, obediência e castidade, e despertai mais vocações à vida religiosa. Nossa Senhora, abençoai os nossos coroinhas e acólitos por intercessão também de São Tarcísio, aquele que foi o primeiro dos coroinhas e morreu para defender a Santa Eucaristia. São Tarcísio, rogai por nós. Juntos, sexto dia da novena de São Roque. Ó Deus, por intercessão de São Roque, curai as feridas do corpo e curai as feridas da alma. Ó Deus, por intercessão de São Roque, curai as feridas do corpo, curai as feridas da alma. São Roque, vós que não tivestes medo de se dedicar de corpo e alma aos cuidados dos doentes, e como prova de vossa fé e confiança, contraístes a doença, mas Deus não a abandonou. Deus o alimentou e de modo milagroso também o curou. São Roque, nesta novena hoje, sexto dia, faço o meu pedido
Protegei-nos contra as doenças infecciosas. Livrai-nos do contágio. Livrai-nos das feridas abertas, físicas, emocionais, espirituais. São Roque, nesta novena especial, livrai-me desta enfermidade que agora vos apresento. Apresente a sua enfermidade. Senhor, por intercessão de São Roque, pedimos pelos doentes dos hospitais, pelo alívio das dores e dos sofrimentos. Eu me comprometo também a agir com caridade com aqueles que sofrem. São Roque, abençoai os médicos, fortalecei os enfermeiros, os intensivistas na UTI, os atendentes de hospitais, os voluntários, os cuidadores de doentes. De modo especial, curai as feridas expostas e as doenças graves. São Roque, livrai-nos de todo o mal. São Roque, livrai-nos das infecções. São Roque, rogai por nós. O Senhor esteja convosco. Ele está no meio de nós. Abençoai, Senhor, o retiro que está acontecendo hoje, amanhã, que possam ter frutos de conversão. Abençoai os que estiverem presencialmente, mas também aqueles que acompanharem pela TV, pelo YouTube. Que a bênção de Deus, por intercessão de Nossa Senhora do Carmo, São Pio de Pietrelcina, nos méritos da Santa Chagas, os abençoe. Pai, Filho, Espírito Santo. Amém. E eu me despeço, fechando a Semana Nacional da Família, com o clipe Eu e Minha Casa Serviremos ao Senhor. YouTube Padre Manzotti. Continua conosco. Acompanhe o retiro.

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5: 11 horas, 1 minuto e meio.
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9: O preço médio do aluguel residencial desacelerou no sétimo mês do ano. É o que aponta o indicador que acompanha a variação dos preços médios de locação de apartamentos prontos em 36 cidades brasileiras, sendo 22 capitais, com base em informações de anúncios na internet. O chamado índice Fipzap registrou uma alta de 0,70% no mês passado, um percentual menor em relação à variação de 0,81% de junho. A taxa de 0,70% de julho, no entanto, é 10 vezes maior que a inflação registrada no mesmo período, que ficou em 0,07%, de acordo com dados recém-divulgados pelo IBGE. Considerando o intervalo de 12 meses acumulados até julho, o avanço é de 9,28% e também supera a inflação oficial, que beirou 4,5%, ou seja, é mais que o dobro. Na média, considerando as 36 cidades monitoradas, fechar um novo contrato de aluguel residencial chegou a R$ 54,17 por metro quadrado em julho. Analisando as 22 capitais monitoradas, a que fechou o mês passado apresentando o metro quadrado mais caro do aluguel para moradia foi São Paulo, R$ 65,18. Logo atrás aparece Recife, R$ 64,11. Belém, Florianópolis, Rio de Janeiro, São Luís, Maceió, Vitória, Brasília e Salvador também registraram preços maiores que a média nacional. Já Teresina e Campo Grande são as capitais que têm o metro quadrado mais barato. Na média, o metro quadrado de um apartamento para moradia custou para o inquilino novo nas capitais do Piauí e do Mato Grosso do Sul algo em torno de R$ 32,00 no mês passado. Da Rádio 2, Milena Abreu.
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0: Muito bem, depois do padre Reginaldo Mazzotti, estamos de volta ao convívio do ouvinte mais querido e mais importante do rádio brasileiro. E teve alteração no time líder. Técnico Mauro Ancelotti tirou o Gabriel Platão, que estava cansado, e colocou em campo o professor Ademir Nunes. Se ele jogar de zagueiro, cuidado, que ele vai machucar a canela de vocês, porque na Academia Brasileira de Letras ele é conhecido como professor Ademir Nunes, mas no meio futebolístico o seu nome é Ruga. Não tem o texto ali do Olive Flex para fazer tua homenagem? Dos jogadores que você machucou ao longo da sua carreira? Vamos lá então, vamos voltar para o nosso convívio aqui. Quem é que está chegando aqui? Bom dia.
1: Bom dia, Marco Bonet. Tudo bom?
0: Tudo bom, filho.
1: Eu gostaria de participar do sorteio ali da gasolina, né?
0: Gasolina.
1: É, Dirceu Motor, né? Aqui do Bairro Santa Teresa. Beleza?
0: Ô, Dirceu, obrigado.
1: Pode ser uma música para nós aí. Pode ser o próximo que tiver lá. Beleza?
0: Falou.
1: Um abraço, um bom fim de semana.
0: Valeu, brigadão por ter participado, apareça mais vezes. Oi, bom dia, Marcos Alney, gostaria que me colocasse no sorteio, manda uma música pra mim, obrigada. Quem é mim? É a Cirlei. Obrigado, Cirlei, bom dia.
2: Bom dia, Marcos Alney, sou a Silvia Gonçalves do bairro José Rupe, gostaria de participar do sorteio. Coloca meu irmão Antônio Carlos Gonçalves também para participar e toca uma música aí de Paulo e Paulinha para nós ouvir nesse sabadão.
0: Obrigado, Silvia, obrigado. Dona Lúcia Hansan Carpegiani também mandou um vídeo pra gente aí. Obrigado, Dona Lúcia, bom final de semana. Bom dia, Marcos Alney, Lisiane Pereira do bairro Santo Antônio, gostaria de participar do sorteio, se possível tocar a música Deus e Eu no Sertão, com Vitor e Bel. Um abençoado final de semana a você, colegas da rádio e ouvintes, muito obrigado. Vamos começar essa parte do programa com os atuais, Morena, de 15 anos, pra quem pediu.

0: Muito bem, um abraço pro Zanin, que tá curtindo a gente uma hora dessa aí. Ah, rapaz, nós ouvimos Morena de 15 anos, abrindo essa última parte do programa. E hoje não tem sofrência não, né, filha? Hoje é outro programa, não é Amanhã Líder. Hoje é o Sábado Show, os atuais Morena de 15 anos.
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0: Estamos de volta, muito obrigado a quem está se preparando para o almoço, 11:14, tá na hora de fazer o papá para o papai que está quase chegando, né? Nós vamos voltar para o nosso WhatsApp, né, professor? Tem muita gente ali nos esperando, essa aqui já foi, a Lisiane Pereira, então agora aqui, ó. Bom dia, Marcos Alnei, Zumar da Vila Pedrini, manda uma do Amado Batista, já toquei os pontinhos lá atrás, filho, obrigado. Bom dia, meu nome é Gisele Aparecida Gonçalves, quero participar do sorteio. Tenha um bom dia, você também. Fala bom dia para mim.
9: Bom dia, Marcos Vanei, aqui é a Irene da Linha Pirinha. Gostaria de pegar na benção o Firandinho, o seu Geraldo, que está na camada, e toda a minha família da Rosa, e também pedi para apanhar nos brindos, o Jandir e eu, o seu Geraldo, e o meu filho Marcelo, e a Isa, se der. E eu agradeço. Se puder tocar a música do Rio Negro e Solimões para mim, eu agradeço. Certo. Um abraço.
0: Obrigado. Melhoras pro seu Geraldo Ferrandinho aí. Josefina Piovesan, fala comigo, bom dia. Em cima dessa que acabou de sair.
10: Aqui é a Josefina Piovesan Bilão, do bairro Jardim José Rupi. Eu gostaria de participar do programa e pôr a minha família também na benção do Padre Manzotti. Muito obrigado.
0: Obrigado eu, muito obrigado meu. Valeu. Vamos tocar música aí, professor? Vamos tocar música. Tá pintando para vocês, então, Deus e Eu no Sertão. Vitor e Léo.

0: Sempre Léo cantando pra gente, Deus e Eu no Sertão.
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0: Tudo bem, no Sábado Show vai ter agora a agenda do aniversariante já? Então peraí, então deixa eu fazer os meus patrocinadores aqui desse quadro. 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

0: 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Bora cantar parabéns!
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0: Juma Bisato para a filha Juliana, que hoje completa mais um ano de vida. Marisa Lago para o sobrinho Matheus Lago e também para o pai Antônio Lago, que estão de aniversário. Alzira Dias, pelo aniversário da amiga Ângela Borges. Hoje está aniversário, sabe quem? O Amado Batista Nunes. Amado Batista, será que tua mãe gostava das músicas do Amado Batista? Não? Também a Juliana Ritz. Vera Marinho trabalhou comigo lá no Paraná. Hoje ela está em Concórdia, mas está aí, está feito. Não é ela, não é outro, errei. Também da Mag Pérez, do Jefferson Luiz, do Abel Rodrigues da Silva, do Batista Lisboa Nunes, aniversário da Marlene Campos, da Terezinha de Oliveira, do Erasmo Lima, e da Roseli Vaz e do Carlos Eduardo Bittencourt. A todos vocês, que seja um dia feliz, uma etapa de conquistas, com as bênçãos, proteção e inspiração que vem do céu.
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0: Para todos os aniversariantes e para quem pediu, Rio Negro e Solimões, lenço.

0: Legal demais, né? Sucesso, Lenço. Música bonita de Rio Negro e Solimões.
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0: Estamos apresentando o nosso sábado show aqui na Manhã Líder nesse sabadão. 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Professor, vamos voltar para o convívio da nossa gente ali? Deixe-me ver onde foi que eu parei. Aqui. Oi, aqui é a Ana. Estou pedindo Céu e Cantos, a música Amada que Mora Longe. Obrigado, amiguinha. A dona Salete está chegando, mandando uma mensagem de bom dia para ti também, bom final de semana. Bom dia, Marcos Lonei, coloca o nome no sorteio e na bênção do padre. Ivan da Silva, esposa Juliana, filhos Júnior e Isadora e a nora Raíssa. Valeu, Ivan, um abraço, ao Ivan dos Portões. Dona Erundina, bom dia.
1: Bom dia, Marcos Lonei, tudo bem? Erundina aqui da entrada da Barra Verde. Marcos Lonei, eu queria pedir para colocar toda a minha família nas orações, também todos os doentes e a família Cardoso, que a Celita acabou falecendo. Que Deus conforte todos eles, dê força e coragem para toda a família. E gostaria de participar do sorteio também. Tchau, tudo de bom. Tenha um ótimo final de semana. Agradeço por atendido.
0: Valeu, obrigado, dona Erundina. Bom final de semana aí também. Bom dia, amigo, tudo bem? Toca a música Perigosa e Linda, ótimo sábado, abraço, Elisete Frarum. Dona Elisete, beijo bem grande pra senhora aí, bom final de semana, tá? Bom dia, toca uma do Leandro e Leonardo, quero participar do sorteio, coloca Idair Benedetti, a filha Ana Júlia Fink e também a mãe Venilda Erics. Valeu, obrigado, gente, vamos tocar a música então? Tá pensando.

0: Ouviu o seu pause. Perigosa e Linda também teve de Paulo e Paulino. Não brinque com a paixão.
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0: Muito bem, estamos apresentando esse Sábado Show e a gente se diverte, né? A gente ganha pouco, mas se diverte, né, professor? Que maravilha. Obrigado a todo mundo que tá aí. O seu Ivo chegou também? Ô, seu Ivo Dutra, bom dia.
6: Bom dia, Marcos Zanetti. Um excelente salve, abençoado. Hoje eu queria ouvir a música Manuela com Transações.
0: Ok, filho.
6: Nossa amiga Dayane da Fonseca, a mãe dela, que sempre estão mandando oração e música para nós. Quero agradecer ela e a mãe dela. Pra dona Marisa, Andressa.

0: Júniors e Cerro Portenho. Agora eu fiquei nervoso, hein, Mauro? Eu que vou narrar?
1: Quem
0: que
1: vai narrar
0: pra
1: ele,
0: senhor? Eu vou narrar. Eu vou narrar. O Marcos Falney vai narrar. E o Paulinho japonês
1: dia
0: vai.
1: 19, vai ser que jogo?
0: Que jogo vai ser dia 19?
1: Você vai narrar.
0: Às 16 horas, Corinthians e Boca Juniors. É, aí sim, hein?
1: Vai, Corinthians?
0: Vai, Corinthians. E às 18h30, Joaçaba e Cerro Portenho. Vou narrar os dois?
1: Claro, né?
0: Então aquele pessoal que fica me falando, seu Valente, você podia voltar a narrar. Vou voltar a narrar. Vai, esse jogo, além de passar na TV LNF, vai passar no canal da Jovem Pan do YouTube e da Líder também, tá vendo? Então tá, então vocês estão vendo, né, gente? O chefe aposta em mim, né? Me coloca pra trabalhar sábado de manhã, me coloca pra narrar Boca Juniors e Corinthians. E se eu não der conta? Faz 2 anos que eu não narro. Devira, vá treinar. Então tá. Bom dia, gostaria de participar do sorteio. Valdecir Machado e colocar o Gardel Luiz no sorteio também. Legal, né, cara? Comadre, compadre. Leandro e Leonardo.

Comadre, compadre, sucesso de Leandro e Leonardo. Professor, você já fez o sorteio aí do quem ganhou o prêmio de hoje, 15 litros de gasolina do América Oil? Então vamos lá então. Faz expectativa aí, você tem aquele tambor aí que rufem os tambores. Os tambores. Tamborzinho meio michuruca esse seu aí, rapaz. Do Gabriel é melhor. então vamos lá. 15 litros de gasolina do América Oil saindo hoje para Carol Marcondes. Alô, Carol Marcondes, você ganhou, filha. Passa aqui na rádio, pega a autorização e vá abastecer sua moto, seu carro ali no América Oil. Tem dois, tá? Tem duas opções. Um perto da borracharia do Misturino e a outra lá perto do antigo Terra Brasilis. Obrigado a todo mundo que tentou, mas hoje quem

Muito bem, gente. Estamos chegando ao final dessa edição de hoje do nosso Sábado Show. Muito obrigado a quem me fez companhia aí, quem ficou do meu lado, quem me ajudou a fazer essa programação. Que Deus cuide da sua vida, da vida da sua família, do seu lar. Que vocês tenham um excelente final de semana. Vou deixar vocês com a saideira aí. Gustavo Lima vai cantar o quê aí, Fih? Ficha limpa. Obrigado a todo mundo. 63 pessoas não foram pro ar hoje, hein? Obrigado, crianças. Bom final de semana. Até segunda, se Deus quiser. E acompanha aí no site da Jovem Pan, no site não, na no YouTube da Jovem Pan, a transmissão do Dança em Joaçaba. Tchau, povo bom.

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0: Olá, muito boa tarde, tudo bem? Está iniciando o nosso Liberdade de Expressão deste sábado, hoje dia... Muito obrigado pela sua companhia, pela sua audiência em 107,5 FM e também nas nossas plataformas digitais, no YouTube, como também no Instagram e no Facebook. Apresentação do Liberdade de Expressão, minha, Matheus Mitterer. Produção de vídeo do Murilo Batista Brolo. Produção de áudio do Paulo Barbosa. E a direção geral sempre do Mauro Roberto Von Mórbida. E o nosso Liberdade de Expressão deste sábado vai falar sobre os eventos que correspondem ao aniversário de 109 anos de Joaçaba, a capital do meio-oeste catarinense. E eu recebo o secretário de Comunicação, Cultura, Turismo, Eventos e Afins, Paulo Kraus. Paulo, obrigado mais uma vez pela sua presença aqui.
1: Obrigado pelo convite, Matheus. É sempre muito importante, né, estar aqui com vocês para poder falar um pouquinho do que a gente vem fazendo e trabalhando na cidade de Joaçaba, né? Enfim, bastante coisa nesses últimos tempos aí.
0: Como é que está a programação, então, para os 109 anos de Joaçaba, né? Vocês estavam na administração já nos 100 anos, mas agora passado 9 anos já, né?
1: Eu não estou desde os 100, né? Mas a gente está já há um bom tempo, né? Nós sabemos que no mês de agosto, por ser o aniversário de Joaçaba, né, as entidades, enfim, várias empresas de Joaçaba fazem vários eventos alusivos aos 109 anos, né? Então a gente sempre tenta ao máximo divulgar esses eventos, né, para que a comunidade possa saber tudo o que está acontecendo nesse mês de agosto e possa participar também de certa forma, né? Porque a gente sabe que às vezes é difícil de saber onde tem cada evento que vai acontecer, o que tem no final de semana, enfim, a gente reuniu isso num calendário, né? Então, claro, tem os eventos municipais que acontecem, organizados pela prefeitura, né? Aqui eu destaque para três eventos que vão acontecer agora em agosto da prefeitura, que é o Dance Joaçaba, que hoje é um dos principais eventos do município e da região meio-oeste. Também temos o circuito gastronômico, né, também, que vai começar no finalzinho de agosto, inclusive no dia do aniversário do Joaçaba começa o circuito. E também nós teremos um evento que a gente fez ano passado, deu muito certo, sendo a gente está reformulando ele para ser um pouco maior, vamos dizer assim, que é o Domingou, né, que a gente vai fazer no dia 30, para comemorar o aniversário de Joaçaba, né? Uhum. Então a gente vem organizando, damos ênfase e relevância para os eventos que já acontecem. Nós temos eventos tradicionais, por exemplo, a Corrida no Autódromo, né, que é a quarta etapa do Campeonato Catarinense de Automobilismo, que acontece no dia 22 e 23 de agosto, que é no final de semana, que seria do aniversário do município, né? Enfim, vários outros eventos que acontecem nesse mês de agosto também. Temos o Campeonato Internacional de Xadrez, teremos vários outros eventos grandes que vão acontecer também, como em setembro também continuará a agenda, né? Teremos o Desafio Internacional de Futsal, promovido pelo Joaçaba Futsal, que também é alusivo ao 109. Então tem várias atividades que são feitas, que a prefeitura é parceira do evento, né? Não precisa ser 100% realizadora, mas é parceira também de cada evento desse que está sendo realizado.
0: Paulo, falando primeiramente sobre esse domingo, como é que ele vai funcionar, então, esse evento que vai ser alusivo ao aniversário?
1: É um evento que é para a família, né? Então vai ser organizado na frente da prefeitura, ali na 15, na praça, será fechado aquele trecho, né? Nós fizemos uma edição ano passado, também em agosto, né? Reuniu carros antigos, antimobilismo, atividades escolares, apresentação de dança, enfim, teve várias atividades nesse sentido, mais recreativas, né? E esse ano a gente vem com uma proposta de somar o que foi feito no ano passado e trazer coisas a mais. Então, trazer música, trazer comida, trazer o automobilismo de novo nesse mesmo dia, o antimobilismo, né? Movimentar questão do artesanato, brincadeiras, brinquedos, as escolas municipais, apresentações, enfim, é para ser um domingo diferente em família. Então, organizar aquela região ali na frente da prefeitura, todo um espaço para poder receber todos que querem participar. Ah, tem questionamentos, por que não fazer no dia do aniversário do município? O feriado vai ser antecipado para o dia 24, que é na segunda, né? Então a gente sabe, se fazer no dia 24, a gente fazer o fechamento da via ali no dia 24, a região continua trabalhando no dia 24, que é segunda. E ali nós temos que saber que é uma SC, então tem bastante fluxo e movimento, caminhão, enfim, acontece. Então para nós é muito ruim fazer o fechamento na segunda-feira da avenida para poder fazer essa estrutura do evento. Então, e como no domingo e no sábado tem corrida no autódromo também, para nós também é complicado você criar outro evento grande que vai dividir público. Como no dia 30 nós não temos nada organizado em Joaçaba, uhum, então nós mudamos para o dia 30, no domingo, essa comemoração, para poder fazer um evento diferente que todos possam participar de certa forma. Né?
0: É como se mesmo situa para a família, então terá brinquedos.
1: Isso, terá... música, enfim, artistas locais e coisas, está fazendo uma coisa bem, bem para a família, para que possa passar uma tarde de lazer no centro de Joaçaba.
0: Importante que leve só seu chimarrão.
1: Isso. Estamos usando parcerias também com ervateiras, enfim, outras, uhum, coisas, mas que possa realmente tirar um tempo para você passear no centro com a família, um domingo, esperamos que com um tempo bom, para poder organizar tudo isso, né? Mas seja uma coisa diferenciada e para a família mesmo de Joaçaba.
0: É para tomar um sorvete, passear com as crianças, é importante isso também, né?
1: Aproveitar o nosso centro, de certa forma. A gente já vê um movimento grande no domingo, né? O pessoal, o parque sempre lotado, né? O Parque, uhum, Central. Mas que a gente possa ocupar também ali o centro, né? Nesse mesmo espaço. Temos uma praça que é bem arborizada, é uma praça bonita. Enfim, para que possam realmente utilizar o centro nesse dia também.
0: Paulo, para os dias 14, 15 e 16, então, programado mais uma edição, né? Na próxima semana já, o Dance Joaçaba, 33ª edição, um evento já consolidado na nossa região, no município, mas que veio tomando um tamanho que hoje é considerado o segundo maior festival de dança do estado de Santa Catarina, perdendo apenas para Joinville, que é a capital nacional da dança, né? Joinville é o único local no mundo que tem uma escola Bolshoi, né?
1: Uhum.
0: É, saindo da Rússia. E Joaçaba hoje com esse tamanho, né, de festival, com tudo que está sendo programado, né, para esses próximos dias.
1: Isso mesmo, né? A gente vem num planejamento desde 2022, quando a gente retomou após a pandemia, né, com mentalidade diferente, de profissionalizar realmente o dance para que ele seja um evento profissional e que atraia realmente grupos com qualidade. Não desmerecendo tudo que foi feito até então, mas sempre nas últimas edições ele era mais um festival quase escolar do que um festival profissional. Né? A gente começou a fazer gradativamente essa mudança para que ele se profissionalize e atraia grupos cada vez melhores de nível para cá, né? Para a gente ter uma competição de alto nível e tenha destaque no cenário nacional de dança. É isso que a gente vem fazendo. É o quinto ano agora que a gente está trabalhando. E a gente vê que os grupos que estão indo para cá são cada vez mais qualificados. Há uma competição para vir para cá, há uma preparação maior para vir para cá. E o nosso diferencial, né, dos demais festivais é a questão do acolhimento, né? A gente tem uma equipe que é a própria da prefeitura, que faz toda essa parte de acolhimento, faz toda a parte de credenciamento, que auxilia no dia a dia ali dos bailarinos. Então isso também nos dá um diferencial, né? A gente está alcançando, hoje a gente não consegue ser maior porque não tem mais espaço físico, a gente precisa de um espaço maior para poder receber mais gente, né? Mas tu falou, citou o Festival de Joinville, né? O Festival de Joinville é o principal do mundo de dança, em quantidade de bailarinos, enfim. Só que tu for pegar em quantidade de bailarinos que dançam por dia, o nosso festival é maior. Porque Joinville são 15 dias de festival, se não me engano, né? Nós somos 3 dias de festival. E nós reunimos 800 bailarinos por dia e eles 500 bailarinos por dia. Então, se for proporcionalmente, nosso festival ainda é maior por dia de número de bailarinos dançando no palco. Então, para nós também é muito importante, é uma conquista desse trabalho que vem sendo feito com seriedade, para que realmente seja um evento entregue tanto para os bailarinos quanto para a comunidade, um evento de alto nível, né? E a gente convida a comunidade de Joaçaba, região, que venha prestigiar o evento, né? A gente sabe a dificuldade, acontece lá no centro de eventos da Aeroporto Luz, é um pouco mais longe, mas é um evento que vale a pena para quem quer gosta de dança, gosta de cultura, tem apresentações maravilhosas que passam por lá. E a entrada é gratuita, não tem cobrança de estacionamento, então é bem tranquilo para quem quiser participar e vivenciar essa dança, esse mundo da dança nesses 3 dias, né?
0: Já voltamos com o nosso Liberdade de Expressão deste sábado. Não sai daí.
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0: Estamos de volta com Liberdade de Expressão neste sábado e hoje falamos sobre o Dance Joaçaba. E eu recebo o secretário de Comunicação, Cultura, Turismo e Eventos, Paulo Krause. Acompanhe.
8: É toda uma estrutura que vocês montam, né? A gente participou, né, no ano passado, esse ano também vamos mais uma vez transmitir. Totalmente diferente, né? Você entrar lá no barracão antes e depois, quando é o festival em si, né?
1: É uma preparação gigantesca. Como eu falei, nossa principal característica é o acolhimento dos bailarinos, né? Então a gente pensa sempre no melhor para os bailarinos. Às vezes a gente tem que fazer uma reclamação do público, ah, porque assim não tá, porque assado. Mas a gente pensa no melhor para eles. Uhum. Então a gente tem uma estrutura de camarins montado, uma estrutura superior ao que tem em Joinville em camarins, né? A gente tem uma estrutura lá, são poucos camarins disponibilizados apenas para a hora de entrar. A gente disponibiliza com antecedência, a gente faz uma coisa diferente. A gente tem uma preparação num palco grande, se não te mudou também vai ampliar um pouco mais o palco também para poder ter mais estrutura. Então a gente tem uma preocupação para que eles possam dançar e dançar bem, para que eles se apresentem da melhor forma possível. Então essa é a nossa preocupação, então a estrutura é grandiosa lá. E a gente, como eu falei, está pequeno, a gente precisa ampliar ainda mais para poder crescer o nosso festival de dança.
8: Sendo mais uma vez, a Jovem Pan já sabe, então vai estar transmitindo.
1: Isso, Jovem Pan, Joaçaba vai transmitir, né, ao vivo as três sessões e também a sessão da noite dos campeões, né, que vão acontecer. E também, além lá de cima, né, vale lembrar que nós teremos o palco aberto também aqui na praça, na Dolph Conder, né, na frente da prefeitura, no sábado de manhã. Então, a partir das 10 horas, terá também apresentações de 20 grupos que se apresentarão na praça da prefeitura. Então, todos convidados a prestigiar. Se não conseguir lá em cima, dá para ter um pouquinho, um gostinho aqui embaixo do que vai acontecer, né?
8: Paulo, falando sobre o movimento de Joaçaba, né? Com mais de 2.000 bailarinos, hotéis lotados, restaurantes, movimenta muito a economia também, né?
1: Movimenta, claro, né? A gente não movimenta, a gente sempre fala, as estatísticas que são pegas geralmente para mensurar eventos são os quinais turísticos, né? Só que dentro dos quinais turísticos você ainda acaba ainda não englobando uma grande parte da economia que também gira nisso, né? Então, por exemplo, o posto de gasolina não entra no quinal turístico, mas é movimentado, né? A farmácia não entra, supermercado não entra, uma loja que precisa comprar uma sapatilha, alguma coisa que faltou, não entra. Então, há uma movimentação muito grande, a gente consegue mensurar os tradicionais, mas tudo que tem por trás, o impacto econômico é muito grande, né? Então, a gente sabe que o pessoal tanto delivery, como alimentação, como por causa da distância o pessoal acaba pedindo, às vezes não desce, mas pede para entregar lá. Então a gente sabe que tem essa movimentação, conversa com os restaurantes, sabe que tem pedidos exclusivos para o Dance, porque eles sabem para onde vai o destino, né? Então isso para nós é muito importante, que tenha essa movimentação. E claro, além disso, a visibilidade de Joaçaba, né? Então você poder mostrar a cidade de Joaçaba para mais pessoas, para que possam conhecer, enfim, e conheçam esse nome Joaçaba, para nós também é muito importante, porque o impacto de mídia para nós também é muito importante, né?
8: Muitas vezes a família, o pai ou a mãe, vem acompanhando o adolescente, né? Sim. A criança que vai dançar, né? Participar.
1: Sim, sim. Temos, ano passado, vários grupos que vieram, um ônibus de bailarinos para vir dançar, uhum. E vem um ônibus de pais para vir assistir. Então tem também esse movimento, e a gente sabe que tem, né? E tudo isso gira a economia de alguma forma, né? Isso sempre tem essa movimentação.
8: Paulo, falando do festival em si, você estava citando antes que ele está se profissionalizando, né? É importante falar da questão da participação. Muitos grupos hoje, eles são avaliados pela banca julgadora antes de serem definidos que vão participar, né? Então, há uma pré-avaliação, uma pré-classificação para quem vai, então, de fato, subir ao palco.
1: Isso mesmo, né? Hoje os principais eventos de dança já têm essa prática, né? Começou com Joinville, enfim, dessa pré-seleção, né? Da audição por vídeo. Então os grupos, eles se inscrevem, mandam um vídeo da sua coreografia, né? E os jurados analisam a coreografia, olham e vê qual é a qualidade técnica e se passa ou não passa para vir dançar no Dance, né? Então, nós tivemos 2.500 inscrições, bailarinos inscritos, né? Desses 2.500 veio para 1.900, porque uns não passaram, lógico, né? Mas isso faz isso que eleva o nível, porque você consegue já fazer uma pré-seleção das melhores danças vão vir dançar aqui. Claro que esse vídeo não é um vídeo com a dança que vai apresentar daqui 100%, então, por exemplo, é um ensaio que eles fazem, não tem figurino, não tem, né? Então, é só uma composição para saber os movimentos que acontecem. E daí, aqui na hora da dança, tem toda a complementação, tem cenário, tem figurino, tem tudo que vai, que aí sim é um julgado para ver quem é o melhor daqueles que foi selecionado, né? Mas isso também é muito importante para ter essa classificação, né? Só que também vale ressaltar, né? Muitos da região aqui falaram, mas o dance está se profissionalizando e está deixando as escolas não participarem mais, né? Porque é diferente você ter um grupo de dança numa escola, né, municipal em si, e você ter um grupo que é só de dança, que trabalha com isso.

0: E as crianças, grupos escolares, esses também estão participando do FICA. Então a gente também criou um outro evento, então, paralelo, para que possa também atender a esse. Então a gente está pensando que no, na etapa de dança do FICA, ela vai seguir os mesmos modos do dancing. Então as mesmas categorias, as mesmas formas de, os estilos musicais, os estilos de dança. Enfim, a gente está trabalhando para que também tenha essa opção. Então a gente vai ter eventos aqui para poder contemplar todo mundo de certa forma, né? Então para nós isso também é muito importante, a gente não está desvalorizando, a gente está realmente colocando as coisas organizadas de certa forma, né?
1: Mas também, né, Paulo, pô, olhando por um lado profissional, também faz com que essas crianças, essas escolas, esses grupos que antes não pensavam numa profissionalização, hoje busquem, né, uma questão melhor, né, se qualifiquem para chegar até o dance também, né? Importante,
0: Sim,
1: né, que
0: sim.
1: busquem também isso, né?
0: Não, tem grupos que vão participar, né? Temos grupos do município, inclusive, tem escolas do município que vão participar, né? Temos o CEFREI, Rotary, se não me engano, vão participar, escolas municipais, né? Que tem grupos com uma qualificação boa e que vão participar.
1: Foram
0: Foram
1: avaliadas como
0: avaliados,
1: qualquer
0: isso.
1: outro.
0: Só que às vezes muitos grupos de cidades menores, por exemplo, não conseguem, né? Então, da região que querem participar, mas não conseguem alcançar o ideal, né? Então, por isso a gente abre um outro evento para também poder agregar isso, né? E por que não os campeões de cada ali já automaticamente ir para o dança ano que vem? Então, também tem essas possibilidades, né?
1: Ah,
0: Então, a gente
1: legal.
0: vem conversando na forma de melhor estruturar isso também dentro do FICA, né? Para a gente ter essa facilidade, né?
1: Que bacana, né? A possibilidade de uma classificação, né?
0: Interessante. Essas são coisas que a gente vai trabalhando e vai amadurecendo conforme o tempo, né? Mas isso, um evento desse nível grandioso, enfim, você não consegue fazer de uma hora para outra. Você precisa ir aos poucos para você ter uma qualidade, enfim, e poder desmembrar ele em outras. Tivemos contatos de outros festivais, de outros municípios que queriam uma chancela. Ah, é o festival da minha cidade, se eu fizer, e o campeão já consegue ir direto pro dance. Então, o que Joinville já tem, né, muitas parcerias, também estão nos procurando para poder fazer isso também, né? Já tivemos inscrições gratuitas para outros festivais, os campeões aqui. Então, a gente tem algumas coisas também bem legais, assim, que o nível do dance está trazendo para nós, né?
1: Inclusive, alguns prêmios do Dance são oportunidades, né?
0: Tem vários prêmios que são concedidos pelos jurados, né? Que é dançarem na Broadway, fazer apresentações na Disney, enfim. São prêmios que os próprios jurados conseguem com as suas escolas, né? Que cada jurado já tem os seus grupos e consegue articular alguma coisa para poder presentear também, né? Então isso também é muito legal, né? Isso permite para que aperfeiçoamento, né, dos coreógrafos, dos bailarinos, enfim, para que eles tenham uma vivência além do prêmio em dinheiro que é dado, mas que tenha uma vivência. Então, para quem se dedica, para quem vive realmente da dança, para isso é muito importante, né?
1: E muitos dos jurados, inclusive, são campeões do Festival de Joinville, né?
0: Os jurados são escolhidos criteriosamente para que tenha realmente técnica, são os jurados que são reconhecidos pelo grupo da dança, pela comunidade da dança, né? Então todos têm respeito por quem está vindo, né? Então não é qualquer um, não é escolhido qualquer um para estar aqui, porque a gente
1: Não é o
0: realmente
1: Matheus que
0: quer.
1: vai estar lá olhando e dizendo, ah, achei legal e deu.
0: É, não
1: É
0: é
1: uma
0: o.
1: questão totalmente técnica, né?
0: Sim, não é o secretário, o prefeito, a primeira dama que vai estar lá para selecionar quem são os melhores. São jurados realmente técnicos que têm notoriedade dentro do cenário da dança e que vêm aqui para realmente mostrar o seu melhor. E claro, tem momentos também de troca, onde os jurados vão poder conversar com os coreógrafos, poder tirar dúvidas, fazer, trocar ideias, enfim, isso também é muito interessante.
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3: Estamos de volta com Liberdade de Expressão neste sábado e hoje falamos sobre o Dance Joaçaba. E eu recebo o secretário de Comunicação, Cultura, Turismo e Eventos, Paulo Krause. Acompanhe.
4: Paulo, é uma empresa que é contratada que gere toda essa questão, né, da parte técnica do festival em si, né?
5: Sim, é uma curadoria, né? A gente contrata uma empresa para fazer a curadoria do evento e faz a curadoria também dos jurados, faz toda essa parte de transporte, alimentação, hospedagem, tudo que precisa fazer para que funcione essa parte técnica, né? A parte técnica artística, digamos assim, de avaliação, é feito por essa empresa, né?
4: Sendo novamente o Rafael.
5: Isso, Rafael Felder, que faz a... O Rafael já tem vasta experiência, é da região também,
4: sim,
5: né?
4: Sim, luzernense.
5: Luzernense, agora faz parte do conselho de dança nacional, ele também participação no Circo de Soleil, enfim, tem várias certificações, né, que faz com que ele seja o nosso curador, nosso responsável técnico, digamos assim, né?
4: E o recado que você queira deixar, né, para quem vai participar então do Dance, que vem até Joaçaba, que aproveite, né, um segundo maior festival de dança do estado e já vai ser um dos maiores do Brasil também, né? Porque se Joinville já é o maior.
5: É isso aí, gente. Né? Quem for vir dos bailarinos pra cá, que venham com... Eu sei que a expectativa tá alta, podem manter as expectativas, a gente vai conseguir alcançar a expectativa, vai surpreender também para quem vai vir até aqui, né? A gente tá pensando numa estrutura diferenciada esse ano, uma estrutura um pouco mais impactante visualmente para quem chegar ali no CPJ, enfim, a gente está pensando realmente na profissionalização e na ampliação do evento. E claro, como eu falei, nossa característica do evento é um evento acolhedor, então para quem vem para cá vai ter esse acolhimento, vai ter esse respeito também com o bailarino, com os coreógrafos, enfim, a gente quer proporcionar a melhor experiência possível para quem vira Joaçaba, não só no festival, mas na cidade em si, no geral, né? E você que é joaçabense, nós convidamos você, ervalense, luzernense, enfim, que possa participar do evento, né? Que possa ir lá prestigiar todas as noites, se não conseguir em todas, pelo menos uma noite, na abertura, Noite dos Campeões, ou no palco aberto, enfim, que prestigie esse evento cultural, que é um dos maiores eventos culturais da nossa região e também um dos maiores do estado. Então, que possam participar e que vai ser um espetáculo maravilhoso.
4: E terá a transmissão da Jovem Pan, o canal da Jovem Pan Joaçaba, pelo YouTube, né? Vamos fazer transmissão então da sexta noite, sábado, dia todo e domingo, né? Com duas sessões, à tarde e à noite, que é a noite dos campeões, né? A sessão de gala.
5: Isso.
4: É o momento para coroar então a 33ª edição do Dance Joaçaba. Paulo, além do Dance Joaçaba, você citou, né, que as comemorações têm outros eventos. Importante também, né, que o desafio internacional de futsal vai acontecer também, vai ter transmissão nossa por aqui. É importante também, né, movimentar também a questão esportiva, né? Você falou do futsal, temos também, né, no final de semana do aniversário, que é no dia 25, é na terça, ele vai ser antecipado para segunda, uhum. E naquele final de semana, 22, 23, tem corrida.
6: Uhum.
4: Também, né, movimentando o esporte aqui na região.
5: Sim, na parte esportiva nós temos vários eventos, né? Temos também praticamente meio mês, assim, de atividades do xadrez também, né? Uhum. Tem o Festival Scherer de xadrez, enfim, vai vir nomes internacionais para vir em Joaçaba jogar. Então, Joaçaba é multiesportiva, né? A gente tem muitos esportes aqui e se destacam em todos que são realizados, né? E a gente, com isso, tendo as modalidades fortes, a gente também tem eventos fortes aqui, a gente atrai eventos fortes. Joaçaba é uma cidade, a gente sabe que a nossa vocação é a realização de eventos. Então a gente realiza eventos e realiza muito bem. Não só por parte da parte pública, mas também pelas entidades que organizam, né? Então nós teremos esses grandes eventos, a gente sabe que a corrida no autódromo atrai milhares de pessoas aquele final de semana.
4: O Automoto Clube, né?
5: É, o Automoto Clube que realiza. O automobilismo é uma das modalidades esportivas que mais traz recursos para as cidades onde são realizadas, né? A gente sabe do alto valor agregado que tem no evento. O desafio de futsal também com certeza vai agregar, tendo quatro times, né? Já sabe mais, três times internacionais que participarão aí. Uhum. Então, claro que...
4: Boca Juniors, Cerro Porteño, Paraguai. Boca da Argentina, Cerro Porteño, Paraguai. E o Corinthians, São Paulo.
5: Isso. E o Joaçaba Futsal.
4: E o Joaçaba,
5: isso. Quatro grandes. Então, a gente vai ter um evento, com certeza, espetacular também. A prefeitura está em parceria também com o Joaçaba Futsal para fazer um evento paralelo durante o apoio junto com eles, fazer um evento paralelo ali também, que tá pensando em fazer uma fanfest diferenciada.
4: Lá de fora,
5: é. Então a gente tá pensando também em formas e como agregar nesse evento, né? Então a prefeitura sempre foi parceira das entidades para fazer os eventos. Isso, as entidades podem confirmar que todas as entidades que nos procuram para fazer eventos, nós somos parceiros, de alguma forma a gente auxilia a entidade, né? E a gente tem para contribuir, porque como eu falei, nós sabemos que Joaçaba, a nossa vocação é eventos. Então a gente precisa fazer cada vez melhor e mais bem feito, enfim, e a prefeitura é a parceira de qualquer uma delas, né?
4: Inclusive vocês, Paulo, estão, né, desde que você assumiu como secretário, você começou a ter uma visão diferenciada na questão e na forma de divulgar o município. Vocês estão indo a feiras de turismo, feira católica em São Paulo, feiras em Gramado, Balneário Camboriú, Foz do Iguaçu, que são já locais turísticos e que têm feiras turísticas, né, para divulgação aqui no município de Joaçaba.
5: Isso é uma estratégia, né, que a gente está fazendo para divulgação do destino Joaçaba, né? A gente sabe das potencialidades que nós temos, mesmo muitos não acreditando que Joaçaba região tem turismo. Nós temos muito turismo aqui, a gente recebe muitos visitantes em Joaçaba. Isso às vezes não é percebido, mas nós temos temos vocações específicas, né, para o turismo de Joaçaba. Nós temos vocação no turismo religioso, né? Isso, nós somos destaque no estado, entre uma das cidades que tem a maior vocação para isso, né? Tirando Nova Trento e Tuporanga, nós somos do interior do estado a principal cidade nisso, né? Nós temos uma causa de santo, que é Frei Bruno, que atrai na sua romaria mais de 40 mil pessoas. Então isso diluído ao longo do ano, tanto no monumento quanto no jazigo, enfim, a gente consegue reunir mais isso de visitantes ao longo do ano também, que passam por Joaçaba. Nós temos o monumento, né, em si, que já também atrai pessoas, não só pela questão do Frei Bruno, mas por questões também do local, visual, localização, é muito bonito, né? Também é um ponto para quem passa em Joaçaba, sempre passa lá para dar uma olhadinha. Nós temos agora o Santuário Catedral, né? A Catedral de Joaçaba, que foi elevada a santuário. Então, a partir do momento que você é elevado a santuário, você tem uma visibilidade diferenciada, uhum. Principalmente para os devotos, enfim, peregrinos daquela santa em si. Nós aqui é Santa Terezinha. E o que nos diferencia também é que nós somos o único santuário do Brasil que tem as três relíquias reunidas, que é a relíquia de Santa Terezinha, que é a nossa santa, nossa padroeira, e também dos seus pais, que são santos, que é Santa Zélia e São Luís. Então é o único local do Brasil que tem as três juntas. Tirando aqui, tem na França e em outros locais, mas no Brasil é o único lugar.
4: Na França, da onde ela é natural, né?
5: Isso, da onde ela ela nasceu, viveu, morreu, enfim. Então, para nós, isso também é um diferencial, porque Santa Teresinha é uma santa muito famosa, muito conhecida, muitas pessoas têm devoção por ela. Então, a partir do momento que você tem um espaço desse, onde você reúne isso num lugar só, com uma infraestrutura, que Joaçaba tem, serviço, enfim, isso atrai pessoas para vir para cá. Então, a gente está trabalhando muito forte na divulgação disso, para que a gente possa trazer pessoas para vir para cá. Claro que todas as ações que estão sendo realizadas no turismo religioso são também acompanhadas da diocese, para que a gente não faça nada que seja apenas comercial, né? A gente está pensando em alguma coisa que tenha propósito realmente para vir para cá. Estamos lançando as rotas peregrinas também, que vão acontecer, que são rotas caminhantes, enfim, dos distritos até o santuário, né? Também já é uma prática que está tendo muito sucesso na região do Nova Trento, Ituporanga, Florianópolis. Então a gente também traz para cá, para o interior, para também ter essas rotas, que também são procuradas por esses caminhantes. Além do turismo religioso, temos um foco no turismo de eventos, como eu já falei. Então, a gente atrai, a gente realiza muitos eventos em Joaçaba. Nós somos uma cidade que tem uma estrutura bem grande para poder receber, seja de fornecedor, seja de espaço, seja de entidades organizadoras. Enfim, a gente tem essa vocação, né? Turismo cultural, né? Não dá para negar, o carnaval é nosso principal motor turístico hoje, né? Então o carnaval a gente vem trabalhando ele não só o evento, mas para que ele possa ter atrativos durante o ano todo na cidade. A gente vem trabalhando com as escolas de samba para que possa ter essa movimentação. A gente sabe, como eu falei, tudo no turismo não é rápido, não é de um dia para o outro, isso demora anos, né? Um exemplo disso que todo mundo conhece é Gramado. Gramado demorou 40 anos para se despontar como turismo. Mas claro que também teve a parceria da iniciativa privada, né?
6: Mas ela começou em algum momento, começou, né?
5: É isso que a gente precisa deixar bem claro. E temos destaque para outras vertentes, turismo de inovação. O Polo Novale recebe muitos visitantes aqui, o Novale, o Noesc, recebe muitos visitantes para ver o nosso ecossistema de inovação. Nós temos também a vertente de turismo de saúde, que não é muito falado, mas eu já sabe, é um polo em saúde na região meio-oeste, no estado.
6: O Hospital Universitário Santa Teresinha, né, são 600 mil pessoas atendidas, o raio, né, da atuação do hospital, isso, né? 55 municípios.
5: E não só isso, né? Então, as cirurgias particulares, né? Muitas pessoas vêm para cá para fazer, isso é movimentação econômica. Você tem referência aqui, já sabe, neurologia, ortopedia, oncologia, cirurgia plástica. Então, você tem muita coisa que o pessoal vem para Joaçaba e acaba consumindo aqui. Isso até no próprio dia a dia do hospital, né? Você acaba, olha as farmácias, quantas farmácias nós temos na região? Isso se dá graças a esse movimento. Me diga uma cidade de 30 mil habitantes que tem 3 hospitais. Nós temos o UST, o IMAS e a Unimed. Nós temos 3 hospitais. Então, que cidade de 30 mil habitantes que possui essa estrutura? Então, nós somos muito bem servidos de serviços, né? E outra vertente é a nossa gastronomia, né? Nós recebemos muitos visitantes regionais da gastronomia, até do estado, de alguns restaurantes específicos aqui, que vem por causa da gastronomia. Então nós também temos isso muito forte aqui. Então nós temos várias vertentes que já estão fortalecidas, que a gente precisa mostrar isso, né? E outras a ser trabalhadas, que vão ser trabalhadas ao longo do período. Mas Joaçaba tem muito movimento, tem muita atratividade. Estamos trabalhando agora na questão do turismo cultural com o cinema, né? Então, já sabe, o estado de Santa Catarina é o único estado do Brasil que a Cinemateca Estadual não está na capital, está no interior. Então, hoje a sede da Cinemateca Catarinense, ela fica em Joaçaba. Então, está junto à Casa da Cultura, então o acervo do cinema catarinense está vindo para cá aos poucos.
6: Isso por conta do Rogério Sganzerla?
5: Também. Por conta do Rogério, pela expressão, mas também por conta do polo audiovisual que o Joaçaba é. Então o Joaçaba hoje possui mais de 10 produtores audiovisuais, possui pessoas, escritores, roteiristas, enfim, cenografia, tem tudo, atores, tem tudo aqui em Joaçaba. Novamente, uma área pequena no interior que tem uma estrutura dessa. E como a Cinemateca nos procurou por causa do Rogério, enfim, nós acolhemos a Cinemateca em Joaçaba, estamos trabalhando em parceria com várias ações. Então, Joaçaba também está se tornando polo referência em cinema no estado. A gente está trabalhando uma estratégia de Film Commission. Film Commission é você vender a cidade para produções cinematográficas, né? Então, você começar a vender, quem sabe, Joaçaba para fazer um filme aqui, novela aqui, locações, né? A gente está trabalhando nessa estruturação da Film Commission também. Então a gente tem várias vertentes que estão sendo trabalhadas para que a gente consiga mostrar Joaçaba. E claro que os melhores...
6: A última vez que a região foi mostrada em si desta forma, acho que foi lá na década de 90, início de 90, quando a Raiza Trovão.
5: Isso aí.
6: Trezetilhas, foi mostrado aqui, né, na nossa região. Acho que foi a última vez, né?
5: Foi uma produção grandiosa aquela época,
6: na época era Rede Manchete, TV Manchete, né?
5: E agora a gente vem tentando se inserir nesse mundo novamente, né? Então nós tivemos um filme gravado ano passado, se não me engano, retrasado, foi com Kobe Sola, que foi feito aqui na região, né? Foi com o Marcos lá, que era o diretor. Enfim, a gente tentar criar uma legislação específica para que possa ter flexibilidade em gravações, né? Porque hoje, para você fechar uma rua para fazer uma gravação, é complicado. Você não tem uma legislação específica, uma autorização, diferente de cidades como Curitiba, Porto Alegre, São Paulo, que já tem essa organizado para que você possa ter liberdade para fazer algumas coisas em certos momentos, lógico. Mas tudo regrado, né? Não Sim. uma baderna.
6: Tava vendo como é... Eu tava vendo o making-off do novo filme do Homem-Aranha, a gravação entre as ruas de Nova York, né? A complexidade que é, né? Fechamento, aí tem a contratação de atores, tem os coadjuvantes, né? Pessoas que só aparecem para estar caminhando, mas isso é tudo regrado e contratado, né?
5: Isso aí. E isso, claro, que a partir do momento que você tem uma film commission, seja de Joaçaba, seja regional, enfim, você atrai investimentos para cá. Porque a produção cinematográfica, ou enfim, audiovisual, é muito cara. Então você precisa de muitos itens e a região acaba absorvendo esses recursos. E para nós é muito bom. Quanto mais dinheiro entrar no município, melhor. Ainda mais com a reforma tributária, quando será ano que vem, né? Que precisará... A receita dos municípios mudará, não será mais por produção, mas sim por consumo no município. Então a gente precisa que as pessoas venham para Joaçaba consumir, de alguma forma. Então isso que também nos desperta a estratégia de divulgação do município. Então por isso que a gente participa das feiras, participa de fóruns, enfim, para mostrar o que Joaçaba tem, para que as pessoas tenham interesse e venham até aqui. Isso já está dando resultado, já tem contato com agências que estão fechando pacote, a gente já tem relatos de pessoas que vêm visitar em tal lugar, vêm em outro lugar, então o pessoal já nos repassa, então para nós isso é muito importante. Joaçaba hoje já é a cidade da região, da nossa região turística, que mais arrecada ICMS turístico, né? Então, mais que Freiburgo, mais que Trestilhas, mais que Videira, enfim.
6: Que Piratuba.
5: Piratuba não entra no nosso IGR, eu não acabei não olhando.
6: Piratuba
5: outro IGR, é do Vale das Águas, né? É outra coisa. Mas do nosso IGR para cá, nós somos aqui mais arrecada. Né? Então, isso também nos mostra que a gente tem turismo em Joaçaba, de certa forma. Nosso rodoviário também é a mais movimentada da região, né? Então tem mais de... O ano passado foi mais de 12 mil desembarques em Joaçaba. Então isso também é muito importante para o tamanho da nossa rodoviária, enfim, mais que as outras da região.
6: Possibilidade agora do aeroporto com o Voa Mais, SC, né?
5: O aeroporto também, então é mais uma porta de entrada para a região, né? Tínhamos o rodoviário, agora com o aeroporto é mais uma porta de entrada para a nossa região via aeroporto. Então, para nós é muito importante estar presente. Né? E essa participação nas feiras nos dá relevância. A gente acaba sendo notado, a gente acaba visto. A gente já vê a diferença de feiras que nós fomos lá no começo, onde ninguém sabia o que era Joaçaba, ninguém conhecia o carnaval, ninguém sabia o que era o quê. Hoje nós vamos para lá e o pessoal já sabe, já sei onde que fica, o carnaval, blá, blá. Então, para nós isso é muito importante. É ser conhecido, ser visto e ser reconhecido.
3: Já já voltamos com o nosso Liberdade de Expressão deste sábado. Não sai daí.
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3: Estamos de volta com Liberdade de Expressão neste sábado e hoje falamos sobre o Dance Joaçaba. E eu recebo o secretário de Comunicação, Cultura, Turismo e Eventos, Paulo Krause. Acompanhe.
4: Paulo, dentro dessa questão, né, a gente falar do religioso, a gente sabe que a Romaria Frei Bruno está ficando muito grande, cada vez maior, e a possibilidade do Frei Bruno ser beatificado e logo depois canonizado é muito grande, né? O que que pensa assim, fazer em relação a isso? O cemitério Frei Edgar é pequeno, né, pro tamanho da Romaria já tá pequeno, né, as pessoas ficam lá fora, ocupando a avenida, a SC, a expectativa é de se ter um local, levar os restos mortais de Frei Bruno para esse local, fazer uma espécie de santuário para ele, o que que se pensa, o que que vocês conversam com a igreja, com o Dom Mário, com a cúria, em relação a isso?
5: A gente sabe que hoje o maior evento de Joaçaba é a Romaria, né? Então, como tu falou, a gente reúne mais de 40 mil pessoas nessa Romaria. É o maior e o principal evento da cidade, não tem como negar. Existem conversas, né? Então, mas isso a igreja ainda está muito reservada em alguns pontos, né, relacionados ao Frei Bruno, por causa realmente do processo ainda, né? De beatificação, enfim. Então, tem algumas coisas que estão em processo, mas que ainda não estão concretizadas, né? Hoje tem conversa, né? A gente sabe que a igreja busca terrenos, né, os locais para poder se construir um santuário a partir do momento, já se pensa nisso, né? A gente vem auxiliando no que é possível também nessa questão, né? A gente sabe que ainda não tem muito envolvimento, né, relacionado diretamente à igreja por causa das questões religiosas, enfim, mas se pensa assim num espaço específico, né, para ter um santuário, quem sabe, do Frei Bruno, enfim, se pensa num espaço assim. E é um espaço afastado da cidade, um pouco mais longe, para que tenha realmente um local adequado para receber esses... Porque a partir do momento que ele se torna beato, já vai aumentar a visibilidade. Boa. E a partir do momento que ele se torna santo, vai ser outra coisa. Né?
4: A gente tem, Joaçaba vai ficar pequena, né?
5: A gente tem exemplos de vários locais aí, não só em Santa Catarina, como Nova Trento, mas no Brasil inteiro, que você acaba mudando a rotina da cidade por causa disso. Né?
4: A gente entende, né, a igreja também, porque eles não querem causar uma expectativa, né, na comunidade, nas pessoas... Porque é um processo moroso, né? Tem santos que demoram 200 anos, 1000 anos para serem beatificados e canonizados. Agora, a expectativa com o Frei Bruno, ela já é um pouco maior, né? Por conta que já há documentos e tudo, né?
5: É, tem muitos relatos, né? Então, a fase, pelo que nós sabemos, já está na fase romana, né? Já está lá no Vaticano para, enfim, a consolidação em si e a beatificação do Frei Bruno. A gente tem uma esperança aí que em breve tenhamos notícias boas, né, sobre a beatificação dele. Claro que temos vários relatos, temos várias provas, vários, enfim, já foi tudo encaminhado. Temos algumas coisas também que não foram enviadas ainda, porque conforme vai sendo pedido, vai ser encaminhado. E é aquela coisa, a partir do momento que você encerra um processo, foi venerável, encerrou, começa do zero, tem que achar um milagre novo a partir daí. Foi beatificado, se tornou beato, agora a partir daqui os milagres que aconteceram não contam mais, tem que ser um a partir de agora que virou beato. Então tem vários trâmites que vão acontecendo ao longo, né? Só que a gente vem trabalhando na divulgação do Frei Bruno em si, né? Porque a gente sabe que a nossa região sul, né, conhece o Frei Bruno, mas o restante do Brasil não conhece o Frei Bruno. A gente percebe isso nas feiras, a gente foi na Feira da Expo Católica, né, que é a maior feira católica do mundo. A gente levou o Frei Bruno. Alguns reconheciam porque eram ou do Rio Grande do Sul, ou de Santa Catarina, sabem quem é.
4: Ou
5: mas
4: são
5: quem...
4: da congregação
5: isso,
4: franciscana.
5: Ou dos franciscanos.
4: Né?
5: Mas quem é de São Paulo, por exemplo, não conhecia. Então a gente explicava, dizia quem era, pedia ajuda para nas orações auxiliar na beatificação, ajudar a divulgar. Então é isso que a gente precisa, a gente tornar ele conhecido para que também possa auxiliar nesse processo de beatificação. Né?
4: E como é que é você levar para São Paulo, para uma feira como essa, Frei Bruno, Joaçaba, mostrar para eles, olha, nós temos um senhorzinho lá que faleceu há 70 anos e é considerado santo.
5: Já é considerado antes de morrer, né?
4: É.
5: Já tinha fama de santidade antes de falecer.
4: Verdade.
5: Então, é gratificante você poder falar do local que você vive, sabe? Eu acho que... E quando você faz com... Não é, né, sou eu, mas enfim, eu gosto de Joaçaba. Não sou joaçabense de nascimento, mas eu cresci aqui. Enfim, eu amo essa cidade, eu gosto dessa cidade e eu quero vê-la cada vez melhor. Me entristece muito quando a gente... divulga, enfim, e a gente vê as pessoas falando, ah, mas Joaçaba não tem nada, ah, porque Joaçaba não sei o quê, ah, porque vai fazer isso, ah. Pessoas que parece que não acreditam no lugar onde moram, sabe? E não, parece que não pertencem ao local que você mora. E mesmo eu não sendo joaçabense de nascimento, eu pertenço, eu me sinto participante da cidade onde eu moro. E para você falar, quando você fala com o que você gosta, que você realmente sabe, você consegue expressar, é muito bom você ver a reação das pessoas. Ah, eu não conhecia, não sabia que tinha essa cidade. Ah, não sabia que tinha isso aqui nessa cidade. Não sabia que tinha isso no interior de Santa Catarina. O carnaval é uma, por exemplo. Quando a gente leva o carnaval nas feiras para fazer a apresentação, o pessoal fica, meu Deus, como que isso no meio do estado de Santa Catarina, lá no interior... Tem um negócio dessa qualidade, os próprios cariocas falam isso, como que vocês fazem isso aí? Então é muito gratificante poder mostrar isso, as pessoas reconhecerem, enfim, porque as pessoas de fora reconhecem mais do que as pessoas de dentro. Isso,
4: ah, eu
5: isso
4: acho que tem muito, não estou falando só do Joaçabense, estou falando do Ervalense e do Luzernense também. Muito azedo, sabe? Tem muitas pessoas que parece que não querem que cresça, elas querem... eu não digo crescer em tamanho, 100 mil, 200 mil habitantes, não. Crescer é turista, é economia, parece que elas querem aquele negócio ali, bah, é medo. Se você tiver que dar um passinho a mais, ah, vai dar errado, não vai dar certo. Muito acostumado, não sei se é por conta do vale, que a gente tem o pensamento, porque aquele pensamento fechado, porque é um vale, de achar que não vai dar certo, que não vai conseguir, que não...
5: E o joaçabense, enfim, a região aqui, né, não só o joaçabense, mas é muito exigente, né? É exigente e para você superar as expectativas é sempre difícil. E porque muitos não saíram da realidade daqui. Então, para eles, aqui está sempre ruim e os outros são melhores. Mas quando você vai para os outros, tu vê que não, que o melhor ainda é aqui e não é dos outros.
4: A gente reclama do trânsito aqui. Eu não gosto do trânsito de Joaçaba, mas vai para a de São Paulo, para Porto Alegre, Florianópolis, atravessa a ponte agora lá, atravessa.
5: Então a gente tem várias questões, mas isso é normal, né? O povo, assim, o ser humano sempre quer o melhor, a gente sabe disso, sempre quer a melhor parte. Só que às vezes quando é só... bater e não contribuir é complicado, né? E muitos aqui a gente vê que não contribuem, só reclamam, mas quando é chamado para contribuir, não contribui. Então, estar no cargo público é complicado, porque você quer contribuir, quer fazer, mas você não consegue essa mesma reciprocidade, principalmente do privado, né?
6: Isso vira uma vidraça, né, Paulo?
11: Vira.
6: Eu vejo comigo também aqui, nós, emissora também, né? O tempo inteiro a gente tem que estar se cuidando, porque eu tenho telhado de vidro assim como todo mundo tem. E tem muita gente que acha que vai ser vereador, vai lá e não consegue, nem suplente fica. E querem ficar arrotando abobrinha e falando um monte de groselha em rede social, né?
5: Uhum. Rede social é complicado.
6: E não fazem, não mexem pra fazer, só reclamam. Daí na hora acho que vão lá, porque tá na rede social, vou virar vereador. Nem suplente chega.
5: Isso quando eu não te bloqueio, não deixo você ver falando mal de você.
6: E não pagam, e não pagam as contas ainda. Falam dos outros que roubam, mas não pagam as contas.
5: Mas é complicado, mas a gente tem que estar aí para... Sempre tem que ter alguém para puxar isso e tentar fazer as coisas acontecer, fazer as coisas sair do papel, e a gente está aí mesmo tomando todos os dias, a gente está aí tentando fazer com que Joaçaba e a região, enfim, se desenvolvam cada vez mais, né?
6: Paulo, parabéns, cara, pelo seu trabalho, você, o Vini, a liberdade que o ex-prefeito Dioclésio te deu, que o Sartori agora te dá, tudo que você faz pelo turismo, pela comunicação de Joaçaba, por Joaçaba, né, aparecer no mapa, porque eu acho que ela já foi a capital do meio oeste, aí foi sumindo, foi se apagando, o carnaval quase morreu, você conseguiu fazer um modelo que ressuscitou o carnaval, que todo mundo dizia tá morto,
11: uhum.
6: Você conseguiu fazer, não, peraí, vamos tentar, eu acho que voltou a suspirar, né? Mas ainda precisa de um pouquinho de oxigênio por parte das próprias escolas, né?
5: Mas, iniciativa privada também. Falta do povo no geral, né? Não só do público, mas do privado também se engajar. Né?
6: Mas o que vocês fizeram pelo carnaval, fazem pelo dance, fazem pelo esporte, pela comunicação em si, é de parabenizar. Acho que vários municípios da região têm que olhar um pouquinho diferente para Joaçaba e copiar a questão da comunicação. Porque quem não é visto não é lembrado. E eu acho que Joaçaba voltou a ser vista e voltou a se lembrar.
5: É um desafio grande e eu tenho como meta, desde quando o prefeito Dioclésio me convidou, enfim, da gente trabalhar não só Joaçaba, mas a região, né? E isso é uma coisa que eu tento sempre abraçar ao máximo a região, o meio oeste, para que a gente esteja junto. Joaçaba sozinha não é nada, a gente precisa da região, a gente sabe disso. E a gente precisa mostrar isso para a região também, que eles também não precisam só deles, mas precisam de todos, todos da região. A gente estava numa discussão hoje no grupo do WhatsApp da nossa IGR ali, sobre a questão das participações nos fóruns, nos eventos que os municípios não participam. Sempre os mesmos que participam. Então a gente precisa ter essa união, trabalhar junto, para poder mostrar a nossa região no geral, não só um ou outro com ego, que o ego é muito forte, uhum, aqui na nossa região, a gente sabe disso. Largar um pouco o ego e trabalhar em conjunto e união para que as coisas se desenvolvam, né?
6: Síndrome do vira-lata. Dentro do município, morde, né?
5: É.
6: Aí passou a fronteira, todo mundo com o rabinho no meio das pernas. Impressionante.
5: Isso é verdade.
6: Vai dizer que não é.
5: É verdade.
6: Paulo, obrigado, desculpa.
11: É um desabafo meu também.
5: Também a gente acaba aqui, a gente tem uma proximidade, a gente consegue conversar, o Matheus, a gente sabe do dia a dia, conheço o dia a dia do Matheus um pouco, ele sabe do meu dia a dia, a gente sabe o que a gente passa para poder estar sempre bem, tentar levar as coisas o melhor possível para todo mundo e fazer as coisas acontecer. Porque é difícil quem tem coragem de fazer acontecer, né? E isso a gente precisa... Só fazer, agradeço ao prefeito Dioclésio, prefeito Wilson, que sempre me deram liberdade e a gente está aí fazendo. E vocês também, por sempre ser parceiros, né? Rádio Líder, todo o grupo, na verdade, não posso me negar, não posso deixar para trás o grupo inteiro da Catarinense, Líder, Jovem Pan, Band, enfim, Antena, assim, então todos são muito parceiros nossos.
6: O Rodrigo, a Valéria, né?
5: Rodrigo, Valéria, enfim, Nelson, Mauro, todo mundo aí, a gente só tem a agradecer.
6: E o Mauro também, né? Porque o Mauro deu uns peitaços aí que ele e o Eduardo...
5: É verdade.
6: Pra gente conseguir fazer algumas questões
4: através da Jovem Pan, da Rádio Líder, a gente conseguia levar Brasil afora, né?
12: É verdade.
4: Joaçaba, Ervaldo Oeste, e a gente tá brigando para que isso cada vez mais, né, a gente consiga levar para frente.
12: Isso é verdade.
4: Paulo, mais uma vez, obrigado.
12: Valeu, Matheus.
4: Esse foi o nosso Liberdade de Expressão. Então, gente, obrigado pela sua companhia. Teve na apresentação o Matheus Mitterer, produção de vídeo do Murilo Batista Brolo, produção de áudio do Paulo Barbosa e a direção geral do Mauro Roberto Von Morbidal. Nossa Liberdade de Expressão volta no próximo sábado. A todos, ótima tarde e ótimo final de semana. E até lá.
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14: Olá, queridos irmãos e irmãs, muito boa tarde a você que nos acompanha através da Rádio Líder. Está no ar mais uma vez o nosso programa A Igreja Está a Caminho, da paróquia Senhor Bom Jesus de Ervaldo Oeste, para juntos escutarmos o evangelho deste 15º domingo do tempo comum, bem como está a parte dos nossos comunicados, avisos, das nossas ações da nossa paróquia Senhor Bom Jesus. O evangelho deste final de semana é de Mateus. O Senhor esteja convosco, Ele está no meio de nós. Proclamação do Evangelho de Jesus Cristo segundo Mateus. Glória a vós, Senhor. Nesse dia, Jesus saiu de casa e sentou-se à beira-mar. Grandes multidões se reuniram em volta dele. Por isso, entrou numa barca e sentou-se, enquanto toda a multidão estava de pé na margem. Jesus falou-lhes muitas coisas com parábolas. Eis que o semeador saiu para semear. Ao semear, uma parte da semente caiu à beira do caminho, e as aves foram e a comeram. Outra parte caiu entre as pedras, onde não havia muita terra. Brotou logo, porque a terra não era profunda. Mas quando o sol apareceu, queimou-se e, não tendo raiz, secou. Outra parte, entretanto, caiu entre os espinhos. Os espinhos cresceram e a sufocaram. Outra parte, enfim, caiu em terra boa e deu fruto. Algumas deram 100, outras 60, outras 30. E quem tiver ouvidos, ouça. Palavra da salvação, glória a vós, Senhor. Queridos irmãos e irmãs, o capítulo 13 do Evangelho de Mateus, que escutamos este final de semana, nós vemos Jesus ensinando por meio de parábolas. A primeira parábola é a da semente, ou da palavra explicada pelo próprio mestre. Apesar dos obstáculos, o semeador, de tanto insistir, tem uma colheita favorável. O semeador não é um incompetente que joga a semente à toa, mas é um camponês pobre que planta no pequeno terreno que lhe resta, depois que se espalhou o latifúndio na Galileia. A semente tem em si a força, mas às vezes não encontra ambiente propício para frutificar. Jesus ensina por meio de parábolas para revelar os mistérios do reino, que só entende quem estiver comprometido com ele. Os pobres são capazes de compreender o projeto de Deus, que se concretiza com as palavras e ações de Jesus. O mestre explica a parábola para mostrar que nem todos têm um coração aberto para acolher sua palavra, que exige justiça e comprometimento. Jesus semeou sua palavra, muitos a acolheram, outros a rejeitaram. Sua semeadura, porém, não será estéril. Algum fruto sempre produzirá. Que possamos nós, queridos irmãos e irmãs, ter o nosso coração aberto para acolher esta palavra que é semente do reino de Deus, para que possa frutificar em nós, em boas obras e, ao mesmo tempo, em boas ações. Que a palavra de Deus produza em nós, queridos irmãos e irmãs, os efeitos que ela traz, especialmente que nos faça ter um coração semelhante ao coração do Senhor, um coração capaz de viver em tudo a prática do bem e do amor. Que a palavra de Deus nos inspire, queridos irmãos e irmãs, a modelar a nossa vida, ao mesmo tempo a modelar as nossas ações, os nossos atos concretos, a partir da vontade do nosso Deus. Queridos irmãos e irmãs, os nossos avisos comunicados para essa nossa semana que seguirá. Hoje à tarde, então, logo mais, às 14 horas, nós teremos a nossa Santa Missa na comunidade do Boa Esperança. À noite, nós teremos Santa Missa na comunidade matriz, às 19 horas. Também, queridos irmãos e irmãs, amanhã, às 8 horas da manhã, nós teremos Santa Missa na Igreja Matriz e às 10 horas nós teremos a Santa Missa Festiva na comunidade Vila Rica, celebrando a sua copadroeira Santa Paulina. Então, às 10 horas, Santa Missa Festiva e logo depois o almoço festivo também na comunidade, onde você é nosso convidado especial a participar conosco da missa e da festa em honra à Santa Paulina da comunidade do Vila Rica. Durante a semana, queridos irmãos e irmãs, na terça-feira, dia 14, nós teremos então Santa Missa de Santo Antônio, às 19 horas, né, na Igreja Matriz. Na quarta-feira, nós teremos às 15 horas Santa Missa da Saúde, em honra à Nossa Senhora do Perpétuo Socorro, e às 19 horas na comunidade do Pacífico, a chegada do Senhor Bom Jesus, nosso padroeiro na comunidade. Esses são os nossos avisos para esta semana e, de modo especial ainda, uma vez mais, gostaria de convidar a todos a participar da nossa campanha Gesto de Fé, sabendo que nossa Igreja Matriz está passando por importantes melhorias e cada etapa desta obra é sustentada especialmente pela fé do nosso povo, pela generosidade da nossa comunidade. Nós temos então a campanha Gesto de Fé, que é um convite para que cada um de nós possamos participar desta missão. Não importa o valor da contribuição, o mais importante é fazer essa parte e esse gesto de grande fé e de grande amor pela nossa casa e pela casa de Deus. Procure a secretaria paroquial e saiba como colaborar. Campanha Gesto de Fé, um pequeno gesto de cada um que constrói junto um grande sonho que é para todos. Chegamos ao final de mais um programa A Igreja Está a Caminho. Obrigado pela sua companhia e por permitir que a palavra de Deus entre em sua casa e em seu coração nesse dia. Continuemos rezando por nossa paróquia, por nossas famílias e por todas as pessoas que mais precisam das graças de Deus. Que o Senhor Bom Jesus abençoe você, sua família e seus trabalhos. Em nome do Pai, do Filho e do Espírito Santo. Amém. Até o nosso próximo encontro. Deus abençoe você.
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20: Oi, gente, boa tarde para você que está se ligando na programação da Rádio Líder FM 107.5. A partir desse exato momento, a gente está chegando com o Misturadão da Líder. E você sabe, né? O nome já diz tudo. A gente vai tocar todas as canções que você quiser, as músicas que você gosta, a música que você curte, vai estar aqui na nossa playlist, vai estar na nossa programação. Basta a partir de agora você mandar a sua mensagem aqui para a nossa central técnica. O pessoal vai anotar e vai tocar a tua música na sequência. Combinado? 984377826 para você mandar sua música de preferência na nossa programação líder. 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Em nome dos nossos anunciantes e patrocinadores, tenha você uma grande tarde de sabadão. É final de semana e a gente está aqui para te levar alegria, alto astral e música boa. E a gente já começa, ó, tocando o melhor da música aqui na programação da Líder FM.

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4: Que bom que você tá ligado com a gente nesse sabadão, né? 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Você tá ligado aqui no Misturadão da Líder e o melhor da música até às 4 da tarde.

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5: Você tá em casa, tá trabalhando hoje, tá de folga, como é que tá o teu dia aí? Espero que esteja tudo bem com você, com a tua família, com os teus amigos, com as pessoas que você ama. Ó, você tá afim de curtir uma música aí nesse sabadão? Tá à toa aí, né? Vou fazer o quê? Vou ouvir uma música que eu gosto, então, manda pra cá que a gente toca pra você. 984377826. Você nos ajuda a fazer a programação dessa tarde de sábado. 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E a música não para. O Misturadão tá trazendo mais uma sequência musical bem legal pra você.

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E vamos que vamos, até as 16h, trazendo pra você o melhor da música aqui no Misturadão. Grande sábado, hein? Um bom final de semana pra quem tá ligado na programação da Rádio Líder FM, passeando pela região, curtindo a gente aí no som do seu carro também, pessoal em casa, pessoal no trabalho. Sábado é muito bom, aliás, todo dia é muito bom de você ficar ligado e plugado, sintonizado com o 107.5 aqui da Líder FM. 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E a gente segue tocando o melhor da música pra você aqui no Misturadão da Líder.

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você tá plugado, ligado com a Líder FM 107.5. Tem muita gente também que tá na Alexa, pessoal tá nos dispositivos eletrônicos com o seu smartphone, né, aí no aplicativo da rádio, e a gente agradece imensamente essa grande audiência. Você que nos ajuda a liderarmos, né, a audiência em todos os horários. 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A todos os nossos anunciantes, pessoal que tá curtindo a gente nesse sabadão. Vamos de mais música? Você pede e a gente toca. Ó, pode utilizar o nosso zap hoje para pedir a sua música. É o 98437-7826.

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Vamos em frente com o nosso misturadão da líder até as 16h, preenchendo aí a sua tarde de sábado com o melhor da música. Só sucesso, hein? Só música boa. 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Tô trazendo mais uma sessão musical aqui, ó, uma seleção bacana, hein? Pesada, pra você curtir. 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
6: Privilégio poder contar com a sua audiência, com a sua amizade, com a sua companhia aqui na tarde de sabadão. Ô, sábado gostoso, bom final de semana. E esse fim de semana ele fica muito melhor, né? Muito mais gostoso na sua companhia, tendo essa certeza dessa amizade que cresce, que se fortalece a cada dia, até nos finais de semana. A gente tá junto. Todas as semanas, de segunda a sexta-feira, das 13 até as 16. E aos sábados à tarde eu também marco presença com você com uma programação especial. É gravada, mas é feita com muito amor e com muito carinho para você. 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Tem mais música? Tem sim, senhor. Tem na programação mais gostosa do seu rádio, que é aqui, na Líder FM.

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4: Bacana demais nessa companhia que você nos faz, beleza, ó, o pessoal do interior, pessoal aqui da cidade, galera que tá trabalhando, pessoal que tá descansando, você que tá em ritmo aí de final de semana, brigadão, gente, brigadão mesmo, para Via Sul Pneus, Restaurante Paladar Brasil, Eletro Joaçaba, Chevrocar Mecânica Automotiva, Irmãos Cancelli e Salgados da Tia Jô, a gente segue com o Misturadão da Líder e a melhor seleção musical para você, vai pedindo a sua canção aí que a gente toca, 984377826. Não dá para fazer oferecimentos dedicatórias, mas dá para atender a sua sugestão musical. Sugere aí a nossa playlist, que até às 4 tem muita música boa chegando aqui na Líder para você.

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5: Vamos que vamos, misturadão da Líder até as 16h. Convidar você também para acompanhar a gente de segunda a sexta-feira, da 1h até as 16h, né? Das 13h até as 16h. Eu, Carlos Ferrari, sempre tô com você aqui na programação da Rádio Líder FM. E aos sábados, com uma programação especialíssima, tocando a música que o nosso povo gosta. Você que tá pedindo pelo 984-37-7826, você sabe que você tem prioridade aqui. É você quem manda na programação da Líder. E é por isso que a gente tá chegando com mais um sucesso. Mais uma seleção musical, na verdade, com o carimbo de sucesso Líder FM. Curte aí!

Sabe aquele papo de bar? Dois amigos falando sobre amores mal resolvidos. Aquela pessoa que tá sofrendo, deprimida. Vem cá, meu amigo. Meu caso é diferente. Eu até tô sofrendo, mas eu tô vivendo.

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4: 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Essa gente bacana que acompanha e patrocina, que valoriza aqui, né? Que valoriza a nossa programação, que nos ajuda a levar a melhor programação do rádio até você, onde quer que você esteja. Aqui dos estúdios da Rádio Líder, nós estamos emanando vibrações muito positivas para te encontrar de bem com a vida. Você que tá aí, ó, curtindo a gente nos 107.5, independentemente, né? Do local, da localidade, geograficamente falando, onde você esteja, a gente quer que você esteja bem. Um excelente final de semana, que você esteja com a Líder e permaneça com a gente. Aumenta o volume aí do seu rádio, aumenta o som que tá chegando mais uma seleção musical topzera para você.

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2: Vamos em frente com o nosso misturadão da Líder até as 4 da tarde, preenchendo aí a sua tarde de sábado com o melhor da música. Só sucesso, hein? Só música boa. 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Tô trazendo mais uma sessão musical aqui, ó, uma seleção bacana, hein? Pesada, pra você curtir. 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
2: Privilégio poder contar com a sua audiência, com a sua amizade, com a sua companhia aqui na tarde de sabadão. Ô, sábado gostoso, bom final de semana. E esse fim de semana ele fica muito melhor, né? Muito mais gostoso na sua companhia, tendo essa certeza dessa amizade que cresce, que se fortalece a cada dia, até nos finais de semana. A gente tá junto todas as semanas, de segunda a sexta-feira, das 13 até as 16. E aos sábados à tarde eu também marco presença com você com uma programação especial. É gravada, mas é feita com muito amor e com muito carinho para você. 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Tem mais música? Tem sim, senhor. Tem na programação mais gostosa do seu rádio, que é aqui, na Líder FM.

É isso aí, moçada, tudo que é bom dura pouco. Ah, mas a gente volta no próximo sábado com o Misturadão da Líder para Via Sul Pneus, Restaurante Paladar Brasil, Eletro Joaçaba, Chevrocar Mecânica Automotiva, Irmãos Cancelli e Salgados da Tia Jô. O que, que a gente pode pedir? É pedir que Papai do Céu esteja com você, que te abençoe, te proteja, te ilumine, que te guarde também e que na próxima semana a gente possa se encontrar numa boa. Segunda-feira eu também tô de volta a partir das 13 horas com o Show da Tarde aqui na Líder FM. Fica um abraço, carinho do Carlos Ferrari, em nome de toda a família Líder de Comunicação. Bom fim de semana, viu, galera? Obrigado pela companhia, pela sua audiência. Até uma próxima. Tchau, tchau, meu povo!

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6: E vai começar a nossa Festa Sertaneja. Tá no ar o seu programa Festa Sertaneja, o seu Festa Sertaneja de final de semana, que você já sabe. Chegou o final de semana, nós vamos fazer uma festa da música sertaneja com as melhores pra você curtir. E eu tô chegando, antes de mais nada, desejando pra você um super final de semana. Aumenta o volume com Pedro, Paulo e Alex. Que delícia!
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0: Danilo e Davi, gente, não mexe nas minhas gavetas, tá? A Leveira Foguinho com Kleber e Cauã e o Murilo Rufi antes cantou Saudade Estranha, esse single top demais que tem a produção show aí do Dudu Borges. Falando do sentimento contraditório, quando você, por exemplo, você sente falta de alguém, mas prefere manter distância. Já aconteceu com você? Acontece, né? O programa Festa Sertaneja volta já.
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2: Tá comigo aqui no Festa Sertaneja. Bom fim de semana. Tem uma dupla agora top demais. Uma dupla e um cara, né? Que tem nome de dupla. Cleiton e Romário, que lançaram aí a música Se Eu Te Perdoar, parceria com o Zé e o Felipe. Não, é só Zé Felipe, é uma pessoa só, mas podia ser Zé e Felipe, né? A música fala do momento em que você decide que vai perdoar alguém, mas depois começa a perguntar assim, será que eu fiz a coisa certa? Vamos ouvir esse som.
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2: Para todas as mulheres seguras.

0: Luan Santana, Mulher Segura, Leandro e Romário, Corações Egoístas, e eu volto em instantes, não saia daí.
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0: Tá tudo bem por aí, meu povão? Nosso Festa Sertaneja já tá de volta. No seu fim de semana tem Leonardo.

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1: E o Gustavo Lima, eu vou te buscar, direto de 2017, junto com a Hungria Hip Hopin. Gente, e o nosso querido Enzo Rabelo, que lançou a música Miragem com aquelas fortes, fortes referências da música latina. E a música que a gente acabou de ouvir aí fala um pouco, né, como ele tá evoluindo na música e não perdeu o seu estilo próprio. Bacana demais. Pra quem não sabe, o Enzo Rabelo é filho do Bruno, da dupla Bruno e Marrone. E a gente volta já.
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1: E o Festa Sertaneja tá de volta com Dani Danilo. Quá!

0: Israel e Rodolfo, Amnésia, tivemos Elis Just com Malabarismo, top demais, ó, essa música, gente, quem que tá aí, ó, é, essa música, o detalhe dela é a seguinte, essa música foi produzida pelo Eduardo Pepato, ele já produziu Marília Mendonça, Henrique Juliano, Simone Mendes, Gustavo Lima e outros grandes artistas, agora com a nossa querida Elis Just, e a gente volta já.
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0: Festa Sertaneja tá de volta no seu rádio com Abel e Benício, o jeito que a gente ama.

0: Eu chego lá.
1: Hugo Henrique, processo delicado, participação de Ana Castela, Fernando de Sorocaba, mandaram já vai sabendo com Murilo Ruf, hein? Eu volto já, você não sai daí não, hein?
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1: Super fim de semana pra você. A Festa Sertaneja tá de volta com Zezé de Camargo, irmão da Lua, amigo das estrelas.

0: Breno e Matheus volta amanhã. Matheus Vargas desocupa com Kleber e Cauã. E o nosso programa volta já. Fica com a gente, hein?
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0: Tá tudo bem por aí, meu povão? Olha só, a máxima é verdade. Aproveite bem o seu tempo de trabalho, de estudos e principalmente com a sua família, porque o tempo não espera ninguém, né, Michel Teló? Canta pra gente.

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Tem uma paz que a gente só encontra quando a gente busca lá no fundo do coração.

0: 37, tivemos antes a Ana Castela, é que eu não te esqueci, né? É do álbum Fire Arena, top demais. E o nosso super programa Festa Sertaneja volta pro nosso último bloco, depois do intervalo. Fica com a gente até o final, hein?
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0: Fala, meu povo, tô de volta no programa Festa Sertaneja. Tem Diego e Arnaldo, magia do boteco.
3: Aê, galera! Diego, Arnaldo e Kleber, Caona, claro, bebê! A magia.

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2: Jonathan Frederico, Mariana Fagundes.
3: É, amiga. Toca aquela porque meu coração já tá machucado,
2: mano. O nosso, né?
3: O nosso.
2: Vamos cantar então pra melhorar?
3: Agora.

Marília Mendonça. Gente, essa aqui foi assim, ó. A equipe da Marília, ela lançou no outubro do ano passado a música Segundo o Amor da Sua Vida, que é uma composição da cantora com o Juliano Tchula. Ela fez um monte de sucessos aí com ele, né? E segundo informou a equipe da Marília, a canção foi escrita e foi registrada lá no ano de 2018 e agora foi lançada alguns meses atrás aí, quase um ano, vai. Jonete Frederico toca aquela com Panda e Mariana Fagundes e o Nando Moreno passou por aqui cantando Chapeludo, participação do Rio Negro e Solimões. E o Festa Sertaneja fica por aqui. Valeu demais, um forte abraço, bom final de semana e tchau, obrigado.

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0: O anjo do Senhor anunciou a Maria.
1: E ela concebeu do Espírito Santo.
2: Eis aqui a serva do Senhor.
1: Faça-se em mim segundo a vossa palavra.
0: E o Verbo se fez carne.
1: E habitou entre nós.
0: Ave Maria, cheia de graça, o Senhor é convosco. Bendita sois vós entre as mulheres e bendito é o fruto do vosso ventre, Jesus.
1: Santa Maria, Mãe de Deus, rogai por nós, pecadores, agora e na hora de nossa morte. Amém.
0: Rogai por nós, Santa Mãe de Deus,
1: para que sejamos dignos das promessas de Cristo.
0: Oremos.
3: Infundi o nosso espírito, a vossa graça, ó Pai. 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Por Cristo nosso Senhor.
0: Nossa Senhora Aparecida,
1: rogai por nós.
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Prezados ouvintes, hoje, 15 de agosto, também conhecido como Dia da Assunção de Nossa Senhora, Mãe de Jesus, homenageamos a essa bendita santa de Deus por haver sido galardoada como Rainha Celestial e Mãe dos Filhos e Filhas de Deus. A Virgem Maria Santíssima amou a Deus Pai, as suas leis, e sempre confiou em suas promessas. Ainda muito jovem, ela recebeu a sublime e nobre missão de ser a genitora daquele que haveria de vir para tirar os pecados do mundo. Promessa divina que o profeta Isaías anunciou lá no passado, a respeito da vinda e da missão do Messias. Sempre leal e fiel ao Pai Celestial, a Virgem Maria cumpriu com perfeição a missão de mãe e de pessoa digna e honrada na terra. Ela foi o alento e o conforto para o amado Filho Jesus, do início de sua existência terrena até o martírio na cruz do Calvário. Inclusive, teve a honra de contemplar o seu inédito arrebatamento como Cristo ressurreto, em corpo e alma, para junto do Pai que o enviou. Com uma vida de amor, de humildade, de coragem, nobreza de espírito, honra e lealdade, a bendita Mãe Maria Santíssima foi inteiramente dedicada ao bem e à justiça. Nela se cumpriram as palavras de Nosso Senhor Jesus, registradas por São Lucas: bem-aventurados são os que ouvem a palavra de Deus e a guardam.